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1: Olá, amigos, eu sou o Sidney Ferreira e o Jazz Livre está começando aqui pela sua Rádio Mac. O Jazz Livre é sua faixa diária, de segunda a sexta, com o melhor do jazz e do instrumental contemporâneo. A nota triste do programa de hoje é que Sonny Rollins, apelidado de Colosso do Saxofone, que redefiniu a linguagem do jazz com suas habilidades inimitáveis de improvisação, nos deixou nesta segunda-feira, dia 25, em sua casa, em Woodstock, Nova York, aos 95 anos. A morte de Rollins foi confirmada em um comunicado de imprensa, mas a causa não foi divulgada imediatamente. O comunicado incluía uma citação do músico de 2009. Ele disse: "Acho que quando a pessoa criativa termina, ela continua na próxima existência. Sou uma pessoa que acredita que esta vida não é o objetivo final de tudo. Uma pessoa espiritual não pensa assim." Em uma carreira que abrangeu décadas, do final dos anos 1940 até a sua aposentadoria em 2014, os anos 1950 foram talvez o período mais fértil de Rollins, com o saxofonista atuando como sideman em clássicos do jazz de Thelonious Monk, Dizzy Gillespie, Max Roach e Miles Davis, além de suas sequências mais importantes de álbuns como líder de banda. Dizzy Gillespie, Sonny Stitt e Sonny Rollins juntos formam um dos encontros mais explosivos da história do jazz. Dizzy, o pai do bebop, com seu trompete inconfundível e energia contagiante. Stitt, o novo Bird, com seu sax alto cortante. E Sonny Rollins, o saxofone Colossus, com sua presença imponente. The Eternal Triangle é um clássico de Sonny Stitt que vira um duelo de titãs. Puro fogo, técnica e criatividade. Fique com esse tema de Eternal Triangle com Dizzy Gillespie, Sonny Stitt e aquele que nos deixou nesta segunda-feira, o grande Sonny Rollins, o colosso do saxofone. 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
1: Essa foi Cry Me a River com Dexter Gordon, música do Arthur Hamilton. Antes tivemos Dizzy Gillespie, Sonny Stitt e nosso já saudoso Sonny Rollins, que nos deixou na segunda-feira com The Eternal Triangle, música do Sonny Stitt. Nosso WhatsApp para sua participação, sempre muito bem-vinda, DDD 21 997 10 0537. Abraços para o Paulo Henrique de Albuquerque, da Ilha do Governador, também para o Luiz Guilherme Bertino, de Jacarepaguá, mandando um abraço para o seu primo Jorge, que é de Teresópolis. Estão juntos lá curtindo o Jazz Livre. Abraço para vocês, viu? Obrigado pela companhia. Abraço também para o José Roberto de Souza Aguiar, professor e morador de Olaria, sempre ligado aqui no Jazz Livre. Mário Negrão, nosso querido grande batera de Petrópolis. Jamilson, de Rio Claro. Rodrigo Ferraz, de Brasília, Distrito Federal. 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

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Charles Tolliver é um trompetista, compositor e líder de banda que teve grande destaque nos anos 60 e 70 com seu grupo Music Inc. Conhecido pelo seu som brilhante e composições sofisticadas, ele sempre equilibrou tradição e inovação. Earl's World é uma de suas composições que mostra sua capacidade de criar temas cheios de melodia e força. Vamos ouvi-la. A música é do próprio Charles Tolliver. 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
1: Essa foi So What com Chief Chan Atud Adjoa, antes conhecido como Christian Scott, um dos nomes mais criativos do jazz atual. Antes tivemos a música do Miles Davis, né? Antes tivemos Charles Tolliver, música do próprio Tolliver, Earl's World. Então, tudo bem com você nesta quarta-feira, meio de semana? Muito bom ter sua companhia aqui no Jazz Livre, sua participação pelo nosso WhatsApp, DDD 21 997 10 0537. Abraços. Neste bloco vão para Sueli Itemilton, de Copacabana, Alex Toste, de Paciência, Angélica Nogueira, de Niterói, Marcos Bernardo, de Copacabana, também para o Robson Azevedo, da Rocinha, na Gávea, que está curtindo Jazz Livre com a esposa e a filha, Cíntia e Laura. Obrigado pela companhia de vocês, viu? Um abraço também para o Ronaldo, do Morro da Conceição, nos ouvindo hoje com o filho, Davi Nelson. Um abraço, Davi. Ronaldo, obrigado pela companhia de vocês. Alexandre Pinheiro, da Barra da Tijuca. Abraço também para a Lilian Carneiro, de Icaraí, mandando abraços para os primos Patrícia e Evandro, também para o Márcio Seles. Obrigado pela mensagem carinhosa aqui, viu, Lilian, a respeito

da homenagem, singela homenagem nossa a esse grande nome do jazz, Sonny Rollins, que nos deixou na segunda-feira. Abraços também para o Bruno e a Ana, de Maria Paula, São Gonçalo. Kubowiczek, nascido na Polônia em 1994, é um dos jovens saxofonistas mais talentosos da Europa. Técnica apurada, muita criatividade, misturando jazz tradicional com influências contemporâneas. Vamos ouvi-lo em Pirate's Routine, a música do próprio Kubowiczek. 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
1: Muito bem, essa foi Overture No. 1 com Ibrahim Maloff, a música do próprio Maloff, que é um trompetista libanês-francês que eu gosto muito. Ele revolucionou o instrumento ao usar uma trombeta de quarto de tom, permitindo microtons típicos da música árabe, que você percebe claramente na interpretação do Maloff. Traz um estilo único, misturando jazz, música oriental, eletrônica, com grande emoção sempre. Antes ouvimos Kuba Wycheck com Pirate's Routine, música do próprio Wycheck. Nosso WhatsApp, TDD 21 997100537. É você que nos ouve pela primeira vez, seja muito bem-vindo. O programa vai ao ar de segunda a sexta, sempre às 9 da noite, pela Rádio MEC. No Rio, 99,3 FM, pelo AM 800, Rio e Brasília. FM em Brasília e em Belo Horizonte, 87,1. Muito bom ter sua companhia. Você pode nos ouvir também de qualquer lugar do Brasil pelo nosso aplicativo Rádios EBC ou pelo site radios.ebc.com.br. Abraços agora para o João Daniel, descendo a Serra de Teresópolis, ouvindo Jazz Livre. Boa viagem, João. Edivan Ricardo, do Jardim Botânico. Abraço também para o Silvio Henrique Nepomuceno, do Engenho de Dentro, taxista, começando os trabalhos, apresentando a rádio para os amigos Vicente e Leandro Monteiro. Abraço, Vicente, Leandro. Bom trabalho para vocês aí também com o Silvio, viu? Um abraço para o Márcio Aronovitch, de Copacabana, para o Cláudio Araújo Ferrugem Baque, de Niterói, mandando abraço para o Tony, de Itaipu, que está curtindo Jazz Livre, e abraço também para o João Batista, do Centro. James Moody foi um dos grandes saxofonistas e vocalistas do jazz, conhecido por sua versão scat de I'm in the Mood for Love, Moody's Love, Moody's Mood. Ele tocou com Dizzy Gillespie por muitos anos, sempre trouxe alegria e maestria para o palco. Vamos ouvi-lo agora na música do Irving Drake, It Was a Very Good Year. 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

0: Round Midnight com Samara Joy, música de Thelonious Monk, Bernie Hanigan e Cootie Williams fechando o Jazz Livre de hoje. Antes tivemos James Moody com It Was a Very Good Year, música do Elvin Drake. O programa está chegando ao fim, mas lógico, não sem os abraços finais, que hoje vão para o Paulo César do Fonseca em Niterói, Gisela da Ruda de Laranjeiras, Andréa Brum de Marechal Hermes, André Luiz de Nova Iguaçu, Batera, e para Nelly Machado, de Caraguatatuba, em São Paulo. Muito bom sempre contar com sua audiência aqui no Jazz Livre. Lembro a você o nosso WhatsApp, DDD 21 99710-0537, e convido você a seguir nosso perfil nas redes sociais, @RadioMac. O Jazz Livre tem produção de Anderson Domingos e Carlos Soca, sonoplastia de Silas Mendes, coordenação de programação de Rodrigo Soprana. Eu sou o Sidney Ferreira, espero que você tenha gostado do programa de hoje e a gente se encontra, certamente, no próximo Jazz Livre. Tchau!
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2: O diretor Brian De Palma, criador de clássicos como Carrie, A Estranha e Scarface, vai contar com pelo menos dois brasileiros na equipe de seu próximo filme, Doce Vingança. O diretor de fotografia, Pedro Sotero, que trabalhou em Bacurau e Aquários, e a figurinista Cláudia Kopke, de Ainda Estou Aqui e Tropa de Elite. O filme Doce Vingança é um projeto antigo do diretor. Chegou a ser anunciado em 2018 com Wagner Moura no papel principal, mas nenhum nome do elenco foi confirmado até agora.
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5: Duas horas e 6 minutos.
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2: Boa noite, está começando Todas as Bossas. Eu sou o Pedro Pontes e conto com a sua companhia, com a sua audiência até às 11 da noite. Você sabe que aqui, em Todas as Bossas, com todo esse swing, todo o balanço, você tem o que é de melhor na música instrumental brasileira e também na universal. Nós começamos o programa de hoje com Sivuca e a gaita do belga Toots Thielemans para a música de Vinícius de Moraes, Pela Luz dos Olhos Teus.

0: Você ouviu Elis Regina Pimentinha, na música de Ivan Lins e Ronaldo Monteiro de Souza, Madalena. E abrindo o programa, a música de Vinícius de Moraes, Pela Luz dos Olhos Teus, com Sivuca e o belga Toots Tielemans.
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0: Você ouve agora Lovin' You, na interpretação de Nilce Carvalho, para música de Minnie Riperton e Richard Rudolph.

0: Você ouviu o sax de Idriss Boudrian na música Chanson por Jasmine e, abrindo o bloco, Nilce Carvalho interpretando Love and You de Minnie Riperton e Richard Rudolph.
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0: Você ouviu Nicolas Krasik na música de João Bosco e Aldir Blanc, Bijuterias. E abrindo o bloco, Avalon Jazz Band na música de Boris Vian e Henri Salvador, Place Blanche.
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0: Nós seguimos então com Lisa Ono, na música de Caetano Veloso e João Donato Aran.

0: Você ouviu Rob Paparossi, Bittencourt Duo, Jefferson Gonçalves, na música do próprio Gonçalves, Som e Tradição, e a primeira, Lisa Ono, música de Caetano Veloso e João Donato, Aham.
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0: E nós seguimos com Emílio Santiago e Nana Caymmi.

0: Você ouviu o maestro Wagner Tiso na música de Cartola, Amor Proibido, e a primeira, a belíssima voz de Emílio Santiago, que deixou tanta saudade, e Nana Caymmi também, que já nos deixou, né, na música de Johnny Alf e Ronaldo Bastos, Olhos Negros.
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0: Seguimos com Jane Duboc, Vitor Biglione, na música de Billy Strayhorn, Lush Life.

0: Você ouviu Pepeu Gomes na música de Pixinguinha, Lamentos, e abrindo o bloco, Jane Duboc com Vitor Biglione na música de Billy Strayhorn, Lush Live.
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0: E nós seguimos aqui para o último bloco do Todas as Bossas, com a música de Tom Jobim e Newton Mendonça, Desafinado, com o grupo Octeto Instrumental Brasileiro.

0: O Todas as Bossas de hoje está terminando com Nelson Riddle and His Orchestra, na música de Klaus Ogerman, My Life, e abrindo o bloco, o Octeto Instrumental Brasileiro, interpretando Tom Jobim e Newton Mendonça em Desafinado. O Todas as Bossas está ficando por aqui. Eu sou Pedro Pontes e conto com a sua companhia, sua audiência, amanhã, também às 10 da noite, aqui na MEC FM. Até lá!
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12: Horas e 2 minutos.
13: Olá, está no ar o Harmonia, essa versão radiofônica do programa de música de concerto da Rede Minas em Belo Horizonte para a nossa MEC FM. Hoje, trazemos um concerto muito especial, realizado em parceria com a Fundação de Educação Artística FEA, aqui em Belo Horizonte. Nossa edição presta uma belíssima homenagem à produção camerística de 4 grandes compositores entre a segunda metade do século XIX e a primeira metade do século XX. Para dar vida a esse repertório tão refinado, contamos com o talento de um trio de excelência: Cássia Lima na flauta, João Carlos Ferreira na viola e a harpista francesa Clémence Boineau. Não saia daí, a Harmonia já começou.

Abrimos nossa seleção musical com a sensibilidade da compositora francesa Melanie Helene Bonny, que assinou grande parte do seu catálogo sob o pseudônimo de Mel Bonny. Ouviremos As Cenas da Floresta, uma obra dividida em quatro movimentos.

A nossa próxima parada nos leva à música britânica de Arnold Banks, escrito em 1916 em meio a turbulências históricas na Europa. O seu trio elegiaco explora ao máximo a combinação única de flauta, viola e harpa. A obra evoca a atmosfera de profunda nostalgia e lirismo melancólico, onde o compositor constrói diálogos íntimos e texturas flutuantes entre os três instrumentos.

Acabamos de ouvir juntos de Arnold Banks o trio Elegiaco, para flauta, harpa e viola. Continuamos na harmonia, agora de volta aos ares franceses, trazendo o brilhantismo de Camille Saint-Saëns. Ouviremos sua Fantasie para flauta e harpa, Opus 123. Composta em 1907, a peça é um exemplo perfeito da clareza técnica e do equilíbrio formal do autor. Neste duo, os dois instrumentos tecem uma narrativa extremamente fluida, intercalando passagens de grande virtuosismo com momentos de pura poesia melódica.

Você acabou de ouvir de Camille Saint-Saëns o Duo para flauta e harpa Fantasie, Opus 123. O encerramento do nosso programa de hoje é dedicado a uma das criações mais inovadoras e fascinantes da música de câmara do início do século XX, a sonata para flauta, viola e harpa de Claude Debussy. Escrita em 1915, na fase final de vida do compositor, a peça revela toda a flexibilidade e originalidade ao romper com estruturas tradicionais. Debussy foca na pureza do timbre e nas cores que essa incomum formação instrumental pode proporcionar. A sonata desenvolve-se através de três movimentos fascinantes.

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2: Zero Hora.
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4: Olá pessoal, bem-vindos a mais um bate-papo aqui no nosso estúdio de rádio do Arte Clube. Para mais um bate-papo especial, transmitido pelas rádios MEC AM e Nacional Rio e também em vídeo pelo YouTube, no canal da Rádio MEC lá no YouTube. E hoje a gente fala de um dos maiores eventos musicais do país, que reúne artistas do mundo todo, visitantes do Brasil todo, movimenta a cultura e a economia do estado do Rio de Janeiro, o Rio das Ostras Jazz e Blues Festival, que acontece esse ano de 2026, entre os dias 4 e 7 de junho. O evento já completa 22 anos, virou patrimônio cultural e imaterial do estado do Rio, ganhou um documentário, Da Areia da Praia à Cidade do Jazz, 20 anos do Rio das Ostras Jazz e Blues Festival. E hoje a gente recebe o diretor do documentário, o César Fernandes, e o produtor executivo, o Paulo Moreira, para a gente conhecer mais sobre esse evento aí tão aguardado por todo mundo que ama jazz e blues. Gente, obrigado pela presença, bem-vindos aqui ao Arte Clube.
5: Obrigado, Jansen, boa tarde a você, boa tarde a todos os ouvintes.
4: Valeu, valeu. César, vamos começar com você. Como que começou a sua relação com o festival? Já vem de muito tempo, você mora em Rio das Ostras. Conta pra gente como começou essa sua relação com o Rio das Ostras Jazz e Blues Festival.
6: Boa tarde, Jansen.
4: Boa tarde.
6: Eu comecei, cara, trabalhava em revista na época como fotógrafo, né? Sou fotógrafo de profissão. E aí fui cobrir o evento, né? Em 2006, foi o primeiro ano que eu cobri o evento, né? Há 20 anos atrás. E lá conheci o Stênio, que é o produtor do festival, né? Quem realiza tudo. A gente se deu bem trabalhando ali, comecei a atender ele com outras demandas também, além das demandas que eu tinha, né? Da revista e tal. E a gente começou a construir essa relação e de lá pra cá eu venho fazendo o registro desse grande evento aí, né? Desde 2006, trazendo, gravando. Hoje a gente faz também a parte de audiovisual, não só a fotografia, né? Eu comecei lá fotografando e hoje a gente faz toda a parte audiovisual, cuida do marketing, da comunicação do evento, né? De lá pra cá a gente veio ganhando mais espaço aí nessa produção.
4: Bacana. E Paulo, a gente conhece um pouco mais da sua relação também com a música e pela banda Jams, né? E conta um pouquinho dessa trajetória pra gente. Vocês despontaram no reality show da Globo e como que é a sua relação aí com o festival?
5: A relação é total, assim, né? Porque fui morar em Rio das Ostras muito novo, e aí, pré-festival, né? Existiu o Rio das Ostras Instrumental, que foi o projeto embrionário do festival. Uhum. Começou em 2001. E eu, moleque, pegava minha bicicleta. Rio das Ostras era uma cidade muito pacata, né? E poucos habitantes, assim, 35, 40 mil habitantes. Pegava a bicicleta e ia atrás dos shows, né? Que rolavam. Sem entender muito bem, assim, já começando a fazer aula de violão, guitarra e tal. E comecei a me apaixonar pelo festival. E assistir aqueles grandes músicos tocando ali trouxe, acho que foi fomentando essa vontade de querer ser músico, né? De tocar, trabalhar com música. E aí, vida foi passando, tive uma primeira banda, depois rolou a Jams, né? Aquele estouro todo que teve. Toquei na Casa do Jazz, que é um palco auxiliar que fica ali na Cidade do Jazz, né? Um palco das atrações locais e tudo mais. Mário, que é o curador de lá, um grande amigo. Deu esse espaço pra gente em 2013, e em 2014 aconteceu aquele estouro da Jams e a gente já tocou no palco principal. E eu sempre tive uma vontade de trabalhar, né? Depois eu montei a produtora, Like Produtora, em 2018, e aí em 2020 eu e o Cezinho a gente se associou. E 2021 rolou esse convite do Stênio da gente realmente trabalhar, não só na cobertura audiovisual, mas também na parte de produção executiva. Hoje a gente auxilia o Stênio aí de A a Z, né? Do festival como um todo.
4: Bacana, então você é fruto também musical desse ambiente da cidade, né? Que acabou se refletindo no seu trabalho musical e acabou voltando pro festival.
5: Sem dúvida.
6: E tem uma coisa que ele não falou, né? A Jams começou ali por conta da Casa do Jazz, né? Essa parte
5: você... Total, é verdade. É verdade, porque a Jams, né? eu, o William, Pepe e Tibi. Só que eu não fazia parte, na verdade era um trio, né? Era o Tibi, o Pepe e o Will. E aí eu falei pra eles, ó, consegui um show pra vocês lá na casa do Jazz. Aí o Will falou, não, já que você conseguiu o show, vamos tocar com a gente, faz de quarteto.
4: Aí você entrou pro grupo.
5: É, mas é isso, eu digo que o festival muda a vida, realmente, assim, mudou a minha, eu sou prova viva disso. E...
4: Então é. Não é à toa, agora a gente sabe, né? Não é à toa porque a banda tem essa pegada, né? Do jazz, blues, né? E apesar de ter ido pro pop, pro mainstream, mas sempre teve esse... O blues e o jazz no DNA, né?
5: Total. Eu sou o único de Rio... Eu digo que eu sou rio-estrense porque eu fui morar lá com 7 anos, né? Então, considero muito mais rio-estrense do que carioca. O Will de São Paulo, o resto da galera de lá, mas eles têm essa influência também, né? O Will por parte do pai dele, do Tony Gordon e tal. Mas, sem dúvida, a minha formação musical passa pelo festival. Eu digo que eu tive a oportunidade de estar no festival na frente do palco, em cima do palco e atrás dos palcos agora.
4: Que massa. A gente vai falar dessa influência, né? Sobre... A plateia e os artistas também daqui a pouquinho, mas vamos falar um pouco sobre o documentário, né? Da Areia da Praia à Cidade do Jazz, 20 anos do Rio das Ostras Jazz e Blues Festival. Esse título já dá um panorama muito bacana desse crescimento, porque ele literalmente começou na areia e ganhou um espaço próprio, uma cidade, né? Fala um pouquinho sobre esse conceito do documentário.
6: Exatamente, né? Assim, ele começou lá com o Rio das Ostras Instrumental na Praia de Costa Azul, na areia da praia, né? Que o palco era montado lá na areia. E depois de um tempo ele virou o festival ainda lá na areia da praia e o Stênio sentiu a necessidade de melhorar um pouco a estrutura, dar mais estrutura para os artistas, enfim, para o público. E aí ele foi para o camping, que é onde acontece hoje a cidade do jazz, né? E a gente veio acompanhando essa história, né? O Paulinho desde sempre assistindo, eu trabalhando, e a gente fazendo contatos com os músicos, vendo as histórias acontecerem. Então eu acho que foi fácil pra gente contar essa história, porque a gente também viveu um pouquinho dela, né?
4: Você tinha muito material também, porque você foi trazendo seu próprio material também, né?
6: Sim,
4: desde
6: exatamente.
4: 2006 que você tá...
6: Desde 2006, então eu trouxe muito material fotográfico, né? Sabia onde pesquisar coisas de vídeo também, porque a gente tem uma relação boa com a prefeitura, com as pessoas que produzem audiovisual também lá na região, então a gente conseguiu boas fontes, né, através desses contatos, por a gente morar lá, né? Eu, como Paulinho, também sou do Rio, sou carioca de nascimento, mas me considero riostrense, né? Então, esse contato com a cidade, com as pessoas da cidade, facilitou esse processo de pesquisa, esse processo de coleta de material.
4: Legal, e só pra gente ter uma ideia desse crescimento, né? Vocês estavam falando que um dos maiores shows, o do Al Jarreau, teve cerca de 40 mil pessoas no camping, que é a cidade do jazz, né? E como, quando começou lá na areia, quantas pessoas mais ou menos o festival reunia?
5: Você sabe,
4: lá pelo começo, assim, chegava a...
6: Acho que umas 2 mil, 5 mil. Aí, 1.500, 2 mil pessoas ali no início. Acho que era nessa faixa, né?
4: Que era, as pessoas levavam as cadeiras para a areia e ficavam curtindo lá o jazz e o som.
6: Isso, exatamente. Assim, foi até a gente conta um pouquinho isso lá também, que foi uma opção estratégica do Stênio no início do festival, fazer ele num período onde a cidade está com muito turista, né? No verão e tudo mais. E aí depois ele entendeu que não era isso, que o festival por si só trazia as pessoas. Que aí foi quando ele mudou pro feriado de Corpus Christi, desde então acontece lá, né?
4: Seria uma baixa temporada, entre aspas, mas agora também é a temporada principal da cidade.
6: É a mais disputada lá entre os hotéis, enfim.
4: E para o documentário, vocês ouviram muita gente, né, que faz essa história. Conta um pouquinho desses personagens que vocês trazem.
5: Eu acho muito legal a linha histórica que a gente foi contando no documentário, porque a gente começa a falar de Rio das Ostras na década de 70, quando aconteceu o Primavera Cultural, né?
6: Exato.
5: E a gente mostra todo o panorama que a cidade... Porque a gente fez essa pergunta, né? Por que que o festival deu certo em Rio das Ostras? O que que fez o festival dar certo? Se fosse em alguma outra cidade vizinha, será que daria certo também? Quais eram os elementos que fizeram de Rio das Ostras uma cidade ideal para isso tudo funcionar, né? E aí, quando a gente olha para trás, fica mais fácil de enxergar. Rio das Ostras sempre foi uma cidade muito cultural, né? Tem várias histórias, né, Cezinha, de vários músicos que...
6: Exatamente. O Caymmi morou em Rio das Ostras.
5: Caymmi, uma galera, assim, o Nando Carneiro, né? Que até hoje está lá.
6: Até hoje mora em Rio das Ostras.
5: Sempre foi uma cidade que pulsava cultura. E a gente começa o documentário falando disso, né? Então a gente volta lá atrás, em 70, e aí vem através de recortes, pesquisas, né? A gente vem

0: fazendo esse panorama e fomos ouvindo diversas pessoas, né? A gente abre o documentário com a Regina, que é uma, ela é uma incentivadora cultural muito grande, e fomos conversando com todo mundo, né? Os prefeitos que fizeram parte, porque o poder público teve uma participação muito grande, os secretários de turismo, presidente da Fundação de Cultura, a pessoa que fez o design da logo. A gente tentou passar por todos os caminhos do festival, né? Músicos, artistas locais, e eu acho que ficou uma história muito bem contada, amarradinha.
1: Muitos também participam,
0: artistas internacionais,
1: né, do documentário.
2: Sim, Richard Bona, né?
0: James Carter. O Kenny Brown.
1: E nesses depoimentos, a gente vê uma coisa em comum também, que é um evento que começou pequeno, despretensioso, mas movido por muita paixão, né? Pela música e pelo encontro, né, das pessoas. Claro, com muito trabalho, né? Lógico, mas também de uma forma muito orgânica. E sempre com uma resposta muito forte do público, né, a absorver essa proposta da organização, que vai se retroalimentando, né? Como que é a marca que define esse festival para vocês nesses 20 anos? 22.
0: Cezinha, vou passar a bola para você, mas só complementando, Jance, além de todo esse abraço coletivo do público, acho que a gente tem que dizer também de muita garra e empenho do Stênio Matos, que começou isso lá atrás. E às vezes quem está de fora pensa, nossa, festival desse tamanho deve ser fácil, né? Arrumar patrocinador, deve ser fácil.
1: Não.
0: Todo ano é uma batalha, é uma luta. A gente está na véspera aqui do festival, né, praticamente. E é sempre suado, e o Stênio, ele é um cara assim que mata no peito legal, sabe? Faz acontecer. E eu acho que tenho certeza, se não fosse ele tocando isso agora, acho que talvez o festival já tivesse perdido aí. Então, se a gente está fazendo agora a 22ª edição, graças ao empenho e à vontade do Stênio em fazer, porque ele tem uma paixão assim enorme.
1: A gente vê pelos depoimentos a paixão dele pelo...
2: Essa era a palavra que eu ia usar, paixão mesmo, sabe? Porque a gente vê no Stênio essa paixão, essa coisa dele querer fazer, e ele realmente faz acontecer. E eu acho que essa paixão contagia todo mundo que vai trabalhar no festival, né? Eu me apaixonei no festival em 2006, e eu falei, caramba, que é isso, né, cara? Consigo estar aqui do lado, né, desses músicos que eu só vejo, né, na revista e tal. Então, isso me encantou, e eu acho que isso encanta as pessoas também, né? O meu trabalho, até pouco tempo, antes da gente começar com o audiovisual, ele era muito solo, de fotografia, era só eu, fotografava. Quando a gente começou a gravar e produzir audiovisual e tudo, eu precisei de uma equipe maior. E eu comecei a ver o quanto isso, que não era só comigo, sabe? Que as pessoas iam pra lá e, caramba, eu quero voltar no que vem, você me leva no que vem, sabe? E às vezes assim, nem trabalhando nas melhores condições possíveis, né? Porque é um festival muito longo, são dias de muito trabalho e tal, mas no final...
1: Do audiovisual a gente sabe a relação.
2: Sabe, né? E no final, assim, todo mundo morto, mas feliz, sabe? Sorrindo e muito apaixonado por aquilo. Tanto que a maioria das pessoas que começou trabalhando com a gente, né, em 2020, 2021, no audiovisual, ainda estão com a gente, todo ano fazem questão de estar com a gente por conta dessa paixão.
1: E assistindo ao documentário dá muita vontade de ir mesmo, né? A gente já pode assistir o documentário, então tá de graça, disponível
2: já. De graça
1: já.
2: No YouTube.
1: Tá no YouTube do festival.
2: Isso, o melhor canal acho, pra encontrar, né, é o canal do festival no próprio YouTube. E se tiver alguma dificuldade de encontrar ali no canal, o próprio canal do festival, vai no site do festival, que lá ele também tá embedado, dá pra assistir através do site do festival, que é o Rio das Ostras jazzblues.com.
0: E tem as opções de acessibilidade também, então
2: exato.
0: É pra todo mundo, sabe?
1: Legal,
0: assistir,
1: legal.
0: Se contagiar.
1: E é pra entrar no clima realmente. E assim, como moradores de Rio das Ostras, né, vocês podem me dizer, e já estavam falando sobre isso, que a cidade sempre teve essa relação com a cultura, né? Sempre existiu ali esse caldo aí de cultura perfeito, né, para que se desenvolvesse um evento como esse. Muitos artistas já frequentavam o local, moravam, você falou do Caymmi, né? Tem uma história que vocês contam aí no documentário também, que a Brigitte Bardot teria ido para Rio das Ostras antes de ir para Búzios também, né?
3: Isso aí.
1: Uma lenda, uma das lendas.
2: Uma lenda que rolou lá, né? A gente até colocou lá bem claro que é uma lenda.
1: Mas assim, o importante é que sempre teve, né, esse incentivo à cultura, ou os moradores acabaram se organizando para ter essa força que tem a cultura lá, né?
2: Sim, sim. É uma cidade que naturalmente ela produz artistas, assim. Eu não sei, talvez por conta das belezas naturais, né, dos atrativos que tem. E na década de 70, eu não conheci, né, nessa época, mas dizem que era um paraíso, assim, né? Então o Nando Carneiro, né, que fala no documentário também, ele conta que a Barca do Sol ia para lá para se inspirar, né, para compor, enfim. Caymmi morou lá na década de 70 também, um pouco nessa coisa. A gente tem um documentário também, né? Eu produzi um documentário sobre esse período da vida do Caymmi, né? É, e os filhos dele contam muito isso, que o pai adorava ir para o Rio das Ostras porque ele se sentia na Bahia lá, né? Era uma coisa que levava ele para casa, enfim. E algumas também, algumas canções dele dizem que foram compostas lá em Rio das Ostras, né? Então, acho que a cidade tem essa coisa natural de formar artistas, de formar cultura, né?
1: E a gente pode dizer, então, que o embrião do Festival de Jazz e Blues foi o Rio das Ostras Instrumental.
0: Sim.
1: E como que era esse evento que vocês também trazem um pouco no documentário lá no comecinho?
0: O César não morava em Rio das Ostras na época, né? 2000, 2002, e a lembrança que eu tenho é de garoto, né? Assim, de nos festivais, mas era um palco pequeno, montado na praia de Costa Azul, ali, bem no meio da Costa Azul, e começou uma formação de plateia, né? Isso que é legal, assim, o festival de jazz, quando você pensa de primeira, né? Quem que consome jazz e blues, né? Você pensa num homem mais velho, né? E as pesquisas realmente mostravam isso. No início do festival, a maior parte do público era formado por homens ali entre 40 e 55 anos. Ao longo do tempo, isso foi mudando, né? Então, hoje, quando a gente faz as pesquisas, o maior público do festival é feminino, e com a faixa etária diminuindo cada vez mais, né? Então, é muito interessante observar essa formação de plateia e ver que o que a gente está fazendo aqui realmente é importante, forma público, e não é à toa que o festival hoje é considerado pela Downbeat, que é a bíblia, né, do jazz e do blues, uma publicação internacional do segmento, que é o maior festival da América Latina e está entre os 10 maiores do mundo.
1: Que legal, que legal. E um diferencial do festival também em relação aos outros é que ele é muito popular e é gratuito, né? Totalmente gratuito.
0: 100%.
1: Como que esse diferencial ajuda a consolidar o evento, tem ajudado a consolidar o evento ao longo desses 22 anos, esse fato de ser popular e gratuito?
0: Eu acho que isso é a essência da cultura bem aplicada, né? De financiamentos bem aplicados, né? É um festival que realmente proporciona um tipo de música que naturalmente talvez as pessoas não fossem ouvir, mas que a gente consegue expor as pessoas a esse estilo, abrir a cabeça delas, né? Isso é uma condição inegociável, né? O Stan, ele bate muito nessa tecla. O festival é 100% gratuito e as pessoas têm a possibilidade de assistir, por exemplo, um show do Al Jarreau de graça, né? Quando que as pessoas de Rio das Ostras iriam assistir um show desse? Eu lembro da Valéria, a Valéria Pinheiro, né? Que é uma das pessoas entrevistadas, né? Ela trabalhava na comunicação e estava desde o início, né, do festival. Ela fala assim que na primeira edição do festival, ela assistindo o Stanley Jordan sentada na cadeirinha de praia ou na canga. Aí ela falando assim: meu Deus, eu estou assistindo o Stanley Jordan na praia de Costa Azul aqui sentado na areia. Falei, que loucura, estou sonhando, né? De graça, sabe? Então isso que a gente faz é muito
1: é
0: emocionante, sabe?
1: É legal também porque você está falando aí dos grandes nomes, Al Jarreau, Stanley Jordan, mas também tem muito músico que a gente não conhece e que vai conhecer através do festival, né? E acaba se tornando fã e aprendendo cada vez mais sobre o estilo, né?
2: Exatamente, Jansson. O festival é uma porta também para os artistas, né, que estão em ascensão, né? A gente teve lá, por exemplo, o Josiel Conrad, que hoje está em altíssima, né? Ele esteve lá com a gente. Amaro Freitas, lá atrás, também, quando estava começando a despontar, né? Ele também tocou no festival. E a gente tem os artistas locais também, né? Que tem espaço através da Casa do Jazz, através do palco, que hoje esse ano será o palco Brasil Petrobras, então mudou um pouquinho o perfil, mas até o ano passado era o palco dos novos talentos. E esses novos talentos, eles iam para lá para se apresentar para o mesmo público que está lá de noite, né, curtindo o Al Jarreau, né? Então é uma porta de entrada muito legal. Os músicos da cidade têm bastante espaço também, principalmente através da Casa do Jazz, que eu já citei, né? Então é sim também um local de visibilidade para os artistas, né?
1: Essa reunião de artistas no mesmo lugar, são mais de 30 shows, né, em um fim de semana, acaba criando um clima muito bacana na cidade, né? E rolam ainda os encontros, as jams, assim, depois do show, em algum bar, em alguma casa de shows, assim, ainda rola esse clima?
0: No início do festival isso era mais intencional, né? A gente provocava esse tipo de coisa. Hoje em dia, quando acontece, é mais orgânico, né? Então, os artistas...
1: Acontece mais no palco também, né? Um participa do show do outro, geralmente acontece. Né?
0: Exatamente. Mas os artistas desse segmento, eles não têm aquela blindagem, né, que os artistas do pop, do mainstream têm, né? Então, os grandes nomes lá, eles ficam andando pela cidade, eventualmente estão num... tem canja, né? Bill Lawrence,
2: na última vez que ele veio, terminou o show e tudo, ele foi para um local, assim, próximo ali da cidade do jazz, né? Aí ele foi ali e tal, tinha uma banda da cidade tocando, segundo set instrumental.
0: Que já tocou também algumas vezes, né?
2: Inclusive foi vencedora do campeonato de bandas, né? Do concurso de bandas que a gente fez em 2014, né? A segundo set foi e abriu o show do Al Jarreau. E aí no último ano que o Bill Lawrence veio, né? Inclusive é uma atração desse ano também, novamente. Ele terminou o show dele e foi dar um passeio ali perto, né? E aí ele chegou lá, o segundo set estava tocando e o trio dele estava ali com ele. Eles entraram no palco, fizeram uma jam ali no mesmo palco que o músico da cidade, que estava ali fazendo, como a gente diz, né, por aí, o barzinho, né? Estava ali tocando e o Bill Lawrence foi tocar com ele.
1: Já é super especial.
0: Legal, né?
1: E chegou a existir alguma desconfiança alguma vez se o jazz teria essa popularidade necessária para encher um evento anual na cidade?
0: Sim. Isso é falado no documentário, né?
2: Sim, Um prefeito da cidade, inclusive, falou, não vai fazer evento de jazz, não, porque jazz não vai trazer ninguém.
0: O povo gosta de axé.
2: O povo gosta de sertanejo, enfim.
1: Sertanejo.
2: Exatamente. E ele fala isso no documentário, né? E foi provado que é justamente o contrário, né? O povo quer ter acesso.
0: Não tem problema em gostar de axé, de sertanejo.
2: Exatamente.
0: Vamos mostrar também, né?
2: Exatamente.
0: Isso também, vamos expor as pessoas a isso.
1: Alguém cita no documentário a frase do Gil, né? Que as pessoas não querem só o que elas conhecem, né? Às vezes elas querem o que elas não conhecem ainda e precisam conhecer também, né?
2: Exatamente.
1: E para poder escolher também, né? E o Festival bebeu experiências internacionais também para criar esse formato? New Orleans seria também uma inspiração? Como que é esse espelhamento aí?
0: Sim, o Stênio, quando o festival sai da areia da praia e vai para a cidade do jazz, isso acontece muito porque o Stênio, nesse período, vai a New Orleans e estuda a estrutura que está acontecendo lá e traz isso para a gente, né? E o Stênio, né, já foi a diversos festivais, ele, o Big Joe Manfra, né, que também trabalha na produção com a gente há muitos anos, né? E ano passado eu tive a oportunidade de ir com o Stênio ao Festival de Montreal, no Canadá. Não é o Montreux, é o Montreal, né? Que é considerado o maior do mundo, né? Embora o Montreux seja o mais conhecido, o de Montreal em número de shows e dias, né, é considerado o maior do mundo. Ele foi para lá a convite do governo canadense para poder conhecer essa estrutura e importar ideias e também fazer um intercâmbio cultural. Então, esse ano, na edição de 2026, a gente vai ter The Brooks, que é uma banda do Canadá, fruto dessa nossa ida no ano passado. E agora, no início de 2026, fomos eu, o Stênio e o César, fomos a Barcelona conhecer a convite também do festival do Jazz IM, que é um festival bem legal que acontece lá. Conhecer também novas bandas, o que está sendo feito, né, de legal nesses festivais, né? E aí a gente sempre tenta estar antenado para poder trazer isso aqui para a gente também.
1: Então tem já uma rede aí de festivais que o Festival de Blues e Jazz já está super dentro, né?
0: Sim.
1: Sendo um dos 10 maiores do mundo, né?
0: Sim.
1: Tem intercâmbio.
0: Recebemos um convite para participar da...
2: Iberoamericana
0: de Festivais. E também, embora o festival, né, aconteça aqui na América do Sul, a Associação de Festivais da Europa fez questão da gente estar junto também, justamente para a gente poder fortalecer esse intercâmbio.
1: E vocês falaram aí da importância da cidade do jazz, né? Mas lá também tem outros palcos. E eu queria saber como que é essa divisão por palcos, se existe uma curadoria específica para cada palco, e se existe também uma competição, qual que é o melhor palco, quem prefere, o palco preferido, como que rola isso?
2: Já, se eu te falar, se tem uma competição entre os palcos ali de palco preferido, até 2019 era o palco da Tartaruga, com certeza, exatamente, em cima da pedra, pôr do sol. Mas hoje, né, que o palco já não acontece mais por conta, né, de
1: segurança
2: mesmo, né? Eu acho que as pessoas, pelo menos todo mundo que eu escuto quando eu pergunto, é o Iriri, por conta do calor, de estar pertinho do palco, enfim. Até os músicos mesmo, durante o documentário, assim, alguns citam ali, né, porque o palco do Iriri, enfim, eu acho que rola isso, né? Mas todos os palcos são fantásticos, né? A gente começa o dia ali no palco Brasil Petrobras, que é o palco da Concha, né? Esse ano, com uma programação voltada para músicos nacionais, para a brasilidade, né? Então a gente vai ter Ginga com Marcel Paulo, um encontro que ainda

0: acho que nem vai ter fundo de palco,
1: não tem
0: né?
1: fundo de palco. Fundo de palco é o cenário.
0: Como foi há, acho que 2 ou 3 anos atrás, foi o primeiro ano da segundo ano da Boca da Barra, o palco ficou sem fundo de palco e virou quase que um palco 360, onde as pessoas ficam ali na areia da praia também um pouquinho. E o fundo de palco era o pôr do sol, né? Pra mim, que sou fotógrafo e tava registrando ali, ficou lindo, né?
1: E a Boca da Barra é o lugar onde o Rio das Ostras deságua no mar, né? Então é um lugar muito icônico.
2: Simbólico demais, né? Exatamente. E simbólico também é o título que o festival recebeu, acaba de receber, né? Além de ser a capital estadual do blues e jazz, ele é patrimônio imaterial do estado do Rio. E o que, que significa esse reconhecimento?
1: Eu acho que é mais uma chancela. É o seguinte, Jansen, a gente pensa, eu converso muito com o César e com o Stênio, né? O Stênio sempre caprichou muito na programação, na curadoria, na produção. E aí a gente se pergunta, né? O que a gente pode fazer para poder ajudar o festival a crescer cada vez mais, né? Então, ter batalhado para esse documentário sair do papel, né? Através da Lei Paulo Gustavo, né? Um edital que a gente participou e ganhou. Acho que é uma dessas ações. A gente implementou também uma ação de sustentabilidade no festival, que é super importante, alinhada aos ODSs da ONU. Então, mais uma ação que a gente trouxe. Essa chancela de patrimônio cultural e material não foi uma coisa nossa, mas ele vai de encontro, né? Isso foi um título dado, que não partiu da gente, nos foi dado. Mas acho que ele vai de encontro a um próximo objetivo que a gente tem de fazer Rio das Ostras receber o título, né, a denominação de origem, através do NPI, de capital do jazz e do blues brasileiro, né? Então, e logo depois a gente já olha lá para frente para tentar fazer Rio das Ostras ser a cidade criativa pelo Unesco, na categoria música, que a gente já se inscreveu uma vez e não fomos aprovados. Então, eu acho que essas são construções que vai dando mais base, mais visibilidade para o festival. E é justamente aí que eu converso com o César, que é onde a gente pode atuar mais, porque a curadoria, o Stanley é bem centralizador nesse ponto. Ele compartilha com a gente. O que vocês acham? E esse cara aqui? Aí a gente, pô, o Taj Farhan, por exemplo, que é um menino prodígio lá, australiano, vem pro festival agora, assim, um baita guitarrista de blues. A gente mostrou para ele, mas ele que bate esse martelo. Mas nessa parte burocrática, operacional, né, de tentar posicionar o festival, acho que a gente tem ajudado muito nesse sentido.
2: Bacana, vida longa ao festival. Então a gente está encerrando já daqui a pouquinho. Eu queria saber para quais shows vocês estão mais animados aí, quais as expectativas para esse ano, que tem mais de 30 shows. O que vocês estão mais animados aí, mais ansiosos?
0: Olha, certamente Larkin Poe. A gente tá muito curioso para assistir, né? Eu tô muito curioso. E eu quero muito ver o Bill Lawrence de novo, assim, porque eu fiquei encantado a primeira vez que eu vi. O trio dele é muito, muito fantástico, né? E, é claro, né, os brasileiros. Esse encontro do Ginga com o Marcel Paul, eu acho que vai ser fantástico.
1: Ó, e contaram pra gente, uma mosquinha, que vem o Bill Lawrence, né, que é um dos integrantes lá do Snark Pup, e vem o Mark Lettieri também, que é o guitarrista do, né, lá da formação original. Estão falando que pode ser que role uma canja aí, né, César?
0: Será? Vai rolar um encontro.
1: Um encontro aí.
2: Só quem estiver lá, ou quem estiver ouvindo também pela Rádio Mac, né, que a gente vai transmitir o festival. Então vai do dia 4 ao dia 7. E como que a gente encontra o documentário? Vamos reforçar para o pessoal poder curtir o documentário da Areia, da Praia, Cidade do Jazz.
0: Está disponível no YouTube através do canal do festival, tá? E no próprio site do festival, riodasostrasjazzeblues.com.
2: Muito bem, está lá de graça, é um super documentário. Obrigado pela presença aqui no Arte Clube, o diretor do documentário da Areia, da Praia, a Cidade do Jazz, o César Fernandes, e o produtor executivo do documentário e também do festival, Paulo Moreira. Muito sucesso mais uma vez para vocês.
1: Obrigado, Jansen. Rádio Mac, grande parceiro do festival. Obrigado por essa parceria. Mais um ano vocês vão estar lá com a gente, né?
2: Estaremos lá.
1: Então, obrigado pelo espaço, oportunidade de falar desse festival que a gente ama tanto.
2: Valeu, muito obrigado. Confira outros papos aqui na playlist do Arte Clube, no canal da Rádio Mac no YouTube. A gente volta na próxima oportunidade. Até lá, valeu. Música.

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1: O livro Caixinhas de Música, conversa sobre música brasileira, tempo e cidades, que reúne entrevistas com grandes artistas brasileiros, fez um grande sucesso no Brasil em 2024. A obra da editora Autonomia Literária, organizada por Fábio Maleronca e Renata Rocha, vai ganhar um segundo volume com previsão de lançamento em 2027, com Fernanda Takai, Tom Zé, Alceu Valença e Vanderleia. E o Fábio bate um papo com as nossas parceiras da Rádio França Internacional.
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4: No RFI Convida de hoje, eu converso com o Fábio Maleronca, que organizou com Renata Rocha o livro Caixinhas de Música, conversa sobre música brasileira, tempo e cidades, da editora Autonomia Literária, lançado em 2024, um grande sucesso no Brasil, que reúne entrevistas com grandes artistas brasileiros de diferentes gerações, estilos musicais e todas as regiões do país. Essa obra vai ganhar um segundo volume, com previsão de lançamento em 2027, com várias entrevistas já gravadas, sobre as quais a gente vai falar aqui hoje. Olá, Fábio. Muito obrigada por conversar comigo.
5: Oi, Daniela. Tudo bem?
4: Tudo certo. Bom, Fábio, vou começar a entrevista pedindo para você explicar para o nosso público o que, que é o projeto Caixinhas de Música.
5: Ah, a gente foi fazendo muitos recortes da trajetória dos artistas para os lugares, né? O Mato Grosso do Ney, a esquina do Clube da Esquina, agora no volume 2, por exemplo, a Governador Valadares da Vanderleia, a Irará do Tom Zé. Então a gente vai buscando os lugares onde a música acontece.
4: No primeiro volume, publicado em 2024, Caixinhas de Música traz cerca de 20 entrevistas, Ney Matogrosso, Hermeto Pascoal, que aliás faleceu alguns meses após o lançamento do livro, Alaide Costa, Arnaldo Antunes, Fernanda Abreu, Alice Caymmi. Como é que foi organizar todas essas entrevistas e alinhavá-las nessa obra?
5: É um pouco isso, sim. O caso da você vê o caso da Alice com o Michael Sullivan, né? Ela dirigiu o disco do Michael Sullivan, que é com o nome dele antes de ele virar artista, Ivan Newton. Então a entrevista da Alice está cruzada com ele, porque ela dirigiu ele, apesar de serem de gerações totalmente diferentes. E assim com todos, então elas vão se cruzando pelo jeito mesmo. Então, como o Moraes Moreira, falando da guitarra elétrica, se encontra com Armandinho e com o Spock, falando sobre a invenção do trio elétrico, toda a revolução que o Spock Frevo faz no Carnaval de Recife. Então, essas entrevistas vão se cruzando por afinidade, como se elas fossem fazendo parcerias, que são parcerias inusitadas.
4: Aliás, como você fala, né, na abertura do livro, não se trata de um diálogo ensaiado ou previamente estabelecido, né?
5: É, super, porque, por exemplo, o Ney contando que o fato dele usar o nome Mato Grosso, que era um nome que ele coloca como nome artístico, mas diferente do estado, ele coloca tudo junto, Mato Grosso, isso faz com que ele possa, com esse Mato Grosso, que era uma coisa questionável na década de 70, ninguém queria ser latino, diferente de hoje, que todo mundo quer, isso permite com que ele grave frevo, que ele grave baranha, que ele grave músicas de todos os gêneros, porque esse Mato Grosso, ele dá essa proteção, né? Talvez como o Belém da Fafá e como a ligação do Alceu Valença com o Recife. Então, essa questão da trajetória dos artistas acaba ficando muito marcada. É o caso um pouco do Hermeto, né? Como você falou, que teve essa despedida maravilhosa em Bangu, que era onde ele morava. E quando a gente foi entrevistar ele, na preparação, o pessoal falou assim: a gente não vai falar que o Hermeto Pascoal é um gênio para o Hermeto Pascoal, né? A milésima pessoa falar isso. Então é uma entrevista muito conduzida sobre pintura, sobre comida, sobre como ele pinta as próprias capas do disco. Porque, por exemplo, no caso do Hermeto, a gente não está falando de um artista que a música é uma linguagem artística, é uma dimensão da vida, né?
4: A imprensa brasileira gostou muito do episódio da Jaguatirica, da Rita Lee, da entrevista do Ney Matogrosso, que está no primeiro volume do livro. Da próxima obra, você pode dar uma palhinha de algumas das entrevistas ou contar algum episódio, história, que você acha que vai surpreender o público?
5: Ah, tem muita coisa, assim. Gosto muito da ideia da jovem Vanderleia, por exemplo, criando com o irmão, todos aqueles figurinos, criando bota, roupa, criando comportamento, né? Eu achava, antes de fazer entrevista, que a Vanderleia tinha inventado a calça comprida para mulher. Mas, na verdade, ele inventa toda uma forma de comportamento, né, no Brasil, né, de usar bota, de usar uma série de adereços de cabelo, de uma forma de dançar, e ela e o irmão sozinhos, isso antes de chegar no Rio, antes da Jovem Guarda, já compondo. E eu acho muito impressionante, e ela meio que falando que todas as artistas, praticamente todas as artistas, inclusive a Gal, de criar o Fatal, várias, Nara, várias das artistas iam pro show dela para ver, mas como era um show da Jovem Guarda, ninguém podia declarar publicamente isso.
4: Fábio, a gente sabe então que o próximo volume do Caixinhas de Música vai ter Vanderléia, vai ter o Tom Zé. Ele segue no mesmo formato, dentro dessa mesma ideia. Quem mais faz parte do segundo volume?
5: Ah, Fernanda Takai, Renato Teixeira. E o Caixinhas 2, eu acho que você vai montando um acervo de diálogos que a gente mesmo não espera, né? Por exemplo, agora no Caixinhas 1, na entrevista com a Fernanda Abreu, a gente conhece a Fernanda Abreu, mas essa transição que ela faz de uma banda, né, como a Blitz, para chegar no batuque samba funk dela, a gente vai percebendo que é uma coisa antropológica mesmo, através do baile, pelo Hermano Viana, e ela se aproxima do funk pela dança, não pela música. É um livro, a gente chama de livro de avião, né? Livro de ônibus, né? Você pode ler de qualquer jeito, de qualquer forma, de trás para frente. É um livro
4: Sim.
5: de entrevistas. Ele também tem esse sentido de divertir, assim, né?
4: Perfeito, muito obrigada, Fábio Malerunca, organizador do livro Caixinhas de Música, conversa sobre música brasileira, tempo e cidades, que vai ganhar um segundo.

0: segundo volume em 2027.
1: Obrigado, Daniela. Valeu.
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3: E o Arte Clube segue com Gilberto Gil.

E esse foi o nosso Arte Clube de hoje, com apresentação e edição Jansen Campos, produção do David Isidoro e sonoplastia do Eduardo Monteiro. Muito obrigado pela sua companhia.

0: Pania te encontra amanhã nesse mesmo horário. Até lá.
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1: Certa vez fui a uma exposição das obras de Arthur Bispo do Rosário. Fiquei olhando aqueles mantos cheios de cordões, borlas, palavras escritas, tudo bordado com uma linha azul. Segui pelas salas silenciosas, observando aqueles objetos ordenados por Bispo, por ele bordados e rebordados, sempre com a mesma linha azul. Não era um azul qualquer. Era um azul que me lembrava alguma coisa perdida no passado. E de repente me lembrei. Aquele azul era a cor do uniforme dos internos da colônia Juliano Moreira, em Jacarepaguá. A linha do mesmo azul era o vínculo com meu passado. Quando eu era pequena, passava as férias no sítio do meu avô, perto da colônia, e via pelas ruas os internos que tinham permissão para sair. Eu não tirava os olhos deles. Sempre vestidos de azul, eles me fascinavam. E a lembrança me fez pensar: o que será que nos diferencia dessas pessoas? Onde, afinal, está a fronteira? Essa linha azul tão tênue que separa a sanidade da loucura.
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Samanta Ribeiro. Operação de áudio de Lucas Alexandre. Sonoplastia de Silas Mendes. E coordenação de produção de Adriana Ribeiro. 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
1: Uma hora e dois minutos. 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
7: Vamos começando mais uma edição do programa Circular Brasil, de música instrumental. Hoje o programa apresenta artistas já consagrados de Minas, Rio Grande do Sul, Rio de Janeiro e Goiás. O programa começa com o guitarrista e compositor Olmir Stocker, o alemão, do Rio Grande do Sul. Ouviremos faixas do álbum Só Sabor. Logo depois, vamos apreciar a música do gaitista Maurício Einhorn, do Rio de Janeiro, com faixas do disco Conversa de Amigos 2, interpretando temas do jazz em homenagem a outro ilustre gaitista, o Toots Thielemans. E, para terminar, vamos conhecer as músicas de um álbum que foi a união de dois craques, o saxofonista Nivaldo Ornelas, de Minas Gerais, com o pianista Ricardo Leão, de Goiás. Serão faixas do disco As Canções de Milton Nascimento, interpretando clássicos do Milton em versão instrumental. Se acomode aí para curtir essa nossa próxima hora. É o momento de termos os ouvidos atentos e o coração aberto. O Circular Brasil está começando. Alemão, que é o nome artístico do Olmir Stocker, é natural de Porto Alegre, no Rio Grande do Sul, começou a carreira de guitarrista e violonista em Curitiba, mas teve mesmo a cidade de São Paulo como o principal centro de desenvolvimento do seu trabalho. Ele já é um instrumentista de longa data na música brasileira, lançando discos autorais e trabalhando também com artistas diversos da música popular, né? Como, por exemplo, ele trabalhou com a turma da Jovem Guarda, tocando com Roberto Carlos e a Vanderléia. Hoje nós ouviremos faixas de um disco do alemão chamado Só Sabor. Todas as músicas são de autoria dele. O álbum foi um lançamento de 1990 e contou com a produção do também violonista André Geraisati. Nós ouviremos quatro faixas do disco e vamos começar agora com duas delas. Vem aí, Perna pra Pirapora e logo depois Bambu, ambas de autoria do Olmir Stoker.

Esse é o som do violonista, guitarrista e compositor Omir Stocker, também conhecido como Alemão. Estamos ouvindo faixas de um disco dele chamado Só Sabor. Nós acabamos de tocar duas faixas desse disco. Essa agora se chama Bambu, e antes dela foi Perna pra Pirapora. As duas são de autoria do Alemão. E você está acompanhando o programa Circular Brasil, de música instrumental. Este é um álbum totalmente autoral desse artista. Todas as músicas do disco são de autoria do Alemão. E a gente ouve mais duas faixas agora, Me Faz Cafuné e Lua Virou Luar.

Essas são faixas do disco Só Sabor, trabalho do violonista, guitarrista e compositor Omir Stocker, também conhecido como Alemão. Ele é natural do Rio Grande do Sul, mas firmou seu trabalho como músico na cidade de São Paulo. Todas as faixas do disco são de autoria do Alemão. E a gente acabou de ouvir Lua Virou Luar, e antes dela foi Me Faz Cafuné. E agora a gente segue para a nossa segunda atração do programa de hoje. Um outro veterano da nossa música, um instrumentista que se tornou a referência da gaita de boca no Brasil.

Maurício Einhorn é um dos principais nomes da gaita no Brasil e também participou de discos importantes na história da música do país. Ele é do Rio de Janeiro. Hoje nós vamos ouvir faixas de um álbum que ele gravou chamado Conversa de Amigos 2. Esse disco vem recheado de standards do jazz. O trabalho é todo dedicado a esse estilo e eles entram fundo nesse universo. O disco foi gravado no Centro Cultural Banco do Brasil, no Rio de Janeiro, num show em homenagem a Toots Thielemans, em julho de 2002. Os componentes da banda são, além do Maurício, na gaita, o Alberto Chimelli no piano e teclados, Luiz Alves no contrabaixo e João Cortez na bateria. As faixas são um pouquinho mais longas do que o normal, mas mesmo assim, a gente vai conseguir ouvir 3 músicas desse disco aqui no programa Circular Brasil de hoje. A gente começa agora com Falling in Love with Love, de Lawrence Hart e Richard Rodgers.

Você está acompanhando o programa Circular Brasil de música instrumental. Estamos ouvindo faixas do disco Conversa de Amigos 2, do gaitista Maurício Einhorn. Disco gravado ao vivo no Centro Cultural Banco do Brasil, no Rio de Janeiro. O tema que a gente ouviu foi Falling in Love with Love, de Lawrence Hart e Richard Rodgers. E vamos para mais dois temas desse disco agora. Vem aí Out of Nowhere, música do Edward Heyman e John Green, e logo depois Four, do Miles Davis.

A gente acabou de ouvir Four, música do Miles Davis. Antes dela foi Out of Nowhere, música do Edward Heyman e John Green. As músicas fazem parte de um disco do gaitista Maurício Einhorn, chamado Conversa de Amigos 2. O álbum foi gravado ao vivo no Centro Cultural Banco do Brasil, no Rio de Janeiro, no ano de 2002. E esse show foi em homenagem a outro ilustre gaitista, o Toots Thielemans, músico belga que viveu por muitos anos nos Estados Unidos e foi uma referência mundial nesse instrumento, a gaita de boca. A formação da banda que acompanhou o Maurício Einhorn teve o Alberto Chimelli no piano e teclados, Luiz Alves no contrabaixo e João Cortez na bateria. O álbum foi produzido pela Luciana Pegoré e Marcelo Pera. E agora vamos para a nossa próxima atração, um belo trabalho interpretando a obra do compositor Milton Nascimento em versão instrumental.

O saxofonista mineiro Nivaldo Ornelas e o pianista e tecladista goiano Ricardo Leão se uniram para fazer um disco interpretando exclusivamente a obra do cantor e compositor mineiro Milton Nascimento. O disco se chama As Canções de Milton Nascimento. O álbum traz interpretações criativas desses dois craques em versões instrumentais. Nós vamos ouvir quatro temas desse álbum aqui no programa de hoje. Quatro temas que, em suas versões cantadas, acabaram se tornando clássicos da nossa música, clássicos da MPB. A gente começa com

Essa foi Bola de Meia, Bola de Gude, música do Milton Nascimento e Fernando Brandt. Antes dela, ouvimos Cravo e Canela, do Milton e Ronaldo Bastos. Estas são faixas do disco As Canções de Milton Nascimento, resultado da união do saxofonista Nivaldo Ornelas e o pianista e tecladista Ricardo Leão. Esse álbum foi um lançamento da gravadora Vison, do produtor Carlão de Andrade, e foi uma produção do ano de 1995. E para fechar o programa Circular Brasil de hoje, vamos para mais duas faixas desse mesmo disco, Cais e Fé Cega, Faca Molada, ambas de autoria do Milton Nascimento e Ronaldo Bastos.

0: Esse é o programa Circular Brasil de música instrumental. E a gente acabou de ouvir faixas do disco As Canções de Milton Nascimento, resultado da união do saxofonista mineiro Nivaldo Ornelas e do pianista e tecladista goiano Ricardo Leão. A gente acabou de ouvir duas músicas de autoria do Milton em parceria com Ronaldo Bastos, Fé Cega, Faca Molada e, antes dela, Cais. E vamos terminando por aqui o nosso programa de hoje. É sempre um prazer estar com você aqui toda semana, nesse mesmo dia e nesse mesmo horário, trazendo uma seleção cuidadosamente preparada para você. Muito obrigado pela sua companhia e muito obrigado pela sua audiência também, nessa última hora. Os trabalhos técnicos desse programa foram do Silas Mendes. Grande abraço para você e até o nosso próximo encontro.
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4: Duas horas e dois minutos. 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
5: The Beatle, de William Byrd, Philip Jones Brass Ensemble, direção Elgar Howard.

0: Suíte em Sol Maior, de Mahama Ré. Violas da Gamba, de Odi Saval e Christoph Coin. Cravo, Tom Koopman. Teorba, Hopkinson Smith.
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0: Partita Ex Re, de Anton Johann Sgat-Beroni. Violino Igor Grasselli. Violoncelo Igor Mitrovich. Spinetta Milko Bitjak.

0: Partita ex-re, de Anton Johann Sgat-Beroni, violino Igor Grasselli, violoncelo Igor Mitrovich, spinetta Milko Bitjak.
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0: Concerto em Lá menor para violoncelo e orquestra de Nicola Porpora. Solista Marcello Scandelli, Academia dell'Annunziata, direção de Riccardo Doni.

0: Concerto em Lá menor para violoncelo e orquestra de Nicola Porpora. Solista Marcello Scandelli. Accademia dell'Annunziata. Direção de Riccardo Doni.
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0: Concerto para cravo em Ré maior de Wolfgang Amadeus Mozart. Solista Viviana Sofronitsky. Orquestra Musica Antique Collegium, regência de Tadeusz Karolak.

0: Viana Sofronitsky, Orquestra Musica Intique Collegium, regência de Tadeusz Karolak.
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0: Concerto para trompete número 2 em Ré maior de Johannes Matthias Sperger. Solista Christian Kovács. Orquestra L'Arpa Festante, regência de Rian Voskuilen.

0: Concerto para trompete número 2 em Ré maior de Johannes Matthias Sperger. Solista Christian Kovacs. Orquestra Larpa Festante, regência de Rian Voskuilan.
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0: Sinfonia em Sol maior de Johann Friedrich Wasch. Conjunto Les Amis de Philippe. Direção Ludger Remy.

0: Sinfonia em Sol Maior, de Johann Friedrich Wasch. Conjunto Les Amis de Philippe. Direção Ludger Remy.
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3: O trabalho do geógrafo e professor Milton Santos sempre foi voltado para os problemas sociais do Brasil. Sua abordagem da geografia sempre levou em conta as desigualdades estruturais de nosso país e a importância da cidadania para a construção de um país mais justo. Por este motivo, Santos foi um importante ator político e chegou a integrar o governo de Jânio Quadros. Com o golpe militar, em 1964, Milton foi preso e, em seguida, saiu do Brasil, retornando ao país em 1977. Em uma entrevista concedida a Roberto Dávila, o geógrafo comentou sobre estas questões.
4: Professor, ouvindo o senhor falar sobre a questão do negro, né, eu também estou pensando na questão da cidadania, né? Como é que nós, brasileiros, vivemos a cidadania?
5: Vivemos mal. Vivemos mal porque no Brasil não há cidadãos. As classes médias não querem ser cidadãs, querem privilégios, e os pobres não chegam a ser cidadãos. E aí chega a globalização, onde nós nos tornamos consumidores e usuários. O debate dos valores, eu acho que esse é que é o centro da questão da cidadania. Quer dizer, a cidadania ela se amplia quando se amplia também a noção de valor. Viver valorando as relações interpessoais, viver valorando a minha relação com minha terra, viver valorando a mim mesmo como pessoa, né, forte, e tudo isso é posto de lado. Se as alternativas são somente do consumo, se a oferta é só de coisas, de mais um pouquinho de dinheiro, a ideia de cidadania se reduz, e a democracia serve. Fica o nome, que nós continuamos falando que há uma democracia no Brasil. Será que é mesmo?
0: ...2026, 100 anos de Milton Santos.
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1: Quatro horas e um minuto.
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6: Eu sou Toro Villani. Nós estamos iniciando agora, pela MEC FM, mais um programa Sala de Concerto. E hoje temos a graça, a satisfação de receber a pianista Eliara Pugina e o tenor Ivan Jorgensen. Sejam muito bem-vindos e muito obrigado por aceitar mais esse desafio na vida de vocês. Eliara Pugina é professora formada pela Universidade Federal do Rio Grande do Sul, com aprimoramento em performance pianística pelos professores Arnaldo Cohen e Linda Bustani. Atua principalmente como pianista colaboradora de cantores líricos e também em grupos de óperas. Atualmente, Eliara é pianista acompanhadora, concursada da Universidade Federal do Estado do Rio de Janeiro, a Unirio, e doutoranda na mesma instituição. Ivan Jorgensen é formado pela Escola de Música da UFRJ e atualmente se aperfeiçoa com Isabel Vivante. Em 2023, ele protagonizou Carmen, de Jorge Bizet, no Teatro Municipal do Rio de Janeiro, e também já atuou sob a regência de maestros como Isaac Karpczewski, Henrique Morelenbaum, Silvio Viegas, Eugene Cohn e Tiziano Severini, entre tantos outros. Liara E Ivan nos traz hoje um repertório com áreas e canções de compositores como Giuseppe Verdi, Schubert, Alberto Nepomuceno e Babi de Oliveira. Nós já vamos começar o Sala de Concerto. Mais uma vez, sejam todos muito bem-vindos. Nós vamos ouvir um Requiem de Giuseppe Verdi, Indjamisco, Ivan Jorgensen e Eliara Pudina.

0: Endemisco de Giuseppe Verdi e a interpretação do tenor Ivan Jorgensen e da pianista Eliara Pugina. Esse é o Sala de Concerto. Eliara, Ivan, um dos principais nomes ligados à história do nosso Sala de Concerto é, sem dúvida, o inesquecível Lauro Gomes. Lauro era um grande divulgador e incentivador dos músicos brasileiros, mas em especial dos artistas do canto lírico, e é sempre emocionante falar no nome Lauro Gomes toda vez que eu estou na sala de concerto. Vocês participaram várias vezes do Sala de Concerto com o Lauro. Vamos contar um pouquinho como é que vocês se conheceram, vocês dois, qual foi a relação de vocês com o Lauro, que eu também tive o privilégio de ter trabalhando com ele, e vocês dois com a Rádio MEC.
1: Eu e Eliara, nós nos conhecemos mais ou menos na mesma época em que nós conhecemos o Lauro. O Lauro teve a oportunidade de me ver num espetáculo lírico e ficou entusiasmado com o que viu e me convidou para fazer os concertos na FINEP, né, que tinha a série de concertos lá, e eram concertos líricos, né, concertos com trechos de óperas. Então eu fiz Trovador, fiz Norma, fiz Maria Tudor, fiz Força del Destino. E a gente fazia na FINEP e trazia trechos desse espetáculo para a Rádio MEC, para o Sala de Concerto.
0: Eliara.
2: Eu conheci o Lauro um pouco antes, eu acho, que na casa da Glorinha, da Glória Queiroz, uma professora também de canto, falecida já. E ela fazia, às vezes, sarau com os alunos dela, né? E o Lauro era uma das figuras, era um grupinho que existia, que era da direção do FINEP, e todos eles se conheciam. E eu trabalhava com ela, com os alunos dela, como pianista acompanhador, e conheci o Lauro nesse. Quando conheceu o Ivan, ele, no mesmo momento também, ele já conhecia a Marina Considra, que era uma outra, que era, normalmente era soprano, preferida, porque ele dizia que escolhia as óperas que ele gostava de fazer, de ouvir, ele queria, né, colocar em palco, tanto no FINEP quanto na Rádio MEC. Então, tinha um grupo que ele conheceu cantando, pessoas novas no canto lírico, e ele impulsionou diversas carreiras, não só no canto lírico. O Lauro era uma pessoa que ele via um talento novo, ele colocava na rádio, ele chamava para o FINEP para fazer concertos. Ele impulsionou muita carreira. Muitos dos nossos pianistas hoje, que fazem sucesso, e são professores e excelentes pianistas, começaram com o incentivo do Lauro,
1: Sim.
2: né? Os cantores também. E eu trabalhei muito com o Lauro. Ele abriu muitas das minhas portas, porque quando ele me conheceu, era iniciante no acompanhamento do canto.
0: Um grande incentivador da arte brasileira e, sem dúvida, ouvidos e olhos atentos para novos valores e novas interpretações. E nós, da Rádio MEC, agradecemos imenso o trabalho como legado que ele tenha deixado conosco. Então, vocês trouxeram para o repertório de hoje arias e canções de compositores como Giuseppe Verdi e Franz Schubert, que nós vamos ouvir a seguir. Mas também vocês trazem dois compositores brasileiros, Alberto Nepomuceno e Babi de Oliveira. O que motiva, ou como, o que motivou vocês dois a escolha desses dois brasileiros e os dois estrangeiros?
1: Bom, as duas canções de compositores brasileiros que a gente vai apresentar são canções muito tradicionais do repertório de concerto brasileiro, né, muito difundidas nas escolas de música. Uma delas eu cantei na escola de música, a Trovas número 1 de Nepomuceno, né? E eu sempre considero importante, né, divulgar a música brasileira e cantar em português, porque, afinal de contas, é a nossa língua, né? E são canções muito românticas, né? Temática romântica, canções bem líricas, e acho que se encaixaram muito bem no programa que a gente montou aqui.
0: Alguém disse algum dia, alguma vez, o povo que não canta na sua própria língua não é nacionalista. E no nosso caso, infelizmente, nós vamos cantar em português mais tarde. No momento, nós teremos na sequência duas peças, duas Lieder. Du bist die Ruhe e Liebe schwarten auf allen Wegen, obras de Franz Schubert, pianista Eliara Pugina e o tenor, nossos convidados do Sala de Concerto de hoje, Ivan Jorgensen.

0: O pianista Eliara Pugine e o tenor Ivan Georgesen tivemos de Franz Schubert, Schwant auf allen Schwägen e Du bist die Ruh. Este é o Sala de Concerto e na sequência do recital teremos quatro canções, começando pelo austríaco Hugo Wolf e seguindo com obras de três outros compositores italianos, Paolo Tosti, Vincenzo Bellini e Giuseppe Verdi. Ivan, é com você agora. Além do treino da técnica vocal, e a gente sabe que vocês têm isso aprimoradamente, um cantor lírico tem sempre o desafio de inflexões, como nós conhecemos isso, nós locutores, e também pronúncias de outros idiomas, nós mais ainda. Somado isso tudo ao desafio da interpretação cênica. E você tem um idioma preferido para cantar?
1: Olha, cada idioma tem uma especificidade. Não dá para dizer assim que eu tenho um idioma favorito. Eu me dou muito bem cantando em francês, por exemplo. E, curiosamente, eu não tenho uma canção francesa
0: Curiosamente,
1: nesse programa.
0: vocês não trouxeram a canção
1: Mas
0: francesa.
1: eu acabei de fazer a Carmen, né, no teatro
0: Como nós falamos no
1: municipal,
0: princípio.
1: e é uma língua em que eu me sinto muito à vontade cantando. Mas é um desafio, porque cada língua tem uma conformação diversa e num concerto como esse, transitar entre essas línguas muito rapidamente é um desafio muito grande.
0: Cada língua tem a sua própria emoção. Cada língua
1: Sim.
0: tem a sua própria comunicação. Ivan, entre interpretar uma canção e uma área de ópera onde você se sente, talvez, não seja a palavra correta, mais confortável, mais alegre, mais feliz, mais entusiasmado, mais tudo.
1: Bom, a ópera é a minha paixão primeira, né? Eu me entusiasmei pela ópera e, com esse entusiasmo pela ópera, eu busquei o canto, busquei estudar o canto, porque eu me apaixonei pelo som da voz e pela ópera, pela exaltação da ópera. Então, talvez eu esteja mais acostumado com a ópera. E um recital é um desafio muito grande, é muito desafiador, porque cada canção é como se fosse uma micro-ópera. Tem que criar o personagem da canção, você tem que entrar na psique do personagem da canção, né? É um desafio muito grande.
0: E agravando, se eu pudesse dizer, entre aspas, toda essa situação de apresentar uma canção, uma lead, ela não tem todo o jogo de cena de um teatro, né? Luzes, câmera, ação, vestiário e tudo mais.
1: Não, a gente tem que passar tudo só com a voz, só com o canto.
0: E vamos falar um
1: E no
0: pouquinho.
1: caso
0: Perdão.
1: com o instrumento, no caso o piano, né?
0: Eu acho que quem está em casa percebeu que você cantou micro-óperas aqui.
1: Procurei fazê-lo.
0: Você procurou, não, você encontrou. Vamos falar um
1: Obrigado.
0: pouquinho sobre os temas das canções que nós vamos ouvir a seguir. Eu disse que nós temos o Hugo Wolf, o austríaco, e mais três italianos. Quem quer falar sobre os três? Sobre os quatro, aliás.
1: Bom, esse grupo ficou interessante porque a canção do Wolf, ela é muito interiorizada, ela é muito íntima, ela é muito, é um mergulho fundo na própria alma, né? E depois a canção do Tosti é uma canção sobre a primavera. Abril, né, que é a primavera lá no hemisfério norte, é uma canção florida, é uma canção luminosa. Depois a gente volta para a melancolia com Bellini, Malinconia, Ninfa Gentile, né? A melancolia, na verdade, uma ninfa gentil a quem o personagem dedica a sua vida. É uma melancolia diferente do Wolf. Por isso, cada canção tem uma atmosfera muito própria. E o Tramonto de Verdi, que é também uma reflexão sobre a própria vida, sobre o pôr do sol, né? O pôr do sol, tudo que o pôr do sol traz de fundo na pessoa
0: Posso lhe
1: que
0: ajudar?
1: assiste ao pôr do sol.
0: O pôr do sol, ele traz toda a dramaticidade das 24 horas que o ser humano vive diariamente. Se você soma isso durante toda a vida, tudo isso se resume num pôr do sol.
1: Sim,
0: Então vamos a
1: sim.
0: elas. O Bernard, de Hugo Wolf. Aprile, de Paolo Tosti. Malinconia, Ninfa Gentili, de Vincenzo Bellini. E no final, Il Tramonto, de Giuseppe Verdi, com o tenor Ivan Georgesen. E a pianista Eliara Pugina, nossos convidados do Sala de Concertos de hoje. Que belo espetáculo!

0: Acabamos de ouvir na interpretação do tenor Ivan Giorgessen e da pianista Liara Pugina, Il Tramonto de Giuseppe Verdi, Ninfa Gentili de Bellini, Aprile de Paolo Tosti e Übernacht de Hugo Wolf. Na sequência do recital, nós teremos obras de dois grandes brasileiros, Alberto Nepomuceno e Babi de Oliveira, dois compositores que, de certa forma, formam e representam a canção de câmara brasileira dos séculos XIX e do XX. Quem fala um pouquinho sobre os dois e sobre as peças? Eliara?
1: Falar um pouquinho sobre Babi,
0: Por
1: principalmente,
0: favor.
1: porque eu considero Babi como um ícone. Ela foi a primeira, acredito eu, a primeira que pelo menos fez sucesso como compositora de canções brasileiras num período que isso não acontecia, né? A mulher era restrita ao lar e a tocar pianos em saraus internos, né, familiares. E ela se colocou dentro da cultura daquela época, e ela é do iniciozinho do século, de 1908, parece que é a data que ela nasceu. E essas canções, essa é mais que nós vamos fazer, é a mais conhecida de todas de Babi, é recomendação, mas ela tem várias outras, e todas muito bonitas. Então eu gosto muito porque é como ela e Carmen Miranda, foi outro ícone para nós, mulheres brasileiras compositoras. Então acho que essa escolha, né, do repertório da recomendação é muito bonita. E Trovas é uma canção maravilhosa de Alberto Nepomuceno. Todas as canções de Nepomuceno são muito líricas, são românticas, são melodiosas. Eu gosto muito das obras da obra de Nepomuceno para canto.
0: E eu creio que nós vamos gostar também. Ivan, você quer falar alguma coisa? Não, você quer cantar.
2: É.
0: Então vamos lá. Teremos com o Ivan Giorgensen e da pianista Eliara Pugina, teremos Trovas número 1, de Alberto Nepomuceno, e Recomendação de Babi de Oliveira.

0: Tivemos então Recomendação de Babi de Oliveira e antes tivemos Trovas número 1 de Alberto Nepomuceno na interpretação dos nossos convidados do Sala de Concerto, o tenor Ivan Jorgensen e a pianista Liara Pudini. Eu vou deixar o microfone aberto para vocês, para endereços eletrônicos, como chegar até vocês e os projetos. Por favor, quem começa, Ivan?
1: Bom, eu estou no Facebook, no Instagram, né, nas redes sociais, Ivan Jorgensen. A gente vai trabalhando, a gente vai seguindo. É isso aí.
0: Eliara.
2: Oh, meu contato é por Instagram e Facebook, Eliara Pudina. Projetos pianista acompanhada normalmente não tem com antecedência. Nossa vida é: vamos gravar amanhã, vamos tocar daqui 5 dias. E assim nós vamos vivendo sucessivamente. Essa é a nossa vida.
0: Muito obrigado, Eliara.
2: Agradeço também ao público da Rádio MEC, agradeço à Rádio MEC pela oportunidade. É um prazer estar aqui sempre com vocês, com
0: Foi
2: esse
0: um
2: público
0: enorme
2: maravilhoso.
0: prazer, vocês não acreditam. E nós vamos encerrar então a sala de concerto com Quando le sera il Placido, área da ópera Luisa Miller de Giuseppe Verdi.

0: Com o tenor Ivan Jorgensen e a pianista Eliara Pugina, tivemos Condolecer al Plácido, área da ópera Luisa Miller, de Giuseppe Verdi, encerrando esse sala de concerto. Agradecemos a Eliara Pugina e Ivan Jorgensen por essa participação aqui no sala de concerto. Esse programa foi apresentado por mim, Tony Villani, teve assistência de produção de Carlos Soca, trabalhos técnicos de Marcos Inácio, coordenação técnica de Fábio Luiz e sonoplastia de Silas Mendes. Mais uma vez, em nome da EBC, Empresa Brasil de Comunicação, a Rádio MEC, e toda a equipe que faz acontecer esse programa, e aos nossos ouvintes que nos acompanham pelo rádio, pela internet e nas demais plataformas. Continuem conosco em nossa programação. Mais uma vez, obrigado a vocês dois. Foi um verdadeiro espetáculo. Como diriam os franceses, um soulagement para nossa alma. Um alívio para nossa alma. Até a próxima com mais um Sala de Concerto. Até lá.
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2: Cinco horas e três minutos.
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0: Clube do Choro de Betim é uma instituição cultural que foi fundada em 2001 na cidade de Betim, Minas Gerais, com o intuito de preservar e difundir o choro. O clube, através de diversas atividades, incentiva a criação e a inovação dentro desse gênero musical, além de promover mensalmente eventos beneficentes. O Roda de Choro, em homenagem ao Clube do Choro de Betim, está no ar. No programa, apresentaremos obras do disco Na Casa da Dinha, lançado em 2013, com interpretação de Dudu Braga, Marcos Flávio, Ramon Braga, Cleidiano Machado, Rony Freitas, Silvio Carlos, Geraldo Magela, Juventino Dias, Tiago Ramos, Marcelo Batista e Sérgio Saraiva. Dudu Braga, cavaquinista e presidente do Clube do Choro de Betim.
1: É um disco de composições autorais que foi gravado com aquele espírito do tocar junto. Todos os músicos tocam a vera, sabe? Tocam valendo, todo mundo junto no mesmo ambiente, com o espírito de tocar junto. Porque o choro tem isso, né? Essa emoção, esse calor do tocar junto. Então o disco é bastante interessante, além de ser um repertório autoral, o que faz a manutenção do gênero.
0: Vamos começar a parte musical com o Clube do Choro de Betim, interpretando Na Casa da Dinha, de Dudu Braga, faixa de abertura do álbum homônimo.

0: Essa foi de Dudu Braga, na Casa da Dinha, com o Clube do Choro de Betim. Dudu Braga, cavaquinista e presidente do Clube do Choro de Betim.
1: O Clube do Choro de Betim nasceu em 2001 e ele surgiu também com a Associação Clube do Choro de Betim, porque nós temos o grupo Clube do Choro de Betim e a associação, que é uma entidade que nós formamos juntamente com o grupo para que nós pudéssemos, além de ofertar oficinas, apresentar um repertório, pudesse proporcionar para essa garotada e apresentar esse gênero tão importante da música brasileira, que é o choro. Então, em 2001, foi formado o grupo Clube do Choro de Betim.
0: Marcos Flávio, professor da Universidade Federal de Minas Gerais e trombonista.
2: Alguns músicos de Betim que já tocavam choro, né, se uniram a uma nova geração de músicos, da qual eu fazia parte. Essa inspiração de montar um clube, né, o Clube do Choro de Betim, foi de um ex-prefeito de Betim, chamado Tarcísio Braga, que tem 3 filhos músicos, né, que tocavam, um cantor, um percussionista, um cavaquinista. E ele se baseou no Clube do Choro de Brasília, né? Ele tinha visitado o Clube do Choro de Brasília e teve essa ideia de fazer o Clube do Choro aqui em Betim. Durante muitos anos a gente se reuniu semanalmente. Atualmente a gente está tocando todo segundo sábado do mês, né? Uma roda beneficente que é em prol de uma escola chamada Salão do Encontro, né? Que é uma escola de tempo integral que atende comunidade carente aqui em Betim.
0: Vamos continuar com É Bom Demais, de Dudu Braga, com o Clube do Choro de Betim.

0: Ouvimos com a interpretação do Clube do Choro, de Betim, Nesse Mato Tem Cachorro, Antes É Bom Demais, ambas de Dudu Braga. Dudu Braga, cavaquinista e presidente do Clube do Choro, de Betim.
1: Atualmente, nós nos encontramos uma vez por mês aqui na cidade de Betim, sempre aos segundos sábados do mês, num espaço chamado Salão do Encontro, e ali a gente faz uma roda de choro, tocamos também alguns sambas, e é um evento solidário que a gente faz, onde todo o lucro que é arrecadado com a venda das bebidas e das comidas é repassado para essa instituição que se chama Salão do Encontro, que atende a mais de 1.400 crianças no ensino básico aqui na cidade de Betim. Então a gente faz também, além desse encontro cultural, um movimento de solidariedade para que a gente possa ajudar o Salão do Encontro na

0: manutenção desse trabalho da educação básica aqui na cidade.
1: Vamos ouvir o Clube do Choro de Betim, interpretando Pintando Sete, de Cleidiano Machado.

0: Ouvimos de Cleidiano Machado, Pintando Sete, com o Clube do Choro de Betim.
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0: Marcos Flávio, professor da Universidade Federal de Minas Gerais e trombonista.
2: Faz parte do Clube do Choro de Betim músicos e pessoas que admiram, que gostam, né, diletantes do choro. Além disso, a gente também tem um grupo estável, que tem 7 integrantes, um cantor, é o Juninho Braga. A gente tem 2 cavaquinistas, que é o Dudu Braga e o Cleidiano Machado. Temos um trompetista, que é o Pedro Mota. Eu toco trombone. Temos o violão de 7 cordas, que é o Henrique Martins. E no pandeiro, a gente tem o Ramon Braga.
0: Com composição de Dudu Braga, vamos ouvir Dentinho do Batuta, com o Clube do Choro de Betim.

0: Ouvimos Travesso, de Cleidiano Machado. Antes, Dentinho do Batuta, de Dudu Braga. Ambas com interpretação do Clube do Choro, de Betim. Dudu Braga, cavaquinista e presidente do Clube do Choro, de Betim.
1: O choro chega em Betim da mesma forma que ele chegou em todas as cidades do país, através do rádio, que sempre foi essa potência. No passado, talvez era o nosso único meio de comunicação, mas até hoje, para mim, é o meio mais potente da informação chegar, porque em qualquer lugar do país, qualquer canto, sempre o rádio vai chegar. Esse gênero musical fazia parte da programação e aí, obviamente, os músicos acabam que consumiam e tentavam aprender, conheciam os compositores, os intérpretes de choro.
0: Vamos continuar com Hora do Recreio, de Dudu Braga.

0: Com a interpretação do Clube do Choro de Betim, ouvimos Hora do Recreio, de Dudu Braga. Você está ouvindo o Roda de Choro, sobre o Clube do Choro de Betim e obras do disco Na Casa da Dinha, lançado em 2013. Marcos Flávio, professor da Universidade Federal de Minas Gerais e trombonista.
1: Despertou interesse em alguns músicos, né, na década de 40, 50. A partir de 60, a gente já tinha alguns grupos, principalmente Seresta, né, mas que também tocavam choro, né? Um deles é o Regional do Damasceno. Alguns músicos fizeram parte desses grupos e eles fizeram a ponte com a nova geração, né, de chorões aqui de Betim, para que a gente pudesse montar, né, esse grupo que deu origem ao Clube do Choro de Betim.
0: Ouça Amor Perfeito, de Clidiano Machado, com o Clube do Choro de Betim.

0: Essa foi composição de Cleidiano Machado e interpretação do Clube do Choro de Betim, Amor Perfeito.
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0: 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Dudu Braga, cavaquinista e presidente do Clube do Choro de Betim.
2: As nossas referências, os primeiros foram Nonô, do cavaquinho Seu Nozinho, Geraldo Guili, no Seis Cordas. E para nós, os nossos maiores mestres e influenciadores aqui, que é o Marcelão do trombone e o Adilson Ferreira, que é o Gato Sete Cordas. Esses dois últimos foram os que nos mostraram todo o repertório, que nos apresentaram de fato o choro como música. E tivemos a honra de ter os dois sendo fundadores do Clube do Choro de Betim e também tocando junto com a gente. Então nós tivemos esse privilégio de ter o Marcelão do trombone e do seu Adilson Gato, Gato Sete Cordas, tocando conosco aqui em Betim, que foram os principais influenciadores do choro aqui na cidade.
0: Vamos com o Clube do Choro de Betim, interpretando Gato no Choro, de Dudu Braga.

0: Acabamos de ouvir Gato no Choro, de Dudu Braga, com o Clube do Choro de Betim. Dudu Braga, cavaquinista e presidente do Clube do Choro de Betim.
1: Aqui em Betim, nós temos alguns compositores bem interessantes de choro. Posso falar do Vinícius Almeida, Vinícius Robert, o Henrique Martins, o Cleidiano Machado, nós temos o Ramon Braga, o Marcos Flávio. Eu também, Dudu Braga, tenho os meus choros, gosto de compor. E a gente acha importante, porque além da performance do instrumentista, é importantíssimo que a gente estimule e que a gente esteja preocupado com a manutenção do choro, além de tocar e não deixar esse gênero morrer, mas a manutenção no sentido da composição. Então a gente sempre está procurando explorar isso e manter mais do que nunca esse gênero aquecido na cidade.
0: Vamos encerrar com Dama da Noite, de Dudu Braga e Ramon Braga, com o Clube do Choro de Betim.

Acabamos de ouvir Dama da Noite, de Dudu Braga e Ramon Braga, com o Clube do Choro de Betim. As obras que ouvimos presentes no disco Na Casa da Dinha foram interpretadas por Dudu Braga no cavaco, Marcos Flávio no trombone, Ramon Braga no pandeiro, Cleidiano Machado no cavaco, Silvio Carlos no violão de sete cordas, Rony Freitas no cavaco, Geraldo Magela no violão de sete cordas, Juventino Dias no trompete, Tiago Ramos no sax tenor, Marcelo Batista no trombone e Sérgio Saraiva no acordeon.

0: O programa que encerramos agora foi uma homenagem ao Clube do Choro de Betim, uma instituição que, através de diversas atividades, incentiva a criação e a inovação do choro e promove mensalmente eventos beneficentes. Roda de Choro tem coordenação de produção de Adriana Ribeiro, produção de Marina Brás e trabalhos técnicos de Silas Mendes. Eu sou Raquel Ricardo e espero você no próximo programa, aqui na Rádio MEC.
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2: Saint Martin, de Raul de Souza, com o próprio Raul de Souza.

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Olá, ouvintes, aqui é a Teca Lima e está começando mais um Brasis. Aqui você ouve diariamente shots, modas de viola, batuques, maracatus e muitos outros sons que dialogam com as nossas músicas de raiz. Hoje eu vou abrir a seleção com o Silvério Pessoa em uma faixa do álbum Bate o Mancá, O Povo dos Canaviais, um disco que ele fez dedicado à obra de Jacinto Silva, o mestre do coco de roda. A gente ouve Rabo de Saia.

0: Com a Consuelo de Paula, ouvimos Na Pancada do Ganzá, que é de Antônio Nóbrega e o Wilson Freire. E abrindo a seleção de hoje, Silvério Pessoa, com Rabo de Saia, de Elino Julião e José Pereira.
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0: E seguimos com a Companhia Cabelo de Maria e as adaptações para os cantos de trabalho. A gente vai ouvir um que é uma cantiga das destaladeiras de fumo de Arapiraca e com a participação das próprias fazendo o coro.

0: Este foi Zé Gomes com Os Arreios de Luiz, de sua autoria. E antes, com a Companhia Cabelo de Maria, Pega Teu Boi Morena.
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0: Agora tem Juraildes da Cruz cantando A Vida no Campo.

0: Alessandra Leão, Ai Dendê, do folclore do Recôncavo Baiano. Antes, com Roberto Mendes e o grupo Baianos Luz, ouvimos Vida Van, que é de Roberto e Jorge Portugal. Abrindo o bloco, Juraildes da Cruz, dele mesmo, Vida no Campo.
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0: Seguimos com o canto forte de Geraldo Vandré. O autor do hino, para não dizer que não falei das flores, fez também muitas outras canções tão ou mais contundentes a falar da luta pelos legítimos direitos das pessoas. Na canção O Plantador, de 1968, uma parceria com Wilton Ascioli, o tema é o homem da terra e as difíceis e injustas relações nos latifúndios.

0: Abrindo este bloco, Geraldo Vandré com O Plantador, dele e Hilton Ascioli. Depois ouvimos com Chico Buarque, Milton Nascimento, participação de MPB4 e Quarteto em Si, Levantados do Chão, de Milton e Chico. E ainda Gui Amabis e Tiganá Santana, do Gui Imigrantes.
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0: Gonzaguinha por Daniel Gonzaga.

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1: Com Fagner, ouvimos Cavalo Ferro, dele e Ricardo Bezerra. Antes, com Sai Guarabira, Chão de Poeira e Cigarro de Palha, dos dois. E com Daniel Gonzaga, do Gonzaguinha, Chão, Pó, Poeira.
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1: Agora Gilberto Gil.

Este foi o grupo Aquilo Deu Nisso com o Partido Alto do Chico Buarque. Antes tivemos Tom Zé com Feira de Santana, de sua autoria, e Gilberto Gil abriu o bloco com O Amor Daqui de Casa, dele mesmo. O Brasis fica por aqui e volta amanhã. Obrigada.

0: Obrigada pela sua audiência, um grande beijo e até amanhã.
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1: Bom dia, minha gente. Estamos chegando com a ginástica aí para aquecer a sua manhã. Vamos lá. Pernas unidas, mãos nos quadris. E agora, ó, você vai afastar a perna direita, dobrar, jogar o peso todo nela lateralmente, hein? Ok? Então vamos lá, hein? Juntas de novo. Afasta a perna direita. Desce e força. Um, dobrando. Dois, três, quatro, cinco. Estica e volta com a perna junto da outra. Agora a esquerda. Afasta, joga o peso, dobrando a perna e força. Um, dois, três, quatro, cinco. Volta e junta. Afasta a direita, dobra, força, joga o peso do corpo. Dois, três, quatro, cinco. Voltou juntando. Afasta a esquerda, dobra, força. Um, dois, três, quatro, cinco. Junta. Afasta a direita, dobra, força. Um, isso. Joga o peso do corpo, o pé não sai do chão. Três, quatro, cinco. Voltou. Afasta a esquerda, pé no chão firme, dobra a perna. Um, dois, três, quatro, cinco. Junta. Direita de novo, afasta e força. Dobra. Um, dois, três, quatro, cinco. Juntou. Afasta a esquerda, pé sempre no chão. Dobra a perna sem tirar o pé do chão. Dois, três, quatro, cinco. Juntou. Ok. Caminhando. Vamos caminhar. Aproveita o espaço. Quem não tem espaço, caminha no mesmo lugar. Agora vamos fazer outra série. Não para ainda de caminhar, não. Atenção. Agora, ó. A perna vai para frente, pernas unidas, parado, joga a perna direita para frente, pé no chão, sempre no chão, dobra a perna sem tirar o pé do chão, jogando o peso do corpo, um, dois, três, quatro, cinco, voltou para junto da outra perna, a esquerda na frente, dobra, força, um, dois, três, quatro, cinco, volta, direita na frente, dobra, joga o peso do corpo. 2, 3, 4, 5. Volta. À esquerda. 1, 2, 3, 4, 5. Volta. Direita na frente. Dobra, forçando. 2, 3, 4, 5. Volta. Esquerda. Frente. Dobra. 1, 2, 3, 4, 5. Voltou. Caminhando, caminhada firme, controla a respiração. Hoje eu estou forçando as suas pernas. Vambora. Mais uma vez na lateral, parou, pernas unidas, afasta a direita. Joga o peso no corpo. Um, dois, três, quatro, cinco. Juntou, afasta a esquerda, dobra e força. Um, dois, três, quatro, cinco, volta. Agora para frente, direita na frente, dobra. Um, dois, três, quatro, cinco, volta. Esquerda na frente. Um, dois, três, quatro, cinco, voltou. Direita na lateral, afasta, joga o peso. Um, dois, três, quatro, cinco, volta. Esquerda lateral. Um, dois, três, quatro, cinco, voltou. Direita na frente, força. Um, dois, três, quatro, cinco, volta. Esquerda na frente. Um, dois, três, quatro, cinco, voltou. Caminhando. Isso, capricha a caminhada.

0: Enquanto você vai caminhando, eu vou me despedindo. Um grande abraço. Fiquem com a programação da Rádio MEC.
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5: Olá para você que está sintonizado e sintonizada na Rede Nacional de Comunicação Pública. Estamos no ar com o Rádio Sociedade, sua revista diária de educação e cultura. Prazer, eu sou Felipe Rangel e trago os destaques desta quinta-feira, 28 de maio de 2026. O História Hoje destaca a primeira revolução proletária do mundo. O Recordária TV visita o acervo da TV Brasil para homenagear o fotógrafo Sebastião Salgado, que nos deixou há um ano, em 23 de maio de 2025. Vamos ouvir daqui a pouco trechos de uma entrevista do fotógrafo para o programa Estúdio Móvel, da TV Brasil. A atração foi ao ar em 2013 e era comandada pela Liliane Reis. No Faixa Musical, você confere um single inédito gravado pela Elis Regina. A canção recebe a contribuição do grande percussionista brasileiro Paulinho da Costa. Tudo isso em menos de 30 minutos, aqui no Rádio Sociedade.
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5: O nosso programa é transmitido pela Rádio MEC do Rio, em rede com a Nacional de Brasília e com a Universitária de Teresina. 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Vamos começar? Vem aí o História Hoje. Primeira revolução proletária do mundo terminou há 155 anos.
6: 28 de maio de 1871. Domingo de Pentecostes. Enquanto em muitos lugares era realizada uma festa religiosa, a cidade de Paris vivia um verdadeiro inferno. Há uma semana, os rebeldes e as tropas regulares do exército se enfrentavam. Com essa semana sangrenta, chegou ao fim a chamada Comuna de Paris, a primeira revolução proletária do mundo. A derrota na guerra contra a Alemanha, os meses de privação por causa do cerco dos prussianos e ainda a insensibilidade quanto à miséria da população de Paris foram o estopim para uma rebelião contra o governo em março de 1871. A Comuna surgiu espontaneamente, gerada por conflitos políticos e sociais. Foram dois meses de governo. Várias leis foram aprovadas pela Comuna, principalmente para diminuir a miséria do proletariado parisiense. Outras leis exigiam a separação da Igreja e do Estado, o fim dos privilégios da nobreza e a punição com morte de quem cooperasse com o antigo governo. Muitos militares e clérigos, entre eles o arcebispo de Paris, foram mantidos reféns. Enquanto isso, o governo preparava uma ação militar para retomar a cidade e reassumir o poder. As primeiras tropas do governo invadem a cidade na noite do dia 21 de maio. Começava o confronto que ficou conhecido mais tarde como a Semana Sangrenta. No princípio, as tropas do governo não encontraram resistência, mas os combates começaram a se intensificar. Qualquer suspeito de integrar a Comuna era imediatamente fuzilado. As tropas de Versalhes iam avançando pelas ruas, enquanto a Comuna levantava barricadas com pedras das calçadas e sacos de areia. Nos últimos dias de luta, muitos reféns foram mortos, entre eles o arcebispo de Paris. A Semana Sangrenta terminou no dia 28 de maio de 1871. Mas não o derramamento de sangue. Segundo o cálculo dos historiadores, a Comuna teria assassinado aproximadamente 500 adversários políticos, enquanto as tropas governamentais mataram mais de 20 mil pessoas durante a retomada de Paris. História Hoje, apresentação Gilson Santa Fé. Sonoplastia, Messias Melo.
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5: Hoje no Boletim dos Esportes, o professor Wagner Gomes traz informações do novo Basquete Brasil e conta as novidades dos Jogos Para-Sul-Americanos. Olá, Wagner.
0: Olá. O novo Basquete Brasil começa a definir a final do campeonato. O primeiro finalista é a equipe do Pinheiros, que fechou a série melhor de 5 em 3-1 contra o Corinthians. O quarto jogo foi 88-76. O Pinheiros, pela primeira vez, vai à final do novo Basquete Brasil. Agora, a equipe espera a definição entre Brasília e Franca, que precisarão jogar o quinto jogo, que será na quinta-feira, no ginásio Pedrocão, na cidade de Franca. Os Jogos Para-Sul-Americanos será realizado em Valle do Par, na Colômbia, de 3 a 15 de julho. O Comitê Paralímpico já havia convocado para a competição, mas agora chamou mais 6 atletas, todos para representar o atletismo. A delegação conta com 235 atletas com deficiência, 2 goleiros para o futebol de cego, 4 pilotos do ciclismo, 2 calheiros da bocha e 4 atletas guia no atletismo. Um grande abraço a todos e até amanhã.
5: Obrigado, mestre. Até amanhã. Seguimos com o Fique Ligado.
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5: Saiba o que fazer na entrega do imposto de renda e o que acontece se não entregar. Episódio faz parte da série Tira Dúvidas do IR 2026. Edgar de Matsuki.
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8: O prazo para a declaração do imposto de renda acaba já na próxima sexta-feira, dia 29. Por isso, é importante que você corra para não perder o prazo e não cair na malha fina. Aliás, você sabe o que acontece se você não entregar a declaração? Quem explica é o auditor fiscal da Receita Federal, José Carlos Fonseca.
9: Então, quem estiver obrigado e não apresentar a declaração até o último dia do prazo, dia 29 de maio, essa pessoa pode ter o seu CPF transformado em pendente de regularização. Ou seja, a situação dele deixa de ser regular e passa a ser pendente de regularização. Nessas situações, o próprio mercado começa a olhar para esse contribuinte de forma diferente. Bancos podem não aceitar a abertura de contas de uma pessoa que está com pendência na Receita Federal. Empréstimos acabam sendo negados porque a pessoa tem uma pendência. O passaporte já não é emitido, a pessoa passa a ter uma série de problemas porque o CPF está pendente. Nesse caso, ele passa a ter transtornos, não só na Receita, mas como também fora da Receita, causados pela própria sociedade.
8: É importante lembrar que o fato de a pessoa não ter entregue a declaração ou estar na malha fina por anos anteriores não a desobriga a declarar neste ano. Afinal, cada declaração é apurada de forma individualizada. Mas e se você já entregou a declaração? Quem explica é o professor de Ciências Contábeis, Paulo Sérgio Miguel, da PUC do Paraná.
10: O primeiro passo que o contribuinte tem que fazer é acessar o ECAC e nessa situação ele deve estar em nível prata ou ouro, entrar no aplicativo Meu Imposto de Renda e dessa forma ele vai observar como está o status da declaração do imposto de renda dele entregue. O primeiro status é a situação mais comum, né? Quando nós transmitimos, ele vai estar numa situação de em processamento. Então, quer dizer que a Receita recebeu, mas ainda não concluiu aquela análise. O segundo status é a situação processada. A declaração foi recebida e foi feito um processamento inicial e concluído. Terceiro status é quando o contribuinte já está em fila de restituição. Sua declaração ela foi aceita, não há pendência e você está aguardando o pagamento. Quarto status que pode ocorrer Quando estiver na situação de compendência malha fina. Nessa situação foram encontradas algumas inconsistências, onde o contribuinte ele tem que clicar ali em pendências de malha fina para identificar qual foi o erro e fazer sua retificação.
8: Lembrando

0: No que é sempre fundamental ter toda a documentação comprobatória em mãos para corrigir eventuais pendências com a Receita Federal. Da Rádio Agência Nacional em Brasília, Edgard Matsuki.
1: Obrigado, Edgard. 500 mil de brasileiros já bloquearam acesso a sites de bets. Ferramenta do governo permite solicitar o cancelamento usando o CPF. Priscila Terezo.
2: Ao menos 574 mil brasileiros já solicitaram o bloqueio voluntário em casas de aposta online autorizadas no país por meio da plataforma de autoexclusão de bets. A ferramenta, lançada pelo governo federal em dezembro, permite que a pessoa cancele o acesso em uma única solicitação usando o número de CPF. Segundo o Ministério da Saúde, 41% dos usuários cadastrados apontaram que o principal motivo para a autoexclusão foi a perda de controle sobre os jogos e os impactos na saúde mental. Já 18% alegaram a prevenção ao uso indevido das informações nas plataformas e 12% justificaram dificuldades financeiras. Os usuários ainda podem definir por quanto tempo querem ficar fora das casas de apostas. De acordo com o levantamento, 69% escolheram ficar por tempo indeterminado. Além do bloqueio, a plataforma centralizada de autoexclusão reúne orientações e links com informações de onde encontrar atendimento especializado no SUS, Sistema Único de Saúde. A ferramenta ainda impede novos cadastros e suspende o envio de propagandas direcionadas sobre o assunto. Dentre as medidas do Ministério da Saúde relacionadas às bets, está o investimento de R$ 6 milhões na primeira pesquisa nacional do SUS sobre jogos e apostas. O estudo será conduzido pela Universidade Federal de São Paulo e a previsão é que tenha início ainda em 2026. Da Rádio Nacional no Rio de Janeiro, Priscila Terezo.
1: Obrigado, Priscila. Agora vamos relembrar o fotógrafo Sebastião Salgado no Recordar é TV.
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1: O Recordar é TV visita o acervo da TV Brasil para homenagear o fotógrafo Sebastião Salgado. Sebastião Ribeiro Salgado Júnior nasceu em 8 de fevereiro de 1944, em Aimorés, Minas Gerais. Formou-se em economia antes de se dedicar à fotografia a partir dos anos 70. Autor de diversos ensaios fotográficos, livros e exposições fotográficas itinerantes, ele tinha como marca de seus trabalhos as imagens em preto e branco de registros de paisagens, animais e povos dos lugares visitados em diversos continentes por décadas. Entre seus projetos mais importantes estão Trabalhadores, Êxodos, Gênesis e Amazônia. Além da fotografia, Salgado também se destacou pelo ativismo ambiental, especialmente com o projeto de reflorestamento do Instituto Terra, fundado por ele e sua esposa Lélia em sua terra natal. O brasileiro recebeu inúmeros prêmios e reconhecimento internacional ao longo da carreira, tanto pela fotografia quanto pelo trabalho humanitário e ambiental. Alguns dos principais prêmios incluem o W. Eugene Smith, de fotografia humanitária, de 1982, que é concedido a fotógrafos cujo trabalho reflete o compromisso com questões sociais. Tem também a Medalha de Ouro da Unesco de 2001, pelo conjunto da obra fotográfica em prol dos direitos humanos e da paz. Sebastião Salgado morreu no dia 23 de maio de 2025, aos 81 anos, em Paris. A causa da morte divulgada pela família foi leucemia. Para essa homenagem, resgatamos trechos de uma entrevista de Sebastião Salgado para o programa Estúdio Móvel, da TV Brasil. A atração foi ao ar em 2013 e era comandada por Liliane Reis. No primeiro trecho, ele reflete sobre a relação do ser humano com a natureza.
4: Um dos fotógrafos mais importantes do mundo é um brasileiro. Ele dedicou praticamente os 40 anos da sua carreira a retratar a vida dos excluídos. Agora conclui mais um trabalho, o livro e exposição Gênese, no qual percorreu 32 países durante 8 anos. E nos traz um dado instigante. Cerca de 45% do planeta Terra está intocável, protegida da ação civilizatória. No Estúdio Móvel de hoje, eu converso com o mineiro e cidadão do mundo, o fotógrafo Sebastião Salgado. Olá, Sebastião. Prazer enorme te encontrar aqui no Rio de Janeiro. Fiquei curiosa para saber qual a sensação que tem, depois de tanto tempo dedicado a um trabalho, ele, enfim, ser concluído e chegar ao público, né? Percorrer o mundo. O que é que você sente nesse momento?
5: Olha, um grande vazio, porque é um momento importante. Claro, eu trabalhei, agora eu tenho que apresentar o trabalho, as exposições estão aí, os livros, mas Olha, eu vi umas coisas tão maravilhosas, eu tive o privilégio de ver talvez as coisas ainda mais lindas que existem nesse planeta. E o único sentimento que eu tenho é que terminou. Que agora eu não vou voltar mais, entende? Então, me deixa assim um vazio muito grande.
4: Durante muito tempo você fotografou gente. Dessa vez esse trabalho é dedicado à natureza principalmente. O que é que mudou para você?
5: Absolutamente nada. Eu tinha a impressão, quando eu comecei a fotografar, que ia ser um pouco complicado. E à medida que eu fui fotografando, eu fui descobrindo que, para mim, fotografar o ser humano, eu tenho que ter uma autorização, eu tenho que me explicar, eu tenho que me aproximar, eu tenho que as pessoas me escutarem e elas compreenderam o que eu vim fazer. Olha, para fotografar os outros animais é a mesma coisa.
4: Com tanta entrega e esse trabalho também de imersão, o que, que acontece com você, com o Sebastião? Você também sai modificado dessa experiência?
5: Ah, olha, eu saí muito feliz desse projeto. Eu saí com uma grande esperança de que nós possamos compreender que nós temos que viver em harmonia com o nosso planeta. E eu acho que isso está acontecendo. Se a gente faz um corte representativo hoje, na nossa sociedade, a relação que nós tínhamos com a natureza, a compreensão que nós tínhamos da natureza há 30 anos atrás e a que temos hoje, é muito diferente. Hoje tem uma verdadeira preocupação com a poluição, com o aquecimento do planeta. Olha, tudo é vivo. Se a gente tivesse uma capacidade de vida, não de 60, 70 anos como nós vivemos, e que tudo para nós de 100 anos parece muito velho, mas se a gente pudesse compreender a vida em milhões de anos, todas essas montanhas vivem, crescem, diminuem, acabam, sobem. Então, a gente teria uma compreensão melhor do nosso planeta. Essa oportunidade eu tive nesse projeto.
1: Depois, Sebastião explica a sua forma de ver o mundo e a fotografia.
4: Você fala francês fluente, eu te vi dando uma palestra na Unesco. Moro em Paris, falo inglês também, dá palestras em inglês, já vi que falo espanhol. Mas percorrer o mundo, existem vários idiomas, alguns restritos a só países, até tribos, né? Como é que você se vira com essa questão da língua? Como é que você se comunica? A fotografia é uma linguagem universal?
5: Olha, eu nunca fui absolutamente nenhuma das histórias que eu fiz sem uma ligação com o que eu estou fotografando. Eu sempre procurei uma instituição, uma organização, uma grande organização internacional. Na realidade, o primeiro suporte das minhas fotografias nunca foram as revistas, foram as organizações que usaram essas fotografias, como eu fiz com o Movimento Sem Terra no Brasil, eu fiz com a Unicef, eu fiz livros com a Organização Mundial da Saúde. Então, essas fotografias serviram a essas causas, que ajudaram a informar, ajudaram a encontrar fundos e foram para a imprensa também.
4: E eu já te vi rejeitando o rótulo de fotógrafo militante ou fotógrafo engajado, mas você acha que cairia bem assim, te identifica se eu te chamar de um fotógrafo ideológico?
5: Não. Não, porque a minha fotografia não é uma fotografia militante, não é uma fotografia ligada a nenhum partido. A minha fotografia é minha vida. Foram as opções de vida que eu fiz, que a minha profissão era fotógrafo, foram inteiramente intrínsecas uma coisa na outra, que foram ligadas. Então, foi a minha maneira de ver. Eu fotografei o que me deu um grande prazer, o que me deu uma grande revolta, o que eu achei extremamente bonito, o que eu tive uma extrema grande curiosidade de ir ver. Então, para mim, eu tive uma motivação, eu tive um prazer muito grande em fotografar. É claro que eu sou uma pessoa que vem da esquerda, vem de uma formação humanista, então a minha fotografia não podia ser diferente dessa e não podia não servir a essas causas.
1: Por fim, Sebastião Salgado vai falar sobre o que gostaria de fazer com o seu acervo de fotografia.
4: Bom, a gente está se encontrando quando você completa 4 décadas de carreira, sem dúvida é um número redondo. Imagino que deva dar vontade, talvez, de revisitar os seus antigos trabalhos, levar a público fotos que estão guardadas nos negativos. Você pensa em abrir o baú?
5: Olha, eu tenho um arquivo muito grande. Eu possivelmente sou um dos fotógrafos que mais trabalhou na história da fotografia. Eu tenho uma quantidade muito grande. Hoje eu estou tendo propostas de grandes arquivos americanos, de universidades canadenses, que querem levar o meu trabalho para lá, querem comprar o meu trabalho e levar, fazer tudo. Mas, na realidade, eu tinha muita vontade de trazer para o Brasil, porque ligar esse meu trabalho a uma universidade brasileira que possa servir para as gerações futuras do Brasil e dar oportunidade aos brasileiros de verem verdadeiros originais de fotografia. Eu tenho coleções imensas de fotografia. Eu tinha muita vontade de poder trazer. Olha, só de cópias de leitura, que são cópias do tamanho do cartão postal, eu devo ter mais de 500 mil, todas classificadas, tudo. Eu fiz isso na minha história, meus negativos todos. Então, eu tenho realmente uma grande quantidade de fotografia. Um dia, seguramente, que eu vou fazer um retrospectivo, mas o destino das minhas fotografias, o destino do meu arquivo, eu tinha muita vontade que ele viesse ao Brasil. Não sei se eu vou conseguir.
4: Só para a gente se despedir, Sebastião, me conta o que é que te move na vida?
5: A vida. Me move a minha história, o meu momento que eu vivi, a minha tribo familiar. Eu tenho uma mulher que eu adoro, que eu vivo junto já há praticamente 50 anos. O ano que vem fazer 50 anos que nós estamos juntos e que a gente construiu uma vida junto. Eu adoro meus amigos, eu gosto da formação que eu tive, eu gosto da minha profissão. Eu acho que eu tive uma vida boa, sabe? Eu viveria outra vez essa vida. Teve momentos difíceis, dificílimos na minha vida, como todo mundo sabe, mas eu acho que foi forte. Eu vivi a minha vida.
4: Sim. Muito obrigada.
1: Nossos agradecimentos a Sebastião Salgado. Essa foi nossa homenagem a esse grande fotógrafo.
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1: Seguimos com o Faixa Musical. Hoje você confere uma música inédita gravada originalmente em 1976 pela inesquecível Elis Regina.
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7: Hoje, neste episódio do Faixa Musical, você confere um single inédito gravado pela grande Elis Regina. A canção recebe a contribuição do grande percussionista brasileiro Paulinho da Costa. A música promove esse encontro após 40 anos.
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7: A gravação de Elis Regina na faixa Corsário finalmente ganhou forma. Gravada originalmente em 1976, a faixa ainda não lançada é composta por João Bosco e Aldir Blanc, chegou às plataformas digitais no domingo, Dia das Mães, e foi lançada pela gravadora Trama, sob produção de João Marcelo Boscoli, filho de Elis. A música, registrada em um único take para um especial de TV, foi restaurada pelo engenheiro Ricardo Câmara e ganhou nova base instrumental gravada nos estúdios Trama na Cena, em São Paulo. Os músicos gravaram da maneira antiga, tocaram juntos em estúdio, ouvindo Elis nos fones, recriando a atmosfera clássica das gravações da artista.
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7: Os arranjos de Marcelo Maita utilizaram apenas instrumentos e equipamentos fabricados até 1976, preservando a sonoridade da época. A gravação ainda traz a participação de Paulinho da Costa, músico brasileiro que construiu carreira contribuindo para a sonoridade de grandes músicos como Michael Jackson, Stevie Wonder, Madonna, Whitney Houston, Tom Jobim, entre outros. Vamos ouvir a faixa.

0: Você ouviu Corsário, música fruto da parceria da dupla Aldir Blanc e João Bosco, interpretada por Elis Regina. Esta faixa você encontra disponível nas diversas plataformas digitais.
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2: E o Faixa Musical encerra o Rádio Sociedade desta quinta-feira. O programa teve a coordenação de programação de Rodrigo Soprana, produção de David Isidoro, operação de áudio de Lucas Alexandre e apresentação de Felipe Rangel. Voltamos amanhã no mesmo horário. Até lá!
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3: 7 horas e 30 minutos.
4: Aqui é Eliana Alves Cruz e está no ar o Trilha de Letras, um programa que mescla literatura e informação pelas ondas da Rádio MEC.
5: Se você acha que história em quadrinho é coisa para criança, adolescente, já está na hora de rever seus conceitos. Já faz algum tempo que as chamadas graphic novels, romances gráficos, sofisticaram seu conteúdo com temas densos, complexos e revelando artistas incomparáveis como o nosso convidado de hoje, que é o artista, o escritor Matias Leman. Muito bem-vindo ao Trilha de Letras.
6: Obrigado.
5: Bom, eu queria saber sobre esse livro enorme, de fôlego, sensacional, uma história grande e que fala um pouco da tua origem francesa e brasileira. Quando você se entendeu parte da história do Brasil e essa decisão de escrever o Chum?
6: Bom, eu acho que... Eu queria fazer um livro sobre a história brasileira, assim, que... Já tem uns 15 anos atrás, uma coisa assim. Mas, cada hora, eu pensava, bom, não vou fazer agora, porque eu estava imaginando, né, todo o trabalho que ia ter atrás. E, efetivamente, foi muito trabalho, né, de pesquisa, de documentação, tudo isso. Eu queria falar, assim, das minhas origens brasileiras, porque é uma coisa complicada, né, quando você tem duas nacionalidades. Afinal das contas, eu nasci na França, cresci na França, mas tinha esse elemento cultural que era diferente, que vinha da minha mãe, que ela... transmitiu para minhas irmãs, para mim, a língua, a cultura. Por exemplo, né, eu não comia a mesma coisa que os meus amiguinhos na escola, né? Eu ia comer um feijão com arroz, que era uma coisa, né, muito diferente na França. Isso é só um exemplo, mas tem um momento eu pensei, bom, eu vou ter que criar uma relação diferente, uma relação que eu construí com o Brasil, porque minha relação era essa relação de família, né? E a família da minha mãe, bom, as pessoas morreram, né?
5: Pois então, vamos contextualizar para quem está assistindo a gente.
6: É.
5: Você é filho de pai francês e mãe brasileira.
6: Exato.
5: E então conta um pouquinho dessa história de duplo pertencimento para até chegar na história total do livro, né? Que fala de várias ditaduras por intermédio da história da tua família.
6: Bom, primeira coisa, né? Que o livro fala assim de um é uma inspiração da história da minha família, mas é muito livremente inspirado, né? Não é exatamente a história da família. É um pouco diferente. Uma ficcionalização, né, dessa coisa. E o meu pai é francês, mas foi viajar no Brasil nos anos 70, e é assim que ele encontrou minha mãe. Inclusive, encontrou aqui no Rio, né? E apaixonaram, casaram e vieram para a França. A minha mãe veio para a França, mas não gostava tanto de estar na França, né? Por causa do frio, de tudo isso. E com muita saudade do país, né? Do país e de Minas Gerais, né? Porque é originário de Minas. Como ela tinha essa saudade, eu acho que ela queria transmitir a cultura para minhas irmãs e para mim. Porque, de certo modo, ela queria ter uns brasileirinhos com ela, né? Então, é assim que a gente aprendeu. E como o meu pai tinha vivido no Brasil também, ele falava português. Então, em casa, a gente só falava português. E a primeira vez que eu fui na escola, na França, eu falei português com a professora, né? Ela ficou assustada. Bom, no dia seguinte eu entendi que tinha que mudar de língua,
5: sim,
6: né, de idioma.
5: Ah, então, ou seja, você está inserido na cultura francesa já também de uma forma profunda. Quais pontos de conexão você enxerga entre essas duas nações?
6: Bom, é difícil dizer. Eu acho que tem uma fascinação recíproca, né, entre os franceses para o Brasil e os brasileiros.

0: para a França. E também um desconhecimento dos dois lados, porque acho que de um lado e do outro, cada um tem uma imagem assim idealizada do país.
1: Romantizada,
0: É romantizado,
1: idealizada.
0: é verdade. É, os brasileiros, acho que os franceses são muito românticos, justamente, que tem esse negócio assim. Quando você é francês e que você conhece realmente, você acha engraçado. E do outro lado, os franceses têm essa imagem do Brasil que é só festa, que é só futebol e só praia e tudo isso. O que existe, né, no Brasil, é
1: Sim.
0: claro, é uma coisa importante. Mas eu também. O objetivo do meu livro era também mostrar esses aspectos mais sombrios da história brasileira, mas também da cultura, mostrar também a cultura literária, essas coisas assim, né, que
1: Cultura literária. Você é sobrinho de um escritor, que é o Roberto Drummond. É, isso
0: exato.
1: teve alguma influência, na tua própria escrita, o contato com o que ele escreveu? Ele também tem uma parcela na história do golpe, enfim, foi uma pessoa procurada pelo regime militar. Você acha que isso teve alguma influência
0: Eu acho que na
1: na tua
0: família
1: escrita?
0: tinha essa figura assim literária importante que era o Roberto, né? E também tinha esse percurso político que ele teve, porque era comunista, tudo isso, e ele teve problema, né, com os militares, tudo isso. Não chegou a entrar igual o personagem do livro na luta armada e tudo isso. Mas ele teve problema, né? E inclusive a minha avó, eu sei que de vez em quando ela tinha que procurar ele, saber onde que ele estava, qual delegacia, tudo isso. E isso influenciou também a história que eu conto.
1: Sim, e você nasceu 10 anos depois da instituição do AI-5, né? Você é de 78. Então,
0: Exato.
1: é uma realidade que você já pegou andada, né? Um caminho que você já pegou percorrido. Como é que foi escrever e olhar para essa história, que está na sua história, mas ao mesmo tempo tem uma certa distância?
0: Ah, tem uma distância, é claro, porque primeiro, né, que eu não vivi no Brasil, então eu queria reconstituir esse Brasil com a imagem que eu tenho, com as lembranças que eu tinha, mas também eu queria mostrar, né, a história realmente que tem atrás né, essa história de uma família e atrás a história de um país, né, porque tudo isso é muito ligado, tudo isso. Então, para contar essa história aí, eu tive que, né, pesquisar muito, ler muito documentação, tudo isso. E a documentação histórica que tem sobre esse assunto é principalmente brasileira, né? Tem uns historiadores franceses que escreveram sobre isso, mas são muito poucos.
1: Pois então, o processo de pesquisa é sempre uma curiosidade muito grande numa obra como essa, né? Eu também uso a história como matéria-prima de várias coisas que eu escrevo e sempre me faz essa pergunta que eu vou devolver para você. Qual foi o processo de pesquisa? Porque são vários momentos muito marcantes e que envolvem golpes. Você falou que esse é livremente inspirado, óbvio, não é a reprodução literal do que aconteceu com sua família, mas é inspirado nela, né? Então, você descobriu algo sobre a sua própria família? Ou como é que foi revisitar, estudar de novo essa história do Brasil, que é pouco, às vezes, né, retratada, que são esses sucessivos golpes?
0: Para a história da minha família, eu tenho costume dizer assim que eu já tenho uma visão fictiva da minha história familiar. Eu gosto de ter isso, de poder reconstruir. Eu tenho umas lembranças, assim, umas coisas que tem uns pontos importantes da história da minha família que eu, né, que me inspiraram para fazer assim uma linha condutora da história. Mas
1: Sim.
0: depois eu imaginei um tanto de coisa, né? Eu já tenho essa mania de imaginar o que foi exatamente que aconteceu com a minha família. Por exemplo, o personagem do Oswaldo Wallace, para mim, de certo modo, é um pouco meu avô, né? Que eu nunca conheci porque ele morreu quando a minha mãe tinha 7 anos. Então, é né, claro que eu não conheci. Mas eu tenho essa imagem que eu criei na minha cabeça. Minha mãe, quando ela leu, ela falou: "Ah, não, meu pai não era assim, não, né?" Mas tem outros personagens, ela reconhece, né? Os irmãos, as irmãs, tudo isso,
1: Sim.
0: na
1: E a
0: descendência.
1: relação com documentação? Você teve em arquivo? Teve em.
0: A documentação, eu comecei a ler uns livros, né? Eu comecei com aquela trilogia do Hélio Gaspari. E depois, né, isso me levou a outros livros, outro livro me levou até outro livro, tudo isso. É sempre assim, né? Então você começa a ter uma lista de leitura que é doida, né? Então uma hora, bom, você tem que escolher, né? Fazer a escolha,
1: A
0: que você
1: sensação
0: vai.
1: que dá é que nunca vai acabar, né?
0: É, exato. E você começa, né? Eu comecei a baixar um tanto de PDF sobre a história, tudo isso que tudo que eu podia achar, comprar uns livros, encomendar, porque, né? O complicado também era achar os livros na França, né? Então eu tinha
1: Sim.
0: que
1: Traduzidos e.
0: é, tra não, não,
1: Não, não, porque você
0: tra
1: lê.
0: traduzido não
1: Não,
0: existe.
1: não existe.
0: Não, não. Eu tinha que ler em português mesmo. Então eu tinha que achar os bons livros e depois. Mas acho que é sempre assim, né?
1: E quanto tempo levou?
0: Olha, eu fiz tudo ao mesmo tempo. As pesquisas, o escrever o roteiro, começar a trabalhar sobre o desenho, tudo isso. Eu fiz tudo ao mesmo tempo. E tudo isso foi assim, durante 3 anos e meio de trabalho intensivo, né? Muito intensivo.
1: Pois é, você falou que a gente tem uma visão idealizada da França e vice-versa. Na França, obviamente, não sei se as pessoas têm essa percepção do impacto desse golpe militar. Eles têm noção dessa, do que aconteceu aqui em termos de supressão da democracia?
0: Não, bom, tem umas pessoas, né, na França que conhecem, é claro. Mas a maioria das pessoas eles sabem mais ou menos que teve um golpe no Brasil, mas principalmente eles conhecem a história na Argentina, no Chile. Bom, o Chile tem esse lado mais espetacular, né? E as pessoas conhecem a história do Chile, mas do Brasil, assim. Mas também porque eu acho que os militares no Brasil, eles sempre conseguiram esconder, né, no internacional, como que acontecia as coisas, inclusive o Geisel vinha para a Europa e falava que o Brasil era uma democracia, mas uma democracia relativa, né? E isso passava assim.
1: E aí, então, tem uma outra discussão que é a questão da memória. A França é um país que preserva, vai, sua memória, né? Muitos museus, muitas,
0: É muito
1: enfim,
0: importante, né?
1: instituições que preservam uma memória histórica, enquanto que no Brasil a gente briga com essa memória, né? Tem
0: É
1: uma luta
0: verdade.
1: e um trabalho de ocultação da memória. E aí você falou uma coisa que me chamou atenção, não existe tradução, ou seja, também tem uma questão da internacionalização das obras. Você acha que graphic novels, né, podem aí tapar um pouco esse buraco, esse abismo que existe de desconhecimento sobre o Brasil?
0: Eu acho que, por exemplo, na França tem. Agora está tendo vários autores brasileiros de graphic novels que são traduzidos na França. Eu acho que até tem mais graphic novels contemporâneas traduzidas na França do que literatura. Então é uma pena. Não sei por que que tem a língua, não sei onde que é o problema exatamente.
1: O idioma não pode ser barreira para o conhecimento, para a educação e para a cultura, né?
0: É, eu acho que
1: Deveria
0: não.
1: aproximar ao invés de afastar, mas a gente vai voltar a falar mais sobre isso e sobre o chumbo. Antes, a gente vai para o Dando a Letra com a dica de literatura da semana.
2: A Última Casa da Rua Needles, de Catriona Ward, é um livro emocionante que mistura doses de terror e mistério para contar a história desse homem com problemas de memória que mora em uma casa no final de uma rua sem saída. As únicas companhias dele são sua gatinha Olivia, com olhos verdes como azeitona, e a filha Lauren. Só que um trauma marca a vida desse homem porque 11 anos atrás, uma menininha desapareceu perto da casa dele. E a polícia suspeitou do seu envolvimento, mas nada jamais foi provado. É um livro que nos confunde, porque no início a gente não entende muito bem o que está acontecendo, se os momentos fazem parte de um sonho ou da realidade. Mas quando a gente chega no final, tudo faz sentido e a explicação é bastante emocionante. Um livro que tem indicação do Stephen King e que ganhou prêmios literários, A Última Casa da Rua Needles é uma experiência única para quem ama histórias com final surpreendente.

0: voltamos com o Matias Lehmann, autor de Chumbo. Essa graphic novel de quantas páginas, Matias?
1: 360 e pouco.
0: Uau! É. 3 anos para pesquisar, desenhar. E aí, você desenha desde sempre?
1: É, eu tenho costume de dizer que eu simplesmente nunca parei de desenhar. As outras pessoas param.
0: A vida toda desenhando.
1: É, todo mundo desenha, mas tem uma hora...
0: Sim.
1: A maioria das pessoas para. E as pessoas que ficam, que fazem carreira de desenhista, é simplesmente elas continuar. É só isso.
0: Sim. E aí você usa uma técnica que é a técnica de raspagem em português, que é carte gratte.
1: Carte gratte em francês.
0: Em francês.
1: É.
0: Mas não é a técnica que você usou no Chumbo. Explica um pouco para a gente leiga como
1: Não.
0: eu.
1: É uma técnica que eu uso muito para fazer ilustração e, inclusive, já usei para uns outros graphic novels no passado, mas agora eu tento simplificar porque é muito complicado. A técnica de raspagem é assim: você tem um cartão que é preto, e embaixo da camada de nanquim preto, você tem uma camada de uma matéria tipo kaolin, que você pode raspar dentro, que tem uma certa espessura. Assim, quando você raspa com um estilete em cima da camada de preto, aparece em branco. Então você vai ter uns traços brancos cada vez e você tem que pensar atravessado, né? Você não está desenhando em preto em cima de branco, você está desenhando em
0: Uau!
1: branco em cima de preto.
0: É realmente um livro todo nessa técnica não dá,
1: Ah,
0: né?
1: não, não, não. Seria
0: Impossível.
1: muito.
0: Embora ele tenha muitos detalhes, e aí tem uma coisa, né? Você tem a pesquisa de conteúdo, ou seja, sobre os golpes e tal, o texto. E tem as referências imagéticas também, né? As
1: É, isso é
0: referências
1: muito.
0: de imagem, de época. Aonde você se referenciou para criar as diferentes épocas?
1: Bom, tem umas imagens que vêm de livro, tem umas imagens que vêm de acervos de documentos públicos, por exemplo, que vão vir de particulares, né? Que vão compartilhar imagens, fotos antigas na internet. Eu achei muito fotos antigas, assim, de Belo Horizonte. Então eu fiz um classifiquei, né? Eu tenho umas fotos de Belo Horizonte de 1910 até 1920, depois de 1920, assim, até os anos 2000, tudo isso. E isso já era uma base para trabalhar. E depois, como eu trabalho muito também não somente com arquitetura, mas também com o design gráfico, tudo isso, com a propaganda, por exemplo, tudo isso. Então eu, né, procurei para todo lado, né, imagens que eu podia achar. E tem um livro que foi muito importante para mim, é A Linha do Tempo do Design Gráfico do Brasileiro, que esse livro foi publicado, acho que nos anos 2010, por aí, que é um livro do Chico Homem de Melo e Elian Ramos, dois designers. E esse livro não dá para achar mais, né? Porque a editora Kozaki Naifi não existe mais. E eu consegui achar um exemplar desse livro e me ajudou muito, porque você vê, né, a evolução do design gráfico brasileiro, que é muito rico. Desde o final dos anos do século XIX até os anos 2000. Então, né, o livro estava
0: Uau!
1: sempre
0: E aí?
1: pertinho da minha mesa para quando eu trabalhava.
0: Que interessante isso também. É, dá um retrato do país, né? Pela forma como ele se retratava,
1: Completamente.
0: não é? E aí eu sei também que você gosta muito de folclore brasileiro.
1: É, eu gosto, né?
0: Você é
1: Isso
0: bem
1: é importante.
0: apaixonado por isso.
1: É.
0: E quais em que medida? Não sei se tem alguma. O conteúdo aí é bem diverso, mas em que medida o folclore brasileiro está no teu trabalho, de um modo geral, não especificamente no Chumbo, mas em outras coisas?
1: É, eu trabalhei principalmente para imagens que eu fiz, assim, uns desenhos que eu fiz para umas exposições, tudo isso, onde sempre tem uns elementos, né, que vêm do folclore. Inclusive no livro tem uma cena, assim, que tem uma cena de com gado no interior de Minas Gerais. Eu tento, né, por exemplo, eu fiz uma exposição em Paris há uns meses atrás, eu fiz uma instalação que chama Altar, onde eu imitei, assim, um altar com ex-votos, tudo isso. Então eu desenhei as fotos de um tanto de pessoas, assim, como se fosse realmente, né, esses lugares onde você cola a foto para ajudar, para agradecer para uma pessoa, né, que foi sarada de uma doença, uma coisa
0: Sim.
1: assim, né? E
0: Ex-votos, né? Que são
1: é,
0: aquelas.
1: ex-votos. Aí eu fiz umas pinturas pequenas também para agradecer uns santos, tudo isso. Isso para mim era interessante porque eu gosto desse lado, né, de reconstituição, né, da cultura popular, tudo isso.
0: Que maravilhoso. Bom, é quadrinho, mas é.

0: texto. Então você vai ler um pedacinho aqui do chumbo
1: Vou
0: para
1: ler com o
0: gente,
1: sotaque em francês, né?
0: mas
1: Mas.
0: dá um charme.
1: Sejam bem-vindos ao DOPS para nossa reunião de treinamento. Eu sou o inspetor Porfírio Alacoque Martins. Ouvimos muito falar dela, muitas vezes em voz baixa, a tortura. Os senhores estão aqui para aprender o básico sobre ela. Certamente terão que recorrer a ela em seus futuros cargos no âmbito das operações de defesa interna, seja aqui no DOPS, no 12º Regimento ou na Delegacia de Furtos e Roubos. A demonstração de hoje vai ser uma versão mais leve do que a normal. Temos alguns convidados preciosos e discretos entre nós. E não queremos que eles voltem para casa traumatizados, não é verdade? Aí estão os risos. Esses convidados são patriotas, empresários, grandes apoiadores da nossa causa, que participam ativamente do financiamento da luta contra a subversão. Aplausos para eles. Aí tem os aplausos. Clap, clap, clap, clap.
0: Uau! Ou seja, o romance gráfico a serviço também de um registro histórico, né? De um registro de um momento de muita violência, né? E que também é romantizado, já que a gente falou de imagens romantizadas e idealizadas, né? Da França, Brasil, também a gente tem imagens idealizadas da história, que eu acho que talvez seja necessário resgatar para que não se repita. Você pensa nessa obra como documento?
1: É porque no período da presidência do Jair Bolsonaro, né, teve essa vontade da extrema-direita também de ter essa visão assim revisionista da história, né? E principalmente sobre a ditadura, sobre a tortura, sobre os desaparecidos e tudo isso. Então, eu tive essa vontade, né, de contar o que realmente aconteceu. Eu pude ver que na França também, uma coisa que é paradoxal é esse momento do Bolsonaro, né, quando era presidente, é que de repente os franceses começaram a pensar: mas como que é possível esse homem estar na presidência do Brasil, né? Os franceses não tinham muito interesse pela história política da brasileira e tudo isso, mas de um
0: Gerou
1: certo
0: uma
1: modo
0: estranheza, né?
1: Tinha uma coisa estranha, então as pessoas quiseram entender, né, por que que esse homem chegou a tudo isso. E tem muitas pessoas que leram o livro e que falaram: ah, agora entendi por que, né, como que o Brasil chegou a ter a extrema-direita no poder, tudo isso, que tem, né, essa ligação histórica
0: Sim.
1: que é muito importante. Então eu queria, né, participar desse movimento, que acho que é claro que eu sou um pequeno, né, elemento desse movimento, de querer lembrar, né, as coisas, como que elas aconteceram no Brasil.
0: Mas é um material que chega na juventude, porque, tudo
1: Eu
0: bem,
1: espero, né?
0: graphic novels, novelas gráficas não são material exclusivamente juvenil e tal. É, infantil não é de jeito nenhum, né? Mas
1: Não, isso não é para criança, não.
0: juvenil não é apenas, e adultos consomem de uma forma muito voraz, então chega em um público que talvez precise.
1: Eu espero, né?
0: Assim esperamos.
1: Por enquanto, eu não sei exatamente como que está funcionando no Brasil e como que vai funcionar, né? É
0: Sim.
1: sempre complicado, leva tempo, né, antes de saber as
0: As
1: repercussões e tudo.
0: repercussões, são coisas para o futuro. E falar em futuro, qual é o próximo romance gráfico de Matias Lemann?
1: Ah, por enquanto eu estou trabalhando sobre ilustração. Eu tenho um trabalho de ilustração para fazer para uma futura estação de metrô em Paris, que é muito importante, porque tem muito trabalho. Eu tenho que fazer um tanto de desenhos. E Essa coisa está me preocupando tanto que eu não posso começar a trabalhar num outro graphic novel,
0: Sim.
1: infelizmente. Mas tem uns projetos, por enquanto, e vão ser uns projetos bem em francês, acontecendo em Paris, tudo isso. Vai
0: Sim.
1: ser bem bastante diferente do Chum. E não sei se um dia vai ser traduzido aqui de novo. Espero que sim, né?
0: É, mas você tem o Brasil aí na metade do seu ser, então já já a gente talvez tenha outro.
1: É, e um dia talvez vou ter vontade de fazer outro livro sobre o Brasil,
0: Sim.
1: né? De outro jeito.
0: Matias, adorei recebê-lo aqui. É, o Chumbo é incrível, uma obra de fôlego muito necessária para o nosso país, que tem tantas questões com o passado distante e recente, principalmente o recente, porque golpe dos anos 60, de 64, foi outro dia na linha da história, né? E parece que, uau, as pessoas completamente esqueceram a violência. E a gente vive sequelas disso até hoje. E assim, eu te agradeço demais a presença. Espero que você volte e traga as suas outras obras para a gente conversar sobre elas. E para você que nos assiste, uma excelente semana. Foi muito bom estar com vocês hoje. Não esqueçam que Trilha, o caminho da literatura, passa aqui pela Rádio MEC.

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1: Durante anos, eles planejaram construir a casa. Como o terreno era numa encosta debruçado sobre o mar, concordaram em fazer uma casa toda de madeira e vidro, acima de tudo vidro. Iriam assim aproveitar a beleza da paisagem o tempo todo. Quando chegou o dia da mudança, aconteceu uma coisa estranha. Os dois, marido e mulher, foram tomados por uma inquietação. Não sabiam por quê. Era alguma coisa latejando no fundo, no qual não tiveram muito tempo para pensar, em meio à confusão da mudança. Foi só à noite, quando tudo já estava arrumado, quando todos se foram e ficaram só os dois, que eles começaram a entender. Com a chegada da noite, quando a luz exterior morreu, todos os vidros da casa viraram espelhos. E com o passar dos dias compreenderam. Eram agora prisioneiros da própria imagem e seus rostos, no vidro, revelavam verdades que eles não queriam ver.

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2: 8 horas.
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3: Bom dia, meu povo! Chegamos com o Manhã MEC, tudo bem por aí? Que coisa boa, estamos juntos mais uma vez. Muito prazer, eu sou Felipe Rangel, estou aqui acompanhado do Fábio Luiz. Grande Fabinho, tudo bem? Vamos nessa até as 12 horas, vamos atravessar toda essa manhã juntinhos numa ciranda matutina que vai envolvendo a atualização do noticiário com a música que nos eleva. Eu sou Felipe Rangel, muito prazer. Vamos começar o programa de hoje ao som de Maria Isildinha Posse, ou se você preferir, Zizi Posse.

Essa foi Rita Lee com Voando, de Domênico Modurno e Francesco Júnior Migliacci. Antes, Lulu Santos com a sua Todo Universo, Alcione com Mimoso, de Ivan Paulo e Ronaldo Pinheiro, Zeca Pagodinho com Se Tivesse Dó, de Zeca e Nelson Rufino, e Zizi Posse com Provei, de Noel Rosa. Agora aqui na Rádio Max são... Caramba, demora, hein? 8h19, a gente vai trazer para você alguns destaques da Agência Brasil. Vamos falar aqui do trabalho do Elton Máximo. O dólar subiu para R$ 5,06 e a bolsa cai com o IPCA 15 e recuo do petróleo. O dólar subiu e a bolsa recuou na quarta-feira e foi um pregão marcado pela prévia da inflação acima das expectativas e pela queda dos preços do petróleo no mercado internacional. O dólar atingiu o maior valor em 8 dias, enquanto o Ibovespa caiu pressionado pelas ações da Petrobras e pela cautela com juros no Brasil. A moeda dos Estados Unidos encerrou a quarta vendida

a R$ 5,061, com alta de 0,033 centavos, o que equivale a 0,66%. Em alta durante toda a sessão, a cotação chegou a R$ 5,07 na máxima do dia, pouco antes das 11h30 da noite. O dólar está no maior valor de fechamento desde o último dia 19. A divisa sobe 2,18% em maio, mas acumula queda de 7,79% em 2026. 8h21, a gente volta a ouvir música. Com vocês, Biquíni Cavadão.

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1: Ouvimos Geraldo Azevedo e Márcia Porto com São Francisco São, de Clóvis e Geraldo Azevedo. Antes, Roupa Nova e Zélia Duncan com Feira Moderna, de Beto Guedes Loborges e Fernando Brant. João Bosco e um coral de crianças interpretaram Samba de Pouso, de João Bosco e Vinícius de Moraes. Leila Pinheiro e Eduardo Gudim interpretaram Chorei, de Gudim, Paulo César Pinheiro e Mauro Duarte. E Biquíni Cavadão com Impossível, de Álvaro Bruno e Miguel. Agora são 8 horas e 43 minutos. O nosso time de repórteres pede passagem. Itamaraty faz guia para brasileiros que vão assistir à Copa. Vitor Mendes.
2: Um guia para brasileiros que vão viajar para assistir à Copa do Mundo 2026 nos Estados Unidos, Canadá e México foi disponibilizado pelo Ministério das Relações Exteriores. O guia consular da torcida brasileira pode ser consultado no portal do Itamaraty no gov.br. O material contém diversas informações como documentação de viagem, regras migratórias, recomendações de segurança nos países, acesso a serviços locais, entre outras. Estão disponíveis também os contatos dos consulados localizados em cidades dos países sede e telefones de emergência. Segundo o guia, o plantão consular brasileiro pode ser acionado caso cidadãos brasileiros se envolvam em situações de emergência, como prisões e hospitalizações graves. Torcedores podem ainda conferir informações específicas dos países sede, como fusos horários, moeda local, regras de trânsito, tipos de comportamentos recomendados e itens proibidos nos estádios. A partida de abertura do Mundial será no dia 11 de junho, entre México e África do Sul, na Cidade do México. Com informações da Agência Brasil e supervisão de Bianca Paiva, da Rádio Nacional em Brasília, Vitor Mendes.
1: Valeu, Vitor. Agora faltam 15 minutos para as 9 da manhã. A gente volta a ouvir música com vocês, Elba Ramalho e Dominguinhos.

0: Ouvimos Partido Alto de Chico Buarque pelo MPB4. Antes, o show tem que continuar. Precisa continuar apesar de tudo, né, gente? Canção de Arlindo Cruz, Luiz Carlos da Vila e Sombrinha, na voz de Maíra Freitas. Tivemos também Oração ao Tempo, de Caetano Veloso, por Caetano e Antônio Zambujo. E Mariana Aidar e Lenine com É o Fim do Mundo, de Mariana e Felipe Beltrão. Agora aqui na Rádio Mac são 9 horas, a gente para para o intervalo e volta já.
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9: 9h05.

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1: Voltamos, hein? Esse é o Manhã Mac aqui na sua Rádio Mac, você já sabe. Estamos presentes também na internet, radiomac.ebc.com.br ou pelo app Rádios EBC. Já estamos na segunda hora do nosso programa. Recomeçamos ao som de Gonzaguinha.

0: A gente acabou de ouvir Simone e Roupa Nova cantando pra gente Amor Explicado. Vamos lá, Amor Explicado. De Antônio Cícero, Paulo Edmundo e Antônio Martins. Antes, Augusto Martins e Cláudio Jorge, Com Certeza, de Luiz Carlos da Vila e Luiz Carlos Máximo. Maria Bethânia e Caetano Veloso, com Brincar de Viver, de Guilherme Arantes e Gonzaguinha, com Eu Apenas Queria Que Você Soubesse Dele Mesmo. 9h22. Vamos dar mais uma olhada no trabalho do nosso time de repórteres. Você está junto com a gente nos 800 kHz da Rádio Mac, também na internet, radiomec.ebc.com.br. Deixa eu trazer aqui o trabalho da Carolina Pessoa e rescaldos do julgamento do assassinato do menino Henry Borel. O delegado disse que mensagens da babá do garoto foram decisivas para o avanço das investigações sobre essa tragédia. Vamos saber mais com Carolina Pessoa.
1: Em depoimento, no segundo dia de julgamento do caso Henry Borel, o delegado Edson Henrique Damasceno, titular da delegacia policial que investigou a morte do menino, afirmou que a análise dos prints de mensagens de celular da babá de Henry foi determinante para as investigações. De acordo com ele, foram encontrados relatos de agressões por parte do padrasto, o ex-vereador Jairo Souza Santos Júnior, conhecido como Dr. Jairinho, contra a criança. Em uma das mensagens, a babá, inclusive, conta para Monique Medeiros, mãe de Henry, que ele ficou trancado em um quarto com Jairinho e saiu de lá mancando e reclamando de dor de cabeça, o que demonstra que a mãe tinha conhecimento da violência. Além disso, o delegado confirmou que Dr. Jairinho fez pressão para que o Hospital Barra D'Or, para onde Henry foi levado no dia da morte, atestasse a morte da criança sem o encaminhamento do corpo para o Instituto Médico Legal, onde seria apreciado. Segundo o delegado, um alto executivo da Rede D'Or confirmou que recebeu insistentes pedidos de Jairinho por ligações e mensagens de texto para que o hospital atestasse logo a morte. Edson Henrique Damasceno destacou ainda que, se não houvesse a realização da perícia, o corpo do menino poderia ter sido simplesmente sepultado sem a coleta das provas. E também mencionou que duas ex-companheiras de Jairinho relataram à polícia agressões contra os filhos delas por parte do ex-vereador. A sessão desta terça-feira também foi marcada pela renúncia de um dos advogados de Jairinho, Sérgio Figueiredo. Segundo o defensor, a decisão foi tomada em repúdio à decisão do Tribunal do Júri, que negou o novo adiamento do julgamento. A alegação era de que o advogado que liderava a equipe, Fabiano Tadeu Lopes, sofreu um infarto e está hospitalizado, o que prejudicava a defesa. A morte de Henry Borel ocorreu em 2021. Ele não resistiu a várias lesões no corpo, em órgãos como rim e fígado. A versão inicial dada por Monique Medeiros, mãe da vítima, e Jairinho, padrasto, foi a de que houve um acidente doméstico. Com informações da Agência Brasil, da Rádio Nacional no Rio de Janeiro, Carolina Pessoa.
0: Obrigado, Carolina. Que seja feita a justiça nesse caso. Agora são 9 horas e 25 minutos. Vamos dar uma olhada na Agência Brasil, nos trabalhos de outros colegas jornalistas. Vamos falar aqui de uma ação em 5 estados que investiga a ligação do PCC com o setor de combustíveis. O Grupo de Atuação Especial de Combate ao Crime Organizado, o GAECO, e a Receita Federal fazem uma operação hoje em São Paulo e também no Paraná, Mato Grosso do Sul, Minas Gerais e Rio de Janeiro, para investigar a infiltração do PCC no setor de combustíveis. Já tivemos aí algumas informações sobre adulteração de bebidas, ligação com etanol, e isso tem desdobramentos. O objetivo é desmontar um esquema de fraude, sonegação e lavagem de dinheiro no setor. O foco principal das autoridades é sobre as 6 fintechs que atuam como bancos paralelos e também para comprovar a adulteração de combustível com uso de solvente. A operação tem o nome de Fluxo Oculto e é uma nova fase da Carbono Oculto, que revelou o avanço do crime organizado no mercado de combustíveis, instituições de pagamentos e de investimentos. As investigações do Ministério Público de São Paulo identificaram que 6 fintechs alvos da operação formaram um núcleo que funciona com compensações financeiras internas entre distribuidoras e postos de combustíveis e fundos de investimentos administrados pelo PCC. 9h27, a gente traz para você. Vamos novamente acionar aqui o trabalho do nosso time de repórteres. Vamos manter o momento informativo do nosso programa. Daqui a pouquinho a gente fala mais a respeito do julgamento do caso do menino Henry Borel. Aliás, vamos dar uma olhadinha, porque a gente já tem novos desdobramentos. Meu caro Fábio Luiz, vamos agora na lista atual. Porque esse caso Henry Borel já tem uma nova informação aí, um psiquiatra que examinou um dos réus, o doutor Jairinho, e apontou indícios de psicopatia no réu. Carolina Pessoa.
1: O terceiro dia do julgamento do ex-vereador Jairo Souza Santos Júnior, conhecido como Dr. Jairinho, e da professora Monique Medeiros, mãe e padrasto do menino Henry Borel e acusados da morte da criança em 2021, foi marcado pelo depoimento do psiquiatra Rafael Bernadon como testemunha da acusação. De acordo com o médico, Jairinho possui características de um psicopata e traços de sua personalidade indicam comportamento de quem sente satisfação em praticar atos fora dos padrões de normalidade. O especialista não teve contato direto com os dois e usou como base para sua avaliação entrevistas e depoimentos concedidos por eles, além de conversas com pessoas que conviveram com o casal. O psiquiatra relatou ainda que duas mulheres que tiveram relacionamentos anteriores com Jairinho relataram agressões contra os filhos delas, como fraturas, torções e até mesmo afundamento em uma piscina. Ele disse também que Monique Medeiros não teve instinto de preservar o próprio filho ao saber das violências que o menino sofria. O depoimento foi contestado pela defesa dos réus. O advogado de Jairinho, Rodrigo Falx, alegou que o médico não poderia se manifestar sobre pessoas que não entrevistou. Já a defesa de Monique Medeiros pediu a rejeição do testemunho, também sustentando que o médico não poderia traçar o perfil psicológico dos réus sem ter tido contato com eles. A juíza Elizabeth Machado Louro, que preside o Tribunal do Júri, negou o pedido. Ao todo, o julgamento conta com 27 testemunhas de acusação e de defesa. A decisão do júri será tomada por 7 jurados. A expectativa é que as oitivas durem cerca de uma semana. Jairinho e Monique são acusados de homicídio, tortura e fraude processual, entre outros crimes. Com informações da Agência Brasil, da Rádio Nacional no Rio de Janeiro, Carolina Pessoa.
0: Valeu, Carolina. Agora são 9h30. Vamos voltar a ouvir música de qualidade aqui no nosso Manhã Mac. Com vocês, Djavan.

Ouvimos Vespas Mandarinas e Samuel Rosa com Daqui para o Futuro, de Carlos Leone, Tadeu Leal e Adalberto Henrique. Antes, Sandra de Sá e Simone Malafaia com Uma Noite e Meia, de Renato Rocket. Antes, Marcos Sacramento e Josiara com Bahia, do Marcos Sacramento. Também tivemos Luísa Lorosa com Copo d'Água, dela e João Lorosa. E Djavan com Vento, dele e Ronaldo Bastos. Tivemos também Simone Roupa Nova com Amor Explícito, de Antônio Cícero, Paulo Edmundo e Antônio Martins. Ouvimos ainda Cláudio Jorge e Augusto Martins com Certeza, de Luiz Carlos da Vila e Luiz Carlos Máximo. 9h48, vamos novamente abrir espaço para o trabalho do nosso time de repórteres. Vamos falar de futebol. CBF planeja criar comitê antiviolência do futebol brasileiro. Vamos saber mais do trabalho do Madison Euler.

0: A CBF, a Confederação Brasileira de Futebol, anunciou a criação da Comissão Antiviolência do Futebol Brasileiro, que terá a missão de criar iniciativas para tornar os ambientes esportivos mais seguros, principalmente os estádios, incluídos os entornos, e também os centros de treinamento. A comissão terá à frente o vice-presidente da Federação Cearense de Futebol, Mauro Carmélio Neto. O anúncio foi feito após reunião realizada nesta segunda-feira no Rio de Janeiro com representantes dos times das séries A e B do Campeonato Brasileiro, dos presidentes das federações estaduais e diretoria da CBF. Um dos motivos para a comissão é a constatação da CBF do afastamento dos torcedores dos estádios. Pesquisa encomendada pela Confederação aponta que 74% dos entrevistados não consideram os estádios ambientes seguros para levar crianças e idosos. 35% deixaram de frequentar os estádios por causa de possíveis atos violentos ou falta de segurança. A CBF também quer criar um banco de dados nacional de torcedores que não vão poder mais frequentar os estádios. Ou seja, um torcedor banido de assistir jogos nas arenas do Rio de Janeiro, por exemplo, também não poderá adentrar estádios fora do estado. Além das ações que inibam a violência no ambiente do futebol, a comissão também será responsável por medidas de controle de acesso aos estádios, como a ampliação do uso da biometria facial, proteção dos jogadores em campo, acompanhamento dos processos judiciais, principalmente os que envolvem as torcidas, e ampliação da competência do Superior Tribunal de Justiça Desportiva. A expectativa da CBF é que as medidas ampliem o engajamento das torcidas e a presença dos torcedores nos estádios e, por tabela, contribuam para melhorar a imagem do futebol brasileiro. Da Rádio Nacional em São Luís, Madison Euler.
1: Obrigado, Madison. Agora são 9h51. A música volta a dar o tom do nosso programa. Maria Gadu.

0: Pedro Emílio e Paulo Novaes, com Amor Inteiro, de Pedro Emílio e Paulo Novaes. Antes, Lued Luna e Seu Jorge, com Apocalipse, Seu Jorge Arthur Verocai. E Maria Gadu, com Baianidade da Ogô, de Evandro Elias. 10 horas, a gente para o intervalo e volta já.
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13: Estamos de volta, esse é o Manhã MEC, aqui na sua Rádio MEC. Eu estou esperando pelo seu recado, hein? Mande mensagem para o nosso WhatsApp, 997-10-0537. E às 10h03, a gente recebe aqui no nosso programa, Simone.

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2: Oi, oi, gente amiga desse nosso programa, que neste 28 de maio celebra um dia de extrema importância para todas as mulheres do Brasil e do mundo. A data é uma referência à luta pela saúde feminina. 28 de maio é o Dia Internacional de Luta pela Saúde da Mulher. Mas aqui em nosso país, 28 de maio também é o Dia Nacional de Redução da Mortalidade Materna. Essas datas foram criadas justo com o objetivo de chamarem a atenção e, ao mesmo tempo, conscientizarem a sociedade para os diversos problemas de saúde que nos atingem. Por tudo isso, é tempo de cobrarmos políticas públicas que tratem a diferença com direitos iguais. E aqui no Viva Maria, é hora de ouvir uma das maiores amigas desse nosso programa. Falo da ginecologista e fitoterapeuta Lívia Martins, que faz do cuidado à saúde das mulheres uma prioridade, não é isso?
3: É saúde, Mara. É cuidar da saúde desde a jovem mulher, aquela que futuramente vai ser mãe. Então, está aí um exame importante, simples e barato para ser feito. É um exame chamado hemograma, que é importante para detectar a anemia. Então, anemia, falta de ferro no sangue, é um problema que acomete a muitas mulheres brasileiras. Às vezes, a mulher que sangra muito, que come poucos alimentos ricos em ferro, ou que é cometida até mesmo por verminoses que expoliam esse ferro do organismo. Então, fazer um hemograma é um bom exame, fazer a prevenção do câncer é muito importante. A mulher, quando está se preparando para engravidar, fazer o rastreamento das doenças sexualmente transmissíveis. Então, vai detectar se tem sífilis, se tem AIDS, que são doenças perniciosas, tanto para a mulher quanto também para o seu feto, o seu futuro bebê. Fazer exames também de colesterol. Quando chegamos na menopausa, Mara, nosso colesterol tem uma tendência a aumentar muito. E isso pode acometer as nossas artérias, levar os depósitos de gordura na parede das artérias em função de um colesterol ou triglicérides alto. Então, fazer o exame chamado lipidograma, que é a dosagem dessas gorduras no sangue pelo menos uma vez ao ano. E após constatar que você tem tendência, fazer atividade física e adequar a sua alimentação.
2: E a gente também não pode esquecer do diabetes, né? A população brasileira com muita obesidade, sabemos dos índices aí estão, que não nos deixam mentir, está padecendo desse mal também, né?
3: Sim, e aquela mulher que vai engravidar tem que antes também fazer uma glicemia, porque a diabetes é uma doença que torna a gravidez muito mais complexa. Então, pode fazer a glicemia tanto uma jovem mulher que pretende engravidar, quanto as mulheres também, após os 35, 40 anos de idade, dosar a sua glicose no sangue, não é assim que diz? Principalmente aquela mulher que tem histórias de pais diabéticos, histórias de outras pessoas da família, porque a diabetes tem uma tendência genética. Uhum. E é um chamado para você tirar o açúcar da alimentação, o que a gente chama dos carboidratos, principalmente chamados carboidratos simples, que é tanto o açúcar da cana-de-açúcar, assim como também todos os doces que são feitos a partir dele, tirar o pão branco, o arroz branco, a farinha de trigo branca da sua alimentação. Pois então é um exame importantíssimo, Mara.
2: Você falou aí da questão genética e ela também é determinante para alguns tipos de câncer, inclusive o de mama, né?
3: Isso, porque o câncer de mama está muito relacionado com obesidade e com vida sedentária e com acúmulos de gordura. Então, eu costumo dizer que todas essas gordurinhas que a gente tem pelo corpo são fabriquetas de hormônios e de hormônios que produzem, quando a sua produção é alta, né, os estrogênios, no momento da vida que já deveria estar mais ajustada, ele pode estar potencializando o câncer de mama.

0: Então, por isso que uma das prevenções do câncer de mama é você manter no peso ideal e manter uma vida em atividade.
1: Opa.
0: E a outra questão é fazer o exame de mamografia também. As mulheres acima de 40 anos de idade têm que fazer a mamografia, que é esse rastreamento aí do câncer de mama.
2: Pois é, doutora Lívia, maio já está com os dias contados, mas todo dia é dia de cuidar da saúde, não é verdade? Então, quem ainda não agendou sua mamografia, seu exame de sangue, obrigatório, faça isso, não deixe passar muito, o tempo não para, já dizia Cazuza, né, doutora Lívia? Então, pela saúde das Marias, viva a doutora Lívia, viva todo mundo que está nessa sintonia com o nosso programa e muito obrigada, doutora Lívia.
0: Viva! Um abraço, querida!
2: E ainda em torno deste 28 de maio, que além dessa data internacional pela saúde da mulher, comemora em nível nacional a luta pela redução da mortalidade materna, vamos ouvir a socióloga Jaqueline Pitangui, ela que é também uma das coordenadoras executivas da ONG Sépia Cidadania. Seja muito bem-vinda, Jaqueline Pitangui.
3: Olá, Mara. Um prazer conversar com você e com todas as pessoas que estão nos ouvindo. Dia 28 de maio é uma data importante, é uma data que fala de saúde, reprodutiva e de mortalidade materna. E nós não podemos deixar de falar nessas temáticas sem chamar a atenção para o peso que o abortamento inseguro tem na saúde das mulheres e meninas brasileiras. É fundamental discutir a questão do acesso à interrupção voluntária da gravidez de forma republicana, de forma plural, entendendo que nós estamos falando de um problema de saúde pública. A morte materna no Brasil é altíssima, vergonhosa. As taxas, se comparadas com países da própria América Latina, são elevadíssimas. E o aborto inseguro é a quinta e, em certas regiões, a quarta e mesmo a terceira causa da morte materna, afetando sobretudo as mulheres mais pobres, mais vulneráveis, as mulheres negras. Nós precisamos enfrentar este drama do aborto inseguro.
2: Sim, Jaqueline, sobre o aborto no Brasil, sempre vale a pena lembrarmos a legislação vigente, né?
3: Em 1940, quando o Código Penal deixou de criminalizar o abortamento em duas circunstâncias, risco de vida e gravidez resultante de estupro, a mulher, ela sofria uma série de impedimentos para trabalhar fora, para ter conta em banco. Enfim, era completamente diferente a realidade das mulheres, a realidade da vida em sociedade. E é isso que nós queremos chamar a atenção. Nós não podemos continuar com legislações totalmente ultrapassadas. É fundamental rever as leis que regem o aborto, é fundamental discutir essa questão sem medo, sem gritos, sem ódio, com respeito a todas as opiniões, entendendo que nunca uma mulher pode ser obrigada a fazer um aborto, mas que não é possível impor a todas as mulheres um impedimento em nome de uma moral, de costumes ou de interesses políticos. Nós precisamos discutir de uma forma republicana, de uma forma plural e democrática, tendo em vista a saúde das mulheres e meninas.
2: Tá dado o recado e saúde para todas as Marias.
4: Viva Maria! Produção e apresentação, Mara Régia. 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

0: Ouvimos Banda Cheiro de Amor com Canto ao Pescador, de Jalperi e Pierre Onassis. Antes, Danilo Caymmi com a irmã dele, Nana Caymmi, Retirança, de Danilo e Paulo César Pinheiro. Ouvimos também Gal Costa e Zé Ibarra com Meu Bem, Meu Mal, de Caetano Veloso. Ouvimos também Dueto, de Chico Buarque, por Chico e Zizi Posse. Alma Boêmia, de Toninho Gerais e Paulinho Rezende, na voz de Diogo Nogueira. Joyce Moreno cantando Adeus Amélia, dela mesma. 10h59, a gente para para o intervalo e volta já.
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2: Voltamos, esse é o Manhã MEC aqui na sua Rádio MEC. Vem aí, Lineker.

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Ouvimos Elisa com o Marcelino de Candeia. Ela esteve acompanhada aqui de Yamandu Costa no violão. Tivemos também Simone Mazer com Mulheres Livres, de Arthur Martal, Simone Mazer e Bernardo Vilhena. Cláudio Botelho cantou.

0: O Geni e o Zeppelin, do Chico Buarque. Tivemos ainda Sábado em Copacabana, de Dorival Caymmi, Carlos Guinle, por Zélia Duncan e Marco Pereira. Amei Te Ver, de Tiago York, nas vozes de Tiago York e Menos é Mais. E Lineker com Charme, dela, Nave e Fejuca. Agora são 11 horas e 27 minutos, a gente está nos nossos momentos finais, mas ainda dá tempo de trabalhar com o nosso time de repórteres. Deputados aprovam PEC que acaba com a escala 6x1. Excelente notícia que vai ser destrinchada por Priscila Mazenotti.
1: Um dia histórico. Foi assim que o presidente da Câmara, Hugo Mota, classificou esta quarta-feira, depois da aprovação da PEC que acaba com a escala 6x1. Foram 472 votos a favor e 22 contra no primeiro turno e 461 a favor e 19 contra no segundo turno. Desses contrários, no segundo turno, foram 9 deputados do PL, 4 do Novo, 2 do MDB e 1 do União Brasil, do PSD, do PP e do Missão, além de 33 deputados ausentes. Mesmo assim, o placar foi muito superior ao mínimo necessário, 308 votos, para aprovar a PEC, que agora vai para o Senado. A votação, desde a comissão especial até o plenário, foi acompanhada de movimentos de trabalhadores, sindicatos e estudantes, que tinham até um grito de protesto. Trabalhador, preste atenção, a 6x1 só é boa para o patrão. Ao final, já depois das 10 horas da noite, o presidente da Casa, Hugo Mota, cravou o resultado.
2: Sim, 461, não 19. Está aprovada em segundo turno a proposta de emenda à Constituição número 221 de 2019. Em votação, a redação final. Aqueles que forem pela aprovação, permaneçam como se acham. Aprovada!
3: Aprovada!
2: Senado Federal.
1: Mas afinal de contas, o que foi aprovado? Foi aprovada a PEC que acaba com a escala 6x1 já 60 dias depois dela ser promulgada. Ou seja, depois desse prazo, o esquema trabalhado será de 5 dias para 2 de folga e já vai ter uma redução na jornada semanal. Vai passar de 44 para 42 horas. Depois de um ano, reduz mais 2 horas, ou seja, em 14 meses, a jornada semanal vai passar de 44 para 40 horas sem redução de salário. Para os casos específicos, como quem trabalha no esquema 12x36 ou que trabalha em atividades essenciais como saúde, segurança, limpeza urbana e transporte, os acordos coletivos vão prever o regime de compensação para garantir esses 2 dias de descanso semanal. E aqueles com diploma de curso superior e que ganham mais de R$ 21.188, que é 2,5 vezes o teto do INSS, ficam de fora. Não terão de obedecer à redução da jornada, nem o controle de horas. A ideia é combater a pejotização. A PEC 6x1 agora vai para o Senado, onde já começaram as negociações. Esta semana mesmo, o presidente da Casa, Davi Alcolumbre, recebeu empresários que pediram um pé no freio. Querem segurar a tramitação da proposta. Alegam perdas de produtividade. Mas, ainda na noite desta quarta após o resultado, Hugo Mota voltou a dizer que a aprovação é uma questão de saúde, de qualidade de vida e que não afeta a produção.
2: A redução da jornada não é vilã de produtividade. Precisamos reconhecer uma realidade. O Brasil está entre os países com maior carga horária de trabalho no mundo. Ao mesmo tempo, convive há décadas com a estagnação da produtividade. Isso mostra que produtividade não pode continuar sendo medida apenas pela quantidade de horas trabalhadas. Trabalhadores mais descansados produzem mais. Ambientes de trabalho mais saudáveis reduzem faltas, afastamentos e rotatividade.
1: Mesmo com resistências no Senado, os apelos do governo e das categorias é para que o texto seja votado logo, pelo menos antes das eleições de outubro, mas que seja discutida com calma. Davi Alcolumbre, que é o presidente da Casa, ainda não falou oficialmente sobre o calendário, mas já tem requerimentos pedindo sessões temáticas para debater os impactos sociais e econômicos do fim da 6x1. Da Rádio Nacional em Brasília, Priscila Mazenotti.
0: Valeu, Priscila. Agora são 11h32. A música.

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0: festa brasileira, uma festa do Rio de Janeiro. Valeu, rapaziada,
1: que acompanha. Valeu! Beleza, maravilha.
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2: Muito bem, a gente acabou de ouvir Zeca Pagodinho e Sandra de Sá com Judia de Mim, de Zeca e Wilson Moreira. Acho que essa expressão judiar vem do judaísmo, é uma coisa um pouco... É uma coisa de um tempo passado, mas a gente precisa repensar algumas formas de dizer, né? Assim como expressões que denotam racismo e quaisquer tipo de preconceito. Mas é uma canção de um tempo específico. Mas a gente precisa repensar algumas expressões. Tivemos ainda Chicas com O Quereres, de Caetano Veloso, Emílio Santiago com Bananeira, de Gilberto Gil e João Donato, Dona Ivone Lara com Menino Brasileiro, dela e Rio do Ora, e também tivemos Tiago Martins e Jorge Aragão com Jaé e Alvará, de Flávio Cardoso e Jorge Aragão. 11 horas e 51 minutos. 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Vamos dar uma olhadinha em algumas atualizações de noticiário. Uma operação contra a atuação do crime organizado no setor de combustíveis mira estabelecimentos de Rio de Janeiro e outros 4 estados. O Ministério Público de São Paulo e a Receita Federal investigam a atuação do PCC na lavagem de dinheiro, sonegação fiscal e adulteração de produtos. A segunda fase da Operação Carbono Oculto tenta cumprir 59 mandados de busca e apreensão em 5 estados, São Paulo, Minas, Paraná e Mato Grosso do Sul, além do Rio de Janeiro. Na capital paulista, os agentes fazem buscas na Faria Lima, principal centro financeiro do Brasil. O foco são 6 novas fintechs, instituições de pagamento que operavam como bancos paralelos do PCC e que teriam movimentado mais de R$ 26 bilhões em 4 anos. Entre 2022 e 2024, uma única dessas instituições recebeu depósitos de mais de R$ 1 bilhão em espécie. A investigação apura também um esquema de adulteração de combustíveis com nafta, um solvente derivado do petróleo, e o uso de fundos de investimento, que teria causado prejuízos de R$ 200 milhões aos cofres públicos. Essa nova fase da operação tem como alvo também empresários, operadores logísticos e laranjas. O MP e a Receita Federal tentam avançar no desmantelamento do esquema de fraude, sonegação fiscal e lavagem de dinheiro no setor de combustíveis. As investigações apontam um sofisticado esquema do PCC que, ao mesmo tempo que lavava o dinheiro proveniente do crime, obtinha elevados lucros na cadeia produtiva de combustíveis. O uso de fintechs permitia dissimular os recursos de origem criminosa. 11h53, ponto final no Manhã Mac de hoje. Muito obrigado pela sua audiência. A gente segue por aqui com Jansen Campos e o Arte Clube. Eu volto daqui a pouquinho no Mistura Brasileira. Até lá. Tchau.
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2: Olá, ouvinte Arte Clube. Estamos no ar. Na próxima hora, a gente traz para você um mergulho no mundo das artes e da cultura. Hoje é quinta-feira, 28 de maio de 2026, agora meio-dia em ponto. E hoje no Clube do Livro a gente tem um papo com o poeta e músico Paulo Tomás, que lança o livro Pela Fresta da Porta, As Luzes da Festa, que traz poemas sobre o luto amoroso e o despertar de uma nova paixão. No Giro na Cultura vamos a Giverny, famoso vilarejo na Normandia, que abrigou o pintor Claude Monet, no centenário de morte do mestre do impressionismo. No Clube do Vinil, a viola e a poesia de Elomar. Além das dicas da agenda cultural e o melhor da MPB, com você até uma hora. E começamos com os Escafandristas e Chico Buarque.

E essa foi a banda Luneta Mágica, Mônica. Antes, Jorge Benjor, Eu Vou Torcer. E os Escafandristas e Chico Buarque, A Volta do Malandro. Agora é 12:30.

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1: Hora de viajar pelo mundo das artes. No centenário da morte de Claude Monet, a França transforma Giverny, famoso vilarejo na Normandia que abrigou o pintor, em palco de revisões críticas sobre o nascimento do impressionismo. Acompanhe a reportagem da Márcia Bechara, da RFI.
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0: 100 anos depois da morte de Claude Monet, a França revisita o nascimento do impressionismo no lugar onde ele germinou. Giverny, o vilarejo da Normandia, no norte da França, onde o pintor viveu e trabalhou por mais de 40 anos, traz a exposição Antes das Ninféias, Monet descobre Giverny. Uma mostra que desloca o olhar das telas consagradas do artista para o risco, a instabilidade e as escolhas radicais que moldaram o impressionismo como nós o conhecemos hoje. Como conta a assistente de pesquisa no Museu dos Impressionismos de Giverny e co-curadora da exposição, Marie Delbarry.
1: Quando se trata de definir o impressionismo, a questão sempre é bastante complexa. Não é um movimento que os próprios artistas tenham definido, como aconteceu, por exemplo, com o futurismo. Ele está mais próximo do cubismo e do fauvismo, ou seja, um movimento que foi definido pelos críticos, pelos jornalistas. E há dentro desse mesmo grupo personalidades artísticas muito diferentes entre si, o que torna difícil chegar a uma definição simples.
0: Mais do que temas, o que une Monet a seus pares é a ruptura com o modelo acadêmico. Até meados do século XIX, a grande pintura europeia exaltava cenas bíblicas, heróis clássicos e narrativas literárias. O impressionismo quebra esse pacto. Pinta o lazer moderno, o trem a vapor, o campo como campo, a cidade como cidade, sem idealização.
2: Eles têm algo que vai chocar muito os seus contemporâneos. Essas cores mais vivas, essa pincelada mais visível, que antes era um pouco reservada ao mundo do esboço, do estudo. E eles vão tentar preservar esse aspecto, que é cheio de movimento, cheio de frescor em suas telas expostas. E o público da época, às vezes, sentia isso como um balde de tinta na cara. Era menos prestigioso, era uma pintura de temas considerados mais comuns do que a grande pintura de história ou de temas literários, mitológicos ou religiosos. E era, sobretudo, a forma como Monet e seus amigos a praticavam. Não era exatamente uma visão da natureza a qual o público e os colecionadores estavam habituados. É muito interessante ver uma tela impressionista exposta hoje em dia num museu ao lado de uma tela mais clássica, porque a luz da obra impressionista parece realmente saltar da parede.
0: Ao desafiar o Salão de Artes de Paris, Monet e seus amigos desafiaram também o sistema que legitimava o cânone da pintura da época.
1: Talvez hoje se consiga compreender melhor o quanto era grave para um artista da época não poder apresentar o seu trabalho no salão, porque era praticamente a única forma de se tornar conhecido do público e dos colecionadores. O salão era um espaço... Bem, é preciso imaginar paredes sobrecarregadas de pinturas, onde era muito difícil encontrar o seu lugar. Mas, além disso, havia também um júri que podia ser muito duro.
2: Monet morreu em
0: 1926, aos 86 anos, em seu ateliê Jardim de Giverny, vítima de um câncer de pulmão. Temperamental, conhecido por destruir suas próprias telas quando não estava satisfeito, ele fumava muito, tinha hábitos alimentares excêntricos e viveu cercado pelas telas e pelas flores que pintou obsessivamente até o fim. Mas a mesma pintura que chocou o público do século XIX acabaria consagrada como um dos maiores patrimônios da arte ocidental. Aos poucos, o impressionismo deixa de ser visto como afronta e passa

0: passa a ser reconhecido como revolução, como conta curadora.
1: Talvez o público simplesmente se habitue com o passar dos anos. O que era antes chocante se torna mais aceitável. O público vai sendo, aos poucos, domesticado. É preciso dizer também que os impressionistas tiveram apoios, nomeadamente Émile Zola, que foi um grande defensor do impressionismo, pelo menos nos primeiros tempos. Aos poucos, os impressionistas, através de suas obras, vão seduzir cada vez mais gente e, a partir de um determinado momento, um público especial, que vai imediatamente se empolgar com essa pintura nova, que é o público norte-americano.
0: A exposição Antes das Ninféias, Monet descobre Giverny, fica em cartaz até o dia 5 de julho de 2026.
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3: E na sequência, Gabriel Leone e Ney Matogrosso.

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1: Olá, ouvinte Arte Clube. Estamos no ar trazendo na próxima meia hora um mergulho no mundo das artes e da cultura. Hoje é quinta-feira, 28 de maio de 2026, agora meio-dia e meia, estamos ao vivo com você. No Clube do Livro de hoje, um papo com o poeta e músico Paulo Tomás, que lança o livro Pela Fresta da Porta, As Luzes da Festa, que traz poemas sobre o luto amoroso e o despertar para uma nova paixão. No Clube do Vinil, temos a viola e a poesia de Elomar, além das dicas da agenda cultural, dicas de teatro e o melhor da MPB com você até uma hora.
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Nesse Clube do Vinil, você confere a obra de um artista fundamental da música brasileira, mas ainda pouco conhecido do grande público. Estamos falando de Elomar, compositor que construiu uma trajetória singular ao unir tradição sertaneja, música de câmara, poesia popular e referências medievais em uma linguagem bem própria. Músico, poeta, romancista, violonista, cantor e compositor, o Elomar nasceu em Vitória da Conquista, na Bahia, no dia 21 de dezembro de 1937. Hoje, aos 88 anos, é considerado um dos grandes nomes da música ligada ao sertão brasileiro. Sua aproximação com a música começou ainda na infância, convivendo com violeiros e cantadores populares da região. Nos anos 60, enquanto estudava arquitetura, iniciou a carreira artística. O primeiro registro veio em 1968, com um compacto independente trazendo as faixas O Violeiro e Canção da Catingueira. Já em 73, ele lançou o disco Das Barrancas do Rio Gavião, álbum que vamos ouvir ao longo desse programa. E a gente começa com O Violeiro.

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E no Clube do Vinil de hoje você ouviu O Violeiro, composição de Elomar. A obra de Elomar chama atenção pela combinação entre a cultura sertaneja e elementos da música erudita. As canções dialogam com sonoridades do interior do Brasil, influências ibéricas, árabes e medievais, além de referências religiosas e da tradição oral nordestina. Outro aspecto marcante está na linguagem. Elomar mistura falares sertanejos, expressões arcaicas, construções medievais e português culto, criando uma escrita própria, profundamente ligada ao universo do sertão. A partir dos anos 70, sua obra também ganhou os palcos em montagens e espetáculos teatrais. Em 1984, ao lado de Xangai, Geraldo Azevedo e Vital Farias, ele criou o projeto Cantoria, um encontro musical que reuniu artistas ligados às tradições nordestinas e à música de raiz. Conhecido como o Menestrel da Caatinga, Elomar sempre manteve distância da lógica comercial e da indústria cultural. Vive há décadas em uma fazenda no interior da Bahia, dedicado à criação de animais e à preservação do modo de vida sertanejo. Mesmo longe da grande mídia, continuou realizando apresentações e projetos ligados à cultura popular. Com o passar dos anos, sua obra passou a ser reconhecida como uma das mais originais da música brasileira. E para encerrar esse Clube do Vinil, que tem produção da Márcia Letícia e sonoplastia do Eduardo Monteiro, vamos ouvir Cantiga de Amigo com Elomar.

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2: Luto amoroso, desejo, memória e recomeço são alguns dos temas do livro Pela Fresta da Porta, As Luzes da Festa, novo trabalho do cantor, compositor e escritor Paulo Tomás, lançado pela editora Ibis Libris. Dividida em três partes, a obra acompanha as diferentes etapas emocionais depois do fim de uma relação, o isolamento, a retomada do cotidiano e a abertura para um novo amor. Os poemas surgiram ao longo de quase 10 anos, período em que o autor escreveu sobre perdas, encontros e mudanças pessoais. Com uma linguagem íntima e imagens sensoriais, o livro também aborda erotismo e reconstrução emocional, e as ilustrações são assinadas pela artista Tayane Capozzi. O Paulo Tomás é nosso convidado de hoje e conta como a poesia acompanhou esse processo de cura a partir do momento do luto que ele viveu. Bem-vindo ao Arte Clube.
3: Oi, ouvintes do programa Arte Clube da Rádio MEC. Aqui é o Paulo Tomás, cantor, compositor e poeta. Olha, a música e a literatura sempre me ajudam nos momentos difíceis. Na época desse luto em específico, eu tinha muitos compromissos com Nós de Cabralha, que era um grupo de compositores do qual eu fazia parte. Então eu me lembro que tinha show para fazer, tinha ensaio, tinha reunião, e isso me deu muita força para seguir em frente. Já em casa, trancado no quarto, eu alimentava esse luto. Eu sofri ouvindo música,

0: lendo bastante, escrevendo também. Acho que esse processo com a poesia, com a música, me ajudou muito a abreviar o sofrimento, sabe? Porque eu tenho a impressão de que quando a gente faz isso, quando a gente mergulha naquele sentimento, deixa ele cumprir a missão dele, não demora para chegar o dia de dizer chega. Aí a gente vira a página, recomeça e redescobre o mundo e muitas coisas boas.
1: O Paulo Tomás acredita que os homens, em sua maioria, lidam com o luto amoroso de uma forma diferente das mulheres, pelo fato de não costumarem entrar muito em contato com os próprios sentimentos. Isso pode ter consequências bem negativas para ambos.
0: Os homens, infelizmente, desde criança, são ensinados que não devem chorar, que é feio perder, né? Isso vem mudando, mas ainda acontece muito. Então você vê aí homens inconformados com o término de uma relação, tentando matar a ex. A gente vê casos desse tipo na imprensa quase diariamente, infelizmente, né? Então eu acho que eles lidam muito mal com esse luto amoroso, diferentemente das mulheres. Claro que as mulheres sofrem também. Mas eu penso que elas se preocupam muito mais em virar a página, em cuidar do próprio jardim, né, para que as borboletas voltem, do que em tentar reverter aquela situação ou punir o ex-parceiro ou a ex-parceira de alguma forma.
1: Carioca, formado em jornalismo e produção fonográfica, o Paulo Tomás participou da cena independente da música do Rio de Janeiro como integrante do coletivo Nós de Cabrália. E na literatura, publicou os livros Trevo de Sorte, Tem que Ter Quatro Folhas e No Auge do Juízo. Na música, lançou os discos Paulinho Tomás, Em Pedaços e Landeiro. Ele conta como a poesia e a música andam juntas na carreira dele.
0: Música e poesia andam muito juntas aqui dentro. Eu, às vezes, me pego criando melodias para alguns poemas, me pego batucando e cantando algum poema já publicado em algum livro. E quando eu escrevo também, muitas vezes, eu busco rimas para os poemas, inventando melodias, né, que vão me auxiliar nas métricas, na busca por palavras. E assim eu consigo construir os poemas do jeito que eu construo.
1: O lançamento de Pela Fresta da Porta, As Luzes da Festa, concessão de autógrafos, vai ser no dia 2 de junho, 7h30 da noite, no restaurante Mi Casa 328, na Pechincha, em Jacarepaguá, zona oeste do Rio. E o Paulo Tomás reforça o convite para você.
0: Ouvintes da Rádio MEC, ouvintes do programa Arte Clube, eu, Paulo Tomás, vou lançar meu novo livro de poemas, o Pela Fresta da Porta, As Luzes da Festa. O evento vai acontecer no dia 2 de junho, é uma terça-feira, no Bistrô Mi Casa 328, que fica na Estrada do Pau Ferro, ali em Jacarepaguá, no Pechincha, quase em frente ao 18º Batalhão de Polícia Militar. Quem é do bairro conhece bem. É uma semana de feriado e eu espero vocês para a gente se conhecer, trocar um abraço, bater um papo sobre poesia, literatura, coisa boa. Vou ficar feliz de te ver lá.
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1: Agora faltam 14 para uma e a gente segue com música Alice Caymmi.

0: Ouvimos aí Alice Caymmi no Arte Clube, o que é que a baiana tem? Agora faltam 12 para uma.
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0: O espetáculo de dança contemporânea Tempos de Marias faz única apresentação no Teatro Miguel Falabella nesta sexta. A montagem traz uma imersão poética nas memórias femininas, unindo ancestralidade e emoção em cena.
2: Alô, ouvintes do programa Arte Clube. Aqui é Gilson Paixão, diretor e coreógrafo do espetáculo de dança contemporânea Tempos de Marias. E gostaria de convidá-los para a única apresentação na próxima sexta, dia 29 de maio, a partir das 8h30 da noite, no Teatro Miguel Falabella, Caxambi. Ingressos promocionais a R$ 35,00 no Simpla. A montagem propõe uma imersão poética nas memórias femininas, unindo ancestralidade, identidade e emoção em uma única apresentação. Esperamos todos vocês!
0: E Niterói recebe a primeira edição do Festival das Artes Circenses com entrada gratuita. O evento vai promover diversas atividades com artistas locais e atrações do Brasil e do exterior.
3: Olá, ouvintes do Arte Clube. Aqui é o palhaço Ricardo Gadelha e vim convidar vocês para o FACIN, o primeiro Festival das Artes Circenses em Niterói. Com uma programação toda gratuita, do dia 3 ao dia 7 de junho, a gente vai estar ocupando vários centros culturais de Niterói com muita arte circense. É mágico, é malabares, é palhaço, é acrobacia feita em bambus. Vocês não podem perder. A noite de abertura vai ser no Teatro Municipal. Tudo de graça, só falta vocês. Vem pro Facim!
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0: Daqui a pouquinho, dicas de teatro. Agora a gente curte Chico César.
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1: Ouvimos aí o novo som do Chico César, do novo disco dele, Fofo, Eu Mais Ela. Agora faltam 7 para 1.
2: Teatro.
1: A última peça, escrita por Nelson Rodrigues, A Serpente, faz temporada na sede da Cias, na Lapa, até o dia 10 de junho. E o ator Gabriel Barreto faz o convite.
3: Oi, Jansen. Oi, galera do Arte Clube. Aqui é o Gabriel Barreto. Nós somos o Teatro do Vento. Estamos entrando em cartaz com A Serpente, de Nelson Rodrigues. Última peça escrita pelo nosso, talvez e provável, maior dramaturgo brasileiro. Entrando em cartaz aqui no Rio de Janeiro, na sede das Cias, na Lapa, todas as quartas-feiras, a partir da próxima. Quarta-feira, dia 20, quarta-feira, dia 27, quarta-feira, dia 3 de junho, quarta-feira, dia 10 de junho, sempre às 20 horas, fazendo esse espetáculo que é de uma sofisticação, uma tragédia sofisticada desse nosso grande dramaturgo, a história de duas irmãs que se amam acima de tudo e que uma faz um grandíssimo sacrifício pela outra. Que sacrifício é esse? Elas são casadas, as duas moram no mesmo apartamento com os maridos, uma consumou o casamento e a outra não. O que aconteceu aí nessa história? Para onde que essa história vai? De que forma que essa tragédia se desenrola, né? Então, nós somos o Teatro do Vento, o elenco é formado por Ana Helena Madruga, que também é a nossa grande diretora maravilhosa, Lucas Garbois, Carol Matos, Deco Almeida e eu, Gabriel Barreto. Temos a diretora assistente Bels Ferrari e o nosso iluminador Bernardo Bastos. Enfim, é um espetáculo lindo, gostoso, divertido, porém forte. A gente espera lá.
1: E esse foi o nosso Arte Clube de hoje, com apresentação e edição Jansen Campos, produção do David Isidoro, na mesa de áudio Eduardo Monteiro. Ouvinte Nacional segue com Revista Rio, ouvinte Rádio MEC com Mistura Brasileira. Obrigado pela sua companhia, uma ótima tarde para você. Te deixo com Antônio Carlos e Jocafe, Rala Bucho.

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12: Chegamos, esse é o Mistura Brasileira aqui na Rádio MEC. Muito prazer, eu sou Felipe Rangel.

Estou aqui acompanhado do José Roberto Rocha na mesa de som. Vamos juntos até às 3, intercalando o noticiário com a canção. É a Ciranda Vespertina de hoje. Começamos ao som de Zizi Posse.

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1: A gente acabou de ouvir Rita Lee com Agora Só Falta Você, dela e Roberto de Carvalho. Aliás, dela e Luiz Sérgio Carlini, hein? Tivemos ainda Péricles e Nando Reis com Na Estrada, de Nando, Marisa Monte e Carlinhos Brown. E Zizi Posse com O Amor Vem Pra Cada Um, uma versão de Beto Fai. Agora é 1h15 aqui no Rio de Janeiro e a gente também traz para você a parte informativa do nosso programa. A Câmara de Vereadores aprovou ontem o projeto para a Praça 11 Maravilha. A proposta recebeu 35 votos favoráveis e 3 contrários. A iniciativa prevê uma transformação urbanística na região central da cidade, com a derrubada do elevado 31 de março e a remodelação do entorno do sambódromo. A tramitação do projeto sofreu a proposta de mais de 180 emendas parlamentares. Os vereadores tiveram de negociar o texto entre os pedidos de substituição ou de adição de informações. Embora o texto final não tenha sido divulgado, o líder do governo na Câmara, o vereador Márcio Ribeiro, do PSD, afirmou que foi aprovado o reassentamento dentro da própria região. Isso quer dizer que as famílias que forem removidas de suas residências devem receber uma opção de moradia na mesma região. O projeto Praça 11 Maravilha atinge bairros da região central do Rio, como Centro, Lapa, Catumbi, Cidade Nova e Estácio. A prefeitura afirma que a ideia é reconectar áreas que foram separadas pelo viaduto em uma região inspirada na derrubada, em um modelo inspirado na derrubada da perimetral na região portuária. Os veículos vão transitar por uma passagem subterrânea. Acima dessa estrutura deve ser construída uma praça. A prefeitura promete a construção de áreas verdes e equipamentos culturais, além da ampliação de calçadas, melhorias de drenagem e o reforço da iluminação pública. O plano também prevê um mergulhão entre as ruas Frei Caneca e Salvador de Sá. O plano visa a criação de novos empreendimentos residenciais e comerciais. O sambódromo deve passar por obras de infraestrutura e terá os acessos remodelados. O investimento estimado é de cerca de R$ 1,750 bilhão. A previsão da prefeitura é entregar as obras até 2032. Agora é 1h17. Vamos receber em um novo momento musical o talento de Paulinho Mosca.

0: Essa foi Maria Rita com Lavadeira do Rio, de Lenine e Braulio Tavares. Antes, Casuarina com Olhos da Lembrança, de Alain Monteiro e Vanderlei Monteiro. Maria Gadu cantou Rita Lee, Coisas da Vida. E Paulinho Mosca com O Jeito é Não Ficar Só, dele mesmo. Agora são 13 horas e 33 minutos. A gente agita as palavras dos nossos repórteres. Vamos ver o que eles têm para nos oferecer de mais atualizado aqui no Mistura Brasileira. Você está junto com a gente nos 800 kHz e também na internet. Acesse lá radiomec.ebc.com.br. E a gente vai falar aqui do presidente Lula, que disse que a Petrobras vai atuar no Golfo do México. Vamos saber mais no trabalho da Sayonara Moreno.
1: Considerada a empresa mais importante do Brasil pelo presidente Lula, a Petrobras deve fazer busca por petróleo em águas profundas no Golfo do México, em

0: vamos fazer uma associação com a Pemex e vamos no Golfo do México para ver se o companheiro Trump vai se meter, sabe, com a Petrobras prospectando água a 2.500 metros.
1: A declaração foi em Manaus, durante anúncio de investimentos da estatal no Amazonas. Lula mencionou a importância da Petrobras e afirmou que a petrolífera é do país e não o contrário.
0: Da Petrobras não tem que pensar só da Petrobras enquanto empresa. Tem que pensar no Brasil, que é o dono dela, não é ela que é dona do Brasil. Nós temos que utilizar o potencial de uma empresa do porte da Petrobras, em que é uma empresa que tem ações na Bolsa de Nova York, é uma empresa em que o governo pode indicar a direção e o conselho, mas o governo não manda na Petrobras, mas a gente discute as prioridades do Brasil. Não é o que a Petrobras precisa, é também o que o Brasil precisa.
1: No estado fica o polo de Urucu, na cidade de Coari, maior polo petrolífero em terra firme no Brasil, que vai receber mais de 2 bilhões de reais para a perfuração de novos poços com a construção de linhas de conexão. É o que anunciou a presidente da Petrobras, Magda Chambriard.
2: Nós temos aqui no polo Urucu cerca de 70 poços. Vamos colocar mais 22 poços. Com eles é que nós vamos ser capazes de aumentar essa produção em 20% e gerar no EIP 14 mil empregos entre diretos e indiretos, garantindo a maior reserva de petróleo e gás terrestre do país, aqui no estado do Amazonas.
1: O polo Urucu produz, em média, mais de 100 mil barris de óleo equivalente por dia. Ainda no evento, a presidente da petrolífera, Magda Chambriard, afirmou que o estado do Amazonas é o terceiro maior produtor de gás natural do Brasil.
2: A gente produz aqui 13 milhões de metros cúbicos por dia de gás. Esse gás garante gás para as nossas termoelétricas em volta, garantindo 65% da energia consumida em Manaus e mais a energia consumida em 5 municípios do seu entorno. Garante também aquele gás da cozinha, 80 mil botijões por dia para o norte e parte do nordeste brasileiro.
1: O anúncio foi durante visita do presidente Lula ao estaleiro Bertolini Construção Naval da Amazônia, em Manaus. O complexo vai construir 18 barcaças para distribuição de combustível marítimo pelo Brasil. O lote foi encomendado pela Transpetro, empresa pública brasileira de logística na distribuição de combustíveis dentro e fora do país. Essas barcaças são movimentadas pelos empurradores para transporte de grandes cargas. Para as 18 encomendadas, serão investidos mais de 300 milhões de reais, também anunciados na ocasião. Da Rádio Nacional em Brasília, Sayonara Moreno.
3: Muito obrigado, Sayonara. Agora são 13 horas e 37 minutos. Vamos voltar a ouvir música boa aqui no nosso programa. Com vocês, Marcos Ozelim.

A gente acabou de ouvir Guilherme Arantes com a sua Meu Mundo e Nada Mais. Antes, Beth Amin com o Baião da Saudade dela mesma. E Marcos Ozelim com o Dengo que a Negas Tem, de Dorival Caymmi. Ouvimos ainda a Lavadeira do Rio, de Lenine e Braulio Tavares, por Maria Rita. Agora, 1 hora 49 minutos. Acreditar é uma arte, o Rio nas cores do Hexa. Esse é o nome do concurso lançado hoje pela Prefeitura. E ela disse, segundo esse concurso, que vai eleger a rua mais bonita da cidade durante a Copa do Mundo. A proposta é fortalecer a tradição, incentivar a convivência entre vizinhos e valorizar as manifestações culturais populares, além de fomentar o uso dos espaços públicos. A competição vai premiar as três ruas, vilas ou travessas mais criativas na decoração para torcer pela seleção brasileira. O primeiro lugar leva R$50 mil, o segundo R$30 mil e o terceiro R$20 mil. As 20 ruas finalistas vão ganhar placas de reconhecimento cultural. As decorações devem retratar a Copa do Mundo, a seleção brasileira, o futebol e a cultura brasileira. As decorações não podem comprometer a circulação de pedestres e veículos, nem atrapalhar o funcionamento de serviço. As inscrições são gratuitas. O edital com as informações detalhadas deve ser publicado até o dia 1º do mês que vem pela Secretaria Municipal de Cultura. Niterói, Itaguaí e Campos dos Goitacazes também têm concursos para decorações de logradouros inspiradas na Copa do Mundo. 10 para as 2, a gente volta a ouvir música. Com vocês, Cássia Eller.

0: Ouvimos Paula Toller com 1.800 Colinas de Gracia do Salgueiro. Antes, Skank com Amores Imperfeitos, de Samuel Rosa e Chico Amaral. Cássia Eller cantou de Djavan, Pétala. E Guilherme Arantes com A Sua, Meu Mundo e Nada Mais. 14h, a gente para o intervalo e volta já.
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3: Esse é o Mistura Brasileira aqui na Rádio MEC. Estamos presentes também na internet. Vai lá em radiomec.ebc.com.br ou pelo app Rádios EBC. Também é um jeito de você nos encontrar. 2 horas e 5 minutos. A gente traz para você todo o talento de Paulo Ricardo.

Ouvimos Toquinho com o Escravo da Alegria dele, Mutinho. Antes, Jane Duboc com Manuel, o Audaz, de Fernando Brant e Toninho Horta. Paulo Ricardo cantou Dois, de Michael Sullivan e Paulo Ricardo. E Paula Toller com 1.800 Colinas, de Gracia do Salgueiro. Agora são 2:16. O governador em exercício, o desembargador Ricardo Couto, e o prefeito da capital, Eduardo Cavalieri, decretaram ponto facultativo para o próximo dia 5 de junho, sexta-feira após o feriado de Corpus Christi. As decisões foram publicadas nos diários oficiais do Estado e do município, nesta quinta-feira. A medida se aplica aos órgãos e entidades da administração, incluindo autarquias e fundações públicas. Os órgãos com atividades essenciais funcionam normalmente. Agora são 2:17. Vamos voltar a ouvir o melhor da MPB. Vamos receber Ney Matogrosso e Sandra Pera.

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1: A gente acabou de ouvir Diogo Nogueira com Princípio, Meio e Fim, de Claudemir e Serginho Meriti. Antes, Roberta Sá e Zeca Pagodinho com Pago Pra Ver, de Nelson Rufino e Toninho Gerais. Passou por aqui também a dupla Castelo Branco e Zélia Duncan com Toda Toda, que é também de autoria dos dois. Agora aqui na Rádio MEC são 2 horas e 32 minutos, o nosso time de repórteres volta a pedir passagem. Deixa eu falar para você aqui que o ministro do Supremo Tribunal Federal, Cássio Nunes Marques, pede à PGR, a Procuradoria-Geral da República, que aprecie recurso do ex-presidente Jair Bolsonaro. Vamos saber mais no trabalho do Gésio Passos.
2: O ministro Nunes Marques do Supremo Tribunal Federal deu prazo de 20 dias para a Procuradoria-Geral da República emitir um parecer sobre o pedido da defesa do ex-presidente Jair Bolsonaro para revisar a condenação dele na trama golpista. No último dia 8, os advogados de Bolsonaro pediram a anulação da sentença de 27 anos e 3 meses de prisão, sustentando que houve erro judiciário. No recurso, a defesa contestou a tramitação do processo e alegou que, por estar na condição de ex-presidente, Bolsonaro deveria ter sido julgado no plenário da corte e não pela primeira turma. Os advogados também afirmaram que a delação do ex-ajudante de ordens de Bolsonaro, Mauro Cid, não foi voluntária e deve ser anulada. A falta de acesso integral às provas da investigação também foi levantada. No mérito, a defesa acrescentou que não foram indicadas provas da participação de Bolsonaro nos atos golpistas de 8 de janeiro de 2023 e na liderança do planejamento para um golpe de Estado. Pelo regimento da corte, a revisão criminal deverá ser julgada pela segunda turma do STF,

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1: Essa foi Leci Brandão com a sua Isso é Fundo de Quintal. Antes, Martinho da Vila com Roda de Samba no Céu, dele mesmo. E Tereza Cristina com Conversa de Botequim, de Noel Rosa e Vadico. Ouvimos também Alcione com Duas Faces de Altair Veloso. Agora são 2 horas e 48 minutos. A gente dá uma olhadinha no trabalho do nosso time de repórteres. Primeira etapa do censo escolar já começou. Quem conta essa história pra gente é o Vitor Mendes.
2: A primeira etapa do Censo Escolar 2026 começou nesta quarta-feira. As escolas públicas e privadas de todo o país devem enviar as informações sobre a infraestrutura, gestores, turmas e profissionais ao Ministério da Educação até o dia 31 de julho. Os dados devem ser encaminhados pelo portal EducaCenso, no endereço educacenso.inep.gov.br. Cerca de 180 mil instituições de ensino regular, educação especial, educação de jovens e adultos e educação profissional e tecnológica devem participar do censo escolar. O Instituto Nacional de Estudos e Pesquisas Educacionais Anísio Teixeira, responsável pela pesquisa, definiu um cronograma com duas etapas. A primeira é a coleta de dados das instituições. Em seguida, essas informações serão encaminhadas ao Ministério da Educação em 27 de agosto. Após a divulgação desses dados, os gestores das escolas terão 30 dias para verificação e, se necessário, fazer correções. O resultado final da primeira etapa do censo deve ser divulgado em 1º de fevereiro de 2027. Já a segunda etapa acontece ao fim do ano letivo e levanta dados sobre o rendimento dos alunos, tendo o resultado final divulgado em 14 de maio de 2027. O Censo Escolar é a principal pesquisa estatística da educação básica do país e os dados ajudam na formulação, monitoramento e avaliação de políticas públicas educacionais. Com informações da Agência Brasil e supervisão de Roberta Lopes, da Rádio Nacional em Brasília, Vitor Mendes.
1: Muito obrigado, Vitor. Agora são... que horas são? 2:50, momentos finais do nosso Mistura Brasileira. Vamos receber, no finalzinho do nosso programa, o talento do genial João Bosco.

Ouvimos Roberta Campos e Nath Roots com Miragem, da Roberta Campos. Antes, João Bosco com a sua Jade e Leci Brandão, com Isso é Fundo de Quintal dela mesma. A gente já falou da Leci, falamos de novo, porque a Leci é maravilhosa, grande cantora, compositora. Foi compositora da Estação Primeira de Mangueira, realmente uma figura excepcional. E a gente fala de novo que a Leci cantou aqui pra gente. 2h57, ponto final no Mistura Brasileira de hoje. Agradeço ao José Roberto Rocha pela parceria mais uma vez nesta tarde. O Carlito do Sal já está aqui com a gente. Daqui a pouquinho, o Armazém Cultural com ele, Marcos Leite e Thiago Alves. Eu vou ficando por aqui. Amanhã eu volto à 1 da tarde. E antes disso, às 8 da manhã, no Manhã Mac. Até lá. Tchau.

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8: 3:05.
1: Seja bem-vindo, seja bem-vinda. Começa agora o Armazém Cultural com Tiago Alves.

tesouro. Vamos lá nesse clima de quinta-feira ou pré-fim de semana, se assim você preferir, nesse 28 de maio de 2026. O Armazém Cultural começa agora, o Armazém está aberto até às 6 da tarde. Música boa, informação, a sua participação também, os homenageados do dia, a música do dia, Esporte Saúde, com Wagner Gomes, o TBT do Armazém Cultural. E vamos bater muito papo hoje no estúdio, logo mais com a cantora maranhense Iuna Falcão. Está com um novo álbum e muitas novidades para contar para a gente. Desembarca aqui no Rio de Janeiro, na produção comigo dele, do Marcos Leite, também Carlito do Sal na mesa de áudio, e você que está aí com a gente, muito obrigado pela sua presença e pela sua audiência. Quanta honra, hein? Valeu demais. Vamos curtir o Flávio Venturini, 14 Bits também, com essa linda juventude.

0: Legal, essa foi a Paula Lima que cantou pra gente, Deguste, de autoria dela, do Duane, da Jane Mocelo e da Elana Dara. Você ouviu ainda a Patrícia Max com Vado, Minha Voz, Minha Vida, do Caetano Veloso e Flávio Venturini, Linda Juventude dele e do Márcio Borges. Hora certa no Rio, 3h17.
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0: É a Copa do Mundo que começa agora, no mês de junho, e começa a movimentar a economia no Brasil, no Rio de Janeiro. E eu vou acionar agora, diretamente da Rádio Educadora da Bahia, nossa parceira Rafael Lopes.
2: A expectativa em torno da Copa do Mundo já começa a movimentar o comércio e o setor de serviços. Geralmente, nesta época, comerciantes de diferentes áreas apostam em produtos temáticos, experiências gastronômicas e ações promocionais para atrair clientes e aumentar as vendas. Segundo o Sebrae, grandes eventos esportivos costumam gerar mais consumo, empregos temporários e novas oportunidades de renda, principalmente para pequenos negócios. O coordenador de comércio e serviços do Sebrae Bahia, Ed Carlos Moreira, fala sobre as expectativas para o período.
3: Aqui no Nordeste a gente ganha uma data dupla, né, que é o São João e a Copa do Mundo, então a gente tem aí uma dobradinha muito legal. É uma data significativa para o comércio, porque nesse sentido a gente tem aí uma grande mobilização de consumidores que buscam produtos associados à Copa.
2: Em Salvador, alguns empreendedores já começam a se preparar para o Mundial. É o caso do comerciante Vitor Hugo Lemos, que tem um restaurante de comida regional no bairro da Saúde. Acostumado a aproveitar datas comemorativas para criar promoções e diferenciar o cardápio, ele diz que vai até aumentar o número de funcionários.
4: Nesse período de Copa do Mundo, eu irei aumentar o meu quadro de funcionários, irei trabalhar com as comidas típicas, irei trabalhar com amendoim, milho cozido, bolo, licor.
2: Além disso, vai decorar o espaço, transmitir as partidas e apostar em ações especiais para atrair o público, principalmente nos Jogos do Brasil. Da Rádio Educadora da Bahia, Rafael Lopes para a

0: Rádio Nacional.
1: Beleza, e o Brasil joga no dia 13 de junho. É, diz aí pra mim, Marquinho, contra Marrocos? Marrocos, a estreia do Brasil na Copa do Mundo, 7 da noite, pelo horário de Brasília. Agora 3 horas e 19 minutinhos, boa quinta-feira. Você curte o instrumental do Gilson Peranzita e do Marcel Powell.

Aprecie o melhor da nossa música popular brasileira. 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

Nosso amigo Carlos da Fé, quando a mão chegar do Hildon, Gal Costa, a saída do Djavan, o instrumental do Gilson Peranzetta, ao piano com o violão do Marcel Powell, tocata para Billy Blanco, do Sebastião Tapajós. 3h31 no Rio de Janeiro, Márcia Dias, do Grajaú. Agora você aperta o play pra gente. Vamos ouvir juntos Oswaldo Montenegro.

0: Como é bom ouvirmos a Fátima Guedes com o Passional e sucesso de autoria dela, também o Gabriel Grossi, Baião de Dois, do Caio Tibúrcio e do Santiago, e também o nosso Oswaldo Montenegro, Lua e Flu, de autoria do Oswaldo Montenegro, para você, Márcia Dias, do Grajaú. Obrigado, Márcia. Uma ótima tarde de quinta-feira. Obrigado pela audiência. Agora, 3h44.
1: Tá na história.
0: É o dia 28 de maio na música e também na história. Você sabia, hoje é o dia.

0: Mundial da Luta pela Saúde da Mulher, também o Dia Nacional de Luta pela Redução da Mortalidade Materna e ainda o Dia Nacional do Brincar. Pois é, e por conta disso vou trazer a matéria especial do nosso amigo João Barbosa. João, você.
1: Do que você mais gostava de brincar quando era criança? As lembranças da infância trazem nostalgia para a auxiliar de limpeza Osana da Silva, que recorda nitidamente de suas brincadeiras favoritas.
2: É aproveitar muitas coisas assim, na rua, brincava, pique-bandeira, pique-esconde, jogar bola, queimado, tudo isso aproveitei. Eu não vejo crianças brincando mais. Eu vejo as crianças muito sentadas com a mãe, com o celular na mão.
1: O relato da Osana revela como o ato de brincar se transformou ao longo do tempo. Nesse Dia Mundial do Brincar, que este ano destaca a importância da conexão e do desenvolvimento na infância, fica evidente a metamorfose nas formas de diversão. A presença digital ganhou terreno no mundo real e as brincadeiras ditas tradicionais tiveram que coexistir com as telas. A terapeuta ocupacional da Universidade de São Paulo, Amanda Espósito, comenta como as famílias administram o tempo dedicado ao brincar atualmente.
3: E hoje em dia a gente tem crianças que estão muito presas dentro de casa, porque a gente vive uma situação de insegurança e de perigo, né, nas ruas. E ao mesmo tempo, dentro de casa, as famílias estão menores e os pais e mães trabalhando muito mais. Então a gente não tem mais pessoas que desenvolvam o brincar com essas crianças na frequência que era há uma geração atrás. As famílias acabam delegando muito mesmo para as telas ocupar o tempo dessas crianças que estão ociosas e entediadas em casa.
1: Amanda é orientadora do estudo Tecnologias Digitais Moldam o Novo Brincar Infantil. Ao avaliar as atividades de 14 crianças, foi constatado que o uso excessivo das telas provoca um ciclo vicioso de perda progressiva da criatividade para brincar ativamente.
3: As próprias crianças dizem que têm muita dificuldade de pensar em brincadeiras possíveis de serem feitas quando elas estão fora da tela. Então, elas estão cada vez mais dependentes de ter um adulto conduzindo, um adulto propondo as atividades, seja uma mãe, uma tia, um professor ou um monitor, né? Então, quanto mais as crianças ficam imersas em tela, menos criatividade elas têm, menos coisas elas conseguem fazer na vida real e isso joga elas de novo para as telas para ocupar o ócio e o tédio.
1: A Organização Mundial da Saúde e a Sociedade Brasileira de Pediatria recomendam limites de tempo específicos de exposição das crianças às telas, que variam conforme a faixa etária. A orientação é baseada nos efeitos negativos que o uso excessivo provoca tanto no comportamento quanto na saúde física e mental, como interferência no desenvolvimento cognitivo, problemas emocionais, doenças oculares, auditivas e ortopédicas, cyberbullying, entre outras. A recomendação é que os aparelhos não ocupem o tempo de atividades básicas, como a alimentação ou o sono, para que a criança não se torne dependente dos equipamentos. Além do tempo de tela, é preciso cuidado com o conteúdo acessado pelos menores, que pode ser inapropriado e prejudicial. Atualmente, há aplicativos de controle parental, que dão aos pais a possibilidade de observar o conteúdo consumido pelos filhos e bloquear o acesso a determinadas funções. A lojista Edilane Ferreira adota essa prática para limitar o tempo da filha no celular.
4: Eu costumo deixar entre 1 hora e meia a 2 horas que ela tem tempo de tela depois da escola, brincando com as amigas, jogando, tudo que ela quiser dentro desse tempo. Eu acompanho muito ela assim no celular, tela para ver o que ela está vendo, porque a gente já passamos por situações, desaparecer cenas sexuais. Então, assim, eu limito muito.
1: Para ela, o ideal não é impedir a utilização da tecnologia, mas administrá-la de forma responsável. Um exemplo que associa o bom uso das telas ao entretenimento é o projeto social Gaming Park, que atende crianças de 8 a 17 anos na favela da Rocinha, no Rio de Janeiro, e em Vitória, no Espírito Santo. Criada em 2022, a iniciativa une o ensino multidisciplinar com a narrativa e aspectos técnicos dos videogames. O projeto realiza ações solidárias nas comunidades, além de fornecer orientações profissionais e planos de carreira no mundo dos esportes eletrônicos. A coordenadora técnica do Gaming Park, Dara Coema, explica que é preciso orientar os pais e responsáveis sobre os cuidados com as mídias, mas que não devemos ignorar o potencial da tecnologia para a educação.
5: Nós vemos casos no projeto em que os jogos são ponte para a sociabilidade entre jovens e também, para além dos jogos educativos, que já são ferramentas mais reconhecidas, jogos também são objetos de cultura que podem contar histórias, podem levantar discussões, podem conscientizar. Quando a gente fala, por exemplo, do competitivo, os jogos podem ser meios para passar valores relacionados ao trabalho em equipe, comunicação. É tudo uma questão de consumo crítico e contextualizado.
1: Segundo ela, para que haja equilíbrio no uso das telas e das plataformas online, é necessário letramento digital e educação midiática para a sociedade de maneira geral.
5: Para as crianças, significa dar o caminho das pedras, né, desde cedo, para a gente criar cidadãos do digital que tenham consciência e poder sobre suas escolhas, direcionar o conteúdo que vão consumir, mas também fazê-los entenderem por que aquele conteúdo é ou não interessante, né, sobre entender o que é um algoritmo e as armadilhas ali, né, falar sobre compartilhamento de dados, conversar sobre fake news, sobre. Então, é muito sobre conscientização de todos.
1: Dara Coema afirma que a responsabilização sobre o uso das telas também deve recair sobre as empresas administradoras das plataformas, que precisam ser fiscalizadas para não estimular o uso excessivo dos aparelhos. Sob supervisão de Fábio Cardoso, da Rádio Nacional do Rio de Janeiro, João Barbosa.
0: Obrigado, João. Matéria excelente. Sempre bom estimularmos a brincadeira real da criançada, né? Com tudo que você disse agora e mais um pouco para a prevenção. Prevenção até da visão também, da exposição dos nossos olhos à tela. Quanto mais real, melhor a brincadeira da criançada. É isso aí. 3h51 no Rio de Janeiro. E, claro, aproveitar, logicamente, a tecnologia, mas de maneira saudável e moderada e equilibrada, como tudo na vida tem que ser de modo equilibrado. Na música brasileira hoje, o nosso cara fera do violão, hein? Pernambucano, Pablo Moreno, ele é cantor e compositor também, faz aniversário hoje, vem performar pra gente com o Quinteto Violado. Parabéns, Pablo!

Ficou bonito, Pablo Moreno, violonista, cantor e compositor com o quinteto violado aos pés do Araripe, aniversariante do dia. Pablo Moreno brilhou aqui hoje no quadro Tá na História do Armazém Cultural. Parabéns para você também, que faz aniversário. Quanta gente boa nesse Brasilzão afora, hein? Tocando, compondo, cantando. É o Brasil dos Brasis da musicalidade. Parabéns para você que faz aniversário hoje também, nesse 28 de maio. Saúde, muitas felicidades. Aproveite seu dia, agora 3h55 no Rio. Tem Carlinhos Vergueiro e Dora Vergueiro.

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1: Rádio MEC Música, Educação e Cultura, pai e filha, é o Carlinhos Vergueiro com a Dora Vergueiro, Torresmo à Milanesa, do Carlinhos e do Adoniran Barbosa. Daqui a pouquinho tem mais, é bem rapidinho, não sai daí não.
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0: É, deu a deixa pra gente essa nota de preparação pro cantor entrar e pro radialista também, né? Yuna Falcão, muito bem-vinda à primeira rádio do Brasil. Que bom ter a sua presença aqui com a gente hoje.
1: Muito obrigada, querido. Fico muito lisonjeada de estar aqui hoje.
0: Felicidade é nossa. Você que tem toda essa magia musical que vem do Nordeste do Brasil e o Rio também agora vem te abraçando e muito. Haja visto a participação também de sucesso lá no Rio 2C, na Cidade das Artes. Um evento da indústria criativa, né, do Brasil, da América Latina, e você junta a música do Maranhão, da Bahia, o axé de Salvador, o tambor de crioulo, o bumba meu boi, o reggae. Coloca sentido nessa história, o negócio é fazer música.
1: Exatamente, uma grande mistura que eu faço, né? Eu fico muito lisonjeada de estar aqui, é a primeira vez que eu estou no Rio de Janeiro cantando a minha música. Então é um grande privilégio fazer parte disso daqui. Muito obrigada pelo convite, de verdade.
0: Que bom. Tem uma história curiosa da sua avó, que começou também no rádio. A Rádio MEC é a primeira do Brasil desde 1923. É, mais de 100 anos, quase 103 anos agora, no próximo dia 7 de setembro. E você tem uma ligação afetiva com o rádio também, né?
1: Com toda certeza. Eu acho que a música vem através disso. A minha avó foi a primeira mulher radialista do Brasil. Ela estava presente na Rádio Timbiras do Maranhão, então, assim, as minhas referências musicais vêm muito dela, né? Eu me sinto muito grata por isso.
0: Qual o nome dela?
1: Maria Falcão.
0: Maria Falcão, eterna no rádio brasileiro também. Que legal. Olha, então você chegando aqui no Rio, Lençóis também é a faixa de trabalho agora, não é isso?
1: Exatamente.
0: Alguma correlação com os Lençóis Maranhenses?
1: Com certeza, total, né? Total. Né? Eu fiz uma alusão a essa música, né? É uma música romântica. A gente está falando ali de uma pessoa, mas a gente também está fazendo essa junção, né? Falando como se os lençóis fossem uma pessoa, né? A gente tentou fazer essa junção dos significados, né? Com essa música. Eu e o Lucas Cirilo, o compositor que me acompanha. Maravilhoso.
0: Bora ouvir mais um pouquinho, então? Vamos ouvir? Lençóis aqui no Armazém Cultural é a música de trabalho. Ainda tem música de trabalho? Hoje tem, né? O pessoal pensa que isso não mudou, mas não mudou não, né?
1: Não.
0: Tem que apostar em uma, né?
1: Assim com
0: que
1: certeza.
0: Funciona, né? Vamos ouvir.

0: Novidade musical para você hoje com Iuna Falcão, aqui no Armazém Cultural Lençóis, que faz parte, né, Iuna, do álbum mais recente, que é o Umami. Não é isso? Conta
1: Exato.
0: tudo para a gente, produção musical, conceito musical estabelecido nesse produto fonográfico, que você tem mó carinho, projeto visual muito bonito também. Parabéns.
1: Obrigada. Então, eu queria trazer um pouco sobre essa referência do reggae maranhense, né? Umami é uma palavra de origem asiática que fala sobre esse quinto elemento, esse quinto sabor que existe na língua do ser humano, que é despertado por alguns alimentos específicos, né? Aquele famoso água na boca. Então, assim, eu quis fazer uma alusão, uma referência a esse molho maranhense que tem dentro do reggae, né? E aí a gente trabalhou esse conceito em cima desse disco, com esses ritmos, né, de origem negra. E eu me sinto muito feliz de estar realizando isso com pessoas incríveis, né? Com produtores incríveis, Lucas Cirilo, Jordi Amorim, são pessoas que se juntaram comigo para produzir esse disco, né? E é isso, fico muito feliz de verdade.
0: Que legal, disponível já no streaming, plataformas digitais. É só o pessoal chegar, digitar e poder encontrar e se deliciar com essa sonoridade. A gente pensa assim, surgiu, pelo menos nesse eixo Rio-São Paulo, surgiu uma cantora nova que vem se apresentando aqui na região Sudeste. Só que quando a gente fala isso, que surgiu uma cantora nova, por trás, eu tenho certeza absoluta que já tem no mínimo uns 10 anos de pauleira, né? Não é não, né? Por aí?
1: É, mais ou menos isso. Eu tenho hoje, atualmente, 6 anos de carreira profissional com a música. E isso se iniciou em Salvador, né? Eu sou maranhense, mas para trabalhar profissionalmente com música, eu precisei me movimentar para outros lugares do Brasil. E eu escolhi Salvador para ser o meu lugar. E aí foi um grande privilégio para mim, porque eu bebo de duas grandes fontes de cultura do Brasil, né? Que é o Maranhão e Salvador. E isso está muito expresso nas minhas músicas, nas minhas canções, nas minhas referências. É isso.
0: E você não consegue ficar em silêncio, mas você conseguiu com o silêncio chegar no Prêmio Multishow, não é verdade?
1: Exatamente. Essa música é muito especial para mim. Ela foi escrita por Lued Luna e Eloa.
0: Banho de Folhas. É, toca na
1: Exatamente.
0: programação aqui, né, de Luana?
1: Pessoas que são referências para mim, né? Então é um grande privilégio poder gravar essa música.
0: Que legal. Bora ouvir então? Temos aí silêncio? Vamos lá, é a última. Temos aí no Armazém Cultural?

0: Iona Falcão, hoje no Armazém Cultural, Silêncio, que levou você para o Prêmio Multishow também, né? Que
1: Com
0: legal.
1: certeza.
0: A gente convida da Lué de Luna essa composição.
1: Exatamente, é uma composição de Lué de Luna e Eloa. Essa música estava presente no disco da Eloa, né? E aí eu ouvi ela com um outro arranjo. E a gente rearranjou ali, eu e Lucas Cirilo, para entrar nesse primeiro disco meu chamado Transe.
0: Que legal. A gente conversava aqui em off. Dessa ascensão da música que vem do Nordeste do Brasil, mas com uma outra sonoridade, com uma pegada totalmente diferente, moderna, atual, com grooves, com todo esse balanço, e que também exalta a nossa regionalidade e a música brasileira de uma forma geral, representada hoje muito bem com a força feminina, a força da música preta, da música black, com Lué de Luna, com Xênia França, que já participou com a gente, inclusive, do programa aqui. E você vem nessa mesma categoria, nessa mesma prateleira, com 6 anos de estrada. E é uma grande inspiração, Lué de Luna,
1: Com
0: Xênia,
1: toda
0: para você.
1: certeza.
0: E que caminho correto que você está seguindo, hein?
1: Ai, muito obrigada. Então, as minhas maiores referências são mulheres, né? A Xênia, a Lued são pessoas que são referências para mim.

0: Desde muito nova eu escuto, né? A Yuna, ouvinte, escuta desde muito nova. Então, realmente faz parte da minha gama de artistas, que são referências para os álbuns, né? As músicas que eu produzo. Eu acho que a gente bebe muito dessa cultura preta, né? O Brasil, ele está completamente envolvido dentro dessa cultura preta musical. A gente não tem como fugir disso.
1: É, e você também é fã do Djavan, que eu fiquei sabendo, hein?
0: Muito fã.
1: Quem não é, né?
0: Muito fã. Quem não é fã do Djavan, né, gente? Ele é, assim, a figura masculina que é a maior referência para mim, com certeza, nas minhas músicas, né? E, assim, muito fã mesmo. De Tietá, realmente.
1: A Yuna Falcão lá no Maranhão, ainda menina, criança, como é que foi essa primeira ligação com a arte, com a música? Quando você teve aquele estalo, não, daqui pra frente eu quero seguir nessa vida, hein?
0: Então, a arte sempre esteve presente na minha vida desde muito pequena. Eu não me recordo quando, como isso começou. Mas eu acho que foi através da minha avó, através das referências que eu via, que eu ouvia, né? Ela trabalhava na rádio, então ela tinha muitos discos em casa. Ela tinha contato direto com a música o tempo inteiro. Então eu estava ali naquele momento, né? Presente, presenciando tudo isso. Então me influenciou direta e indiretamente. E isso foi me construindo, construindo a Yuna garota, a Yuna adolescente, a Yuna jovem. E eu não consegui fugir disso, né? Eu tentei, mas não consegui.
1: E a ida para Salvador foi estratégica para viver de música.
0: Então, eu fui para Salvador com o objetivo de fazer faculdade de artes plásticas. Eu também sou artista plástica. E aí eu estava tentando fugir da música, né? Como eu falei antes. Mas Salvador é uma cidade muito musical. Muito musical. Muitos artistas incríveis saíram daquele lugar ali, da Bahia em geral, né? Então, eu não consegui fugir disso. Eu cheguei lá e a música me encontrou. E eu só aceitei.
1: Com muito axé, né?
0: Com muito axé, com certeza.
1: Olha, todo artista que é da nova geração, claro que ele tem as principais referências, e você já falou aqui das suas contemporâneas também, a Xênia, a Lued Luna, enfim. Mas sempre tem aquele que você quis e vai querer sempre se influenciar. Quem é o principal nome da maior prateleira musical da Yuna Falcão, hein?
0: Então, eu
1: Ou
0: acho.
1: alguns, pelo
0: Eu
1: menos.
0: tenho muitos, mas hoje eu acredito que seja o Djavan. E tem uma figura internacional que é a Erykah Badu, para mim. Assim, esteticamente, visualmente, musicalmente, é uma artista que me toma muito, assim. É uma grande referência para mim.
1: É o que está no seu favorito do Spotify, é
0: Sim,
1: isso?
0: com certeza. Eu escuto praticamente todos os dias a Erykah Badu.
1: Valeu. Vamos ver mais uma do novo álbum. E é o segundo da carreira, esse? Tem o Transe também, não tem?
0: Tem sim.
1: Fez seu de estreia.
0: Transe foi o meu disco de estreia.
1: É. Conta daqui a pouquinho, então. Bora ver mais uma
0: Vamos.
1: faixa. Vamos curtir agora. Deixa eu puxar aqui. A faixa título. O Mami,
0: Isso.
1: é? Bora ouvir? Temos aí. Aí, ó. Novidade musical para você hoje, Yuna Falcão.

0: A novidade hoje vem com Yuna Falcão, o Mami, a faixa título do novo álbum de carreira. Inclusive, você também é artista plástica. Manda um abração para Elizabeth Salles, nossa ouvinte querida, tá te curtindo, que também é artista plástica. Elizabeth
1: Que
0: Salles.
1: maravilha, um abraço, Elizabeth.
0: Ela que adora uma novidade musical também, né, Elizabeth? Você também sempre traz pra gente novidades musicais. Temos a faixa título O Mami, que é um substantivo, e temos também uma espécie de interjeição com o vírgula mami. Que diferença é essa?
1: Então, eu quis brincar um pouco com o significado dessa palavra, né? A gente, essa música, O Mami, com vírgula, é uma composição de Jades, é uma grande amiga minha. E a gente está falando muito sobre esse momento solar, né, do Maranhão. É uma cidade banhada pelas praias, né, pelos mangues, é uma ilha. Então, tem muito essa vibe de praia, sabe? De verão, de estar ali no meio da água, enfim. Acho que é essa a diferença. O Mami tem uma coisa um pouco mais romântica, mais contida, né?
0: Vamos ver um pouquinho do trecho, um trechinho do Feminina, porque a Joyce Moreno tem uma feminina que é um carro-chefe da carreira dela, a cantora Joyce de Bossa Nova, e você também tem a sua feminina aí, ó. Vou apertar o play rapidinho, ó.

0: É, pra ninguém ficar parado hoje com o Yuna Falcão aqui no Armazém Cultural. Que legal, tá sempre curtindo o que há de melhor na música brasileira. Deixa eu dividir com você aqui rapidinho, ó. Deixa eu abrir aqui o meu Spotify, só pra você dar uma olhadinha no que eu tô ouvindo agora aqui. Tenho ouvido bastante, que acho que você vai se amarrar, ó. E fica uma boa dica também pra você curtir esse som, ó. Super álbum do Cassiano, ó. Cedo ou Tarde.
1: Incrível.
0: Esse é bom demais também.
1: Incrível.
0: Tô viciado
1: mesmo
0: nesse. Isso aqui faz tempo, hein?
1: Esse faz.
0: Esse álbum aqui é
1: Cassiano
0: antigo.
1: Cassiano é maravilhoso.
0: É. Olha, você também tem uma ligação com a... Já que tem essa força feminina sempre em voga com você, você tem uma ligação com a primeira produtora de um álbum de reggae do Brasil, que é uma conterrânea também sua. A gente fala em Maranhão, lembra logo do reggae, um Tribo de Já.
1: E
0: por aí vai, né? Mas como é que é? Quem é essa pessoa, hein? Diz aí pra gente.
1: Então, ela foi a primeira cantora a produzir um disco de reggae no Maranhão. A maravilhosa, a dama do reggae, Célia Sampaio.
0: Célia Sampaio.
1: Exatamente, ela foi uma maior referência para esse disco Mami. É uma grande amiga, uma querida, certo? E ela é incrível. Ela tá conseguindo produzir os shows dela pelo Brasil hoje. Tá tendo um reconhecimento que ela merece. Maravilhosa. Inclusive, eu tenho uma música, uma faixa do meu disco chamada Que Som, que a gente remixou a voz dela, de uma música chamada Black Power, que é uma das primeiras músicas dela, que fez muito sucesso na época. E é uma música que é muito referência para esse disco.
0: É, esse Brasilzão, esse é o Brasil dos Brasis com a música brasileira, né?
1: Com
0: a música nacional. E eu vou aprendendo hoje contigo também aqui, ó, conhecer um pouco desse universo do Nordeste, do país, do reggae também. Fala do Transe pra gente, que é o álbum anterior, foi o álbum de estreia, foi isso? É?
1: Exatamente, foi o meu álbum de estreia. A gente produziu, eu e Cirilo, né? Eu e Lucas Cirilo, esse disco. De uma forma muito intuitiva, né? A gente queria trazer as percussões maranhenses, né? A força desses tambores maranhenses para a música do mundo mesmo, do Brasil. E a gente fez uma mistura com jazz, com o soul, né? A gente sempre faz essa mistura com outros ritmos de origem negra. E eu aprendi muito com esse disco. A gente foi muito feliz com ele.
0: Que legal. Você também tem uma veia artística voltada para o hip hop, né? Gosta de improvisar também, né?
1: Gosto. Eu costumo dizer que eu bebi muito do rap quando eu era adolescente, quando eu era criança. E isso ainda se faz presente na minha vida hoje. Sempre foi um sonho poder fazer alguma coisa nesse sentido. E eu não podia deixar de realizar ele com esse segundo disco, né? Inclusive, realizei um sonho produzindo um disco de reggae. E aí eu pensei que isso seria uma oportunidade para trazer essa veia de rap nacional mesmo para esse disco.
0: Olha, você tem uma personalidade muito forte na música e é uma grande representante também, né, Yuna? Dessa força feminina do dizer sempre não a qualquer tipo de preconceito, não é isso? Preconceito de cor, de raça e preconceito também de estabelecimento na música brasileira, seja no samba, no jazz, no hip hop, não é isso? Na música que vem desse Nordeste do Brasil, que desde sempre teve preconceito, vem aí.
1: Com certeza.
0: As festas juninas estão vindo por aí agora no mês de junho. E teve um cantor famoso agora também que fez até uma brincadeirinha com a Paraíba, essa coisa toda. Não vou entrar nele também para não dar cartaz.
1: Sim.
0: E olha que ele é muito talentoso, hein? Mas como é que você enxerga o seu poder e a sua presença hoje nesse mercado de ser uma grande representante da força feminina? Porque a luta parece que acabou, mas tem muita coisa pela frente ainda, não?
1: Então, a luta nunca acaba, né? Eu sou uma mulher negra, maranhense, LGBT, então assim, a gente carrega pautas diariamente, né? A gente não descansa. E assim, eu costumo dizer que a minha voz, ela é apenas um portal. Eu utilizo a minha voz como um portal para falar sobre coisas importantes e principalmente para dar voz a outras mulheres que não conseguem fazer isso sozinhas, né? Então assim, nas minhas canções eu sempre estou falando sobre a força da espiritualidade, a força da ancestralidade feminina. Sempre pontuo e trago, faço questão de trazer mulheres para fazerem parte desse movimento comigo, né? De trazerem mãos femininas realmente para trazer essa força que não é só minha, né? Não estou falando sobre

0: eu tô falando sobre uma coisa muito maior do que eu. Então, assim, para mim é um grande privilégio usar minha voz para isso, com toda certeza.
1: Que bom, são apenas 6 anos de carreira, de muitos que virão por aí, e já desde sempre, desde o início, com essa representatividade, com essa força, e você é uma porta-voz de muita gente, e de repente você nem imagina o alcance que você tem, né? Porque não dá para dimensionar tudo isso,
0: Não.
1: muito importante, né? E parabéns para você também.
0: Muito
1: Olha,
0: obrigada.
1: os dois álbuns disponíveis no streaming, tanto o Trans, que foi o primeiro, o Mami, que é o recente agora, que é o segundo da
0: Exato.
1: carreira, de Maranhão para Salvador, para o Rio de Janeiro, para o Brasil inteiro, e espero que daqui a muito pouco tempo você não esqueça da gente.
0: Não, jamais esquecerei.
1: Nem do Luciano. Volte sempre. E eu quero que você escolha agora uma faixa pra gente. Você ia falar do Kisson também, né? Da faixa
0: Isso, eu
1: Kisson.
0: pontuei. Então, essa Kisson é uma faixa que a gente fez um remix da voz da Célia, né? É, numa música chamada Black Power, que foi uma das primeiras músicas dela que fez sucesso assim no Brasil naquela época. Então, assim, a gente quis fazer uma homenagem mesmo a ela, né, nesse lugar. Então, a gente remixou a voz dela nessa música. E é isso. É uma grande referência.
1: Vamos ouvir o Kisson. E outra pessoa
0: Vamos.
1: também fundamental nessa batalha de vocês diária, Annelisa Assunção, né? Que está contigo
0: Com
1: também nesse
0: toda
1: projeto, né?
0: certeza. Então, a gente fez uma participação incrível da Annelisa do Curumim na música Telepatia. Ela é uma mulher maravilhosa, uma grande referência para mim. E assim, me sinto muito lisonjeada fazer parte desse momento tão importante para mim, que é esse disco, a realização de muitos sonhos.
1: Eu queria muito ter conhecido o pai dela, o Itamar Assunção, e você
0: Com
1: também,
0: certeza.
1: né?
0: Nossa, com
1: Para
0: toda
1: sentir a força
0: certeza.
1: que ele teve, o cara que rompeu com as gravadoras,
0: Com
1: a
0: toda
1: vanguarda
0: certeza.
1: paulistana, né? Brigador também, lutador, né? Não é verdade?
0: E
1: Assim como vocês.
0: ela faz isso também, né? Ela traz essa força do pai dela com toda a presença, assim, nos projetos. Enfim, eu sou uma grande fã, acompanho todo o trabalho dela.
1: Bora fazer um popurrim, então. Vamos ouvir primeiro o Kisson e, na sequência, a gente emenda também você com a Annelisa Assunção no Telepatia.
0: Tranquilo.
1: Pode ser assim?
0: Com
1: Yuna
0: certeza.
1: Falcão hoje, senhoras e senhores. Vamos lá, vamos curtir essa super novidade musical. Vamos embora, vamos lá.

0: Essa foi a Bruna Caran. Que beleza, Bruna Caran. Não dá mais para segurar, explode o coração do Gonzaguinha. 4h43 no Rio.
1: Esporte e saúde.
0: Quinta-feira, dia dele. Nosso Vaguinho, nosso Wagner Gomes, boletim olímpico o ano inteiro. E a dica de saúde, qualidade de vida. Wagner, vem você comentar pra
2: Boa
0: gente.
2: tarde, Thiago. Boa tarde, outro ouvinte da Rádio MEC. Thiago, a equipe técnica da seleção brasileira de vôlei feminino recebe um reforço. A ex-jogadora e ponteira Sassá será agregada aos demais membros da comissão técnica de José Roberto Guimarães. A sua apresentação ainda não tem data confirmada. Agora, Sassá e Fofão, que é auxiliar técnica, aumentam a participação feminina na equipe. A ex-jogadora parou em 2025 e faz parte da comissão técnica do Batavo Mackenzie. Nas etapas de Brasília e da Turquia, quem acompanha a seleção é Fofão. E Sassá fará o mesmo no Japão. Em 2028, Los Angeles recebe os Jogos Paralímpicos. Na última quarta-feira, o comitê organizador fez um anúncio do calendário oficial do evento. Os jogos acontecerão de 13 a 27 de agosto, podendo sofrer os ajustes necessários. A abertura ficou definida para o dia 15 de agosto de 2028. E no dia 16 começam as disputas das primeiras medalhas. Nos Jogos Olímpicos, algumas modalidades começam as disputas antes da abertura. E desta vez, de forma inédita, acontecerá também nos Jogos Paralímpicos, com disputas de rugby em cadeira de rodas e a bocha. Mas vamos para a dica. Algumas pessoas têm dificuldade de organizar os horários para treinar. Isso pode ser resolvido com um treino em casa, onde você faz o treino quando der. Pode fazer agachamento, flexão de braço, a prancha, utilizar elásticos próprios para exercícios, com a oportunidade de trabalhar diferentes segmentos musculares. A ideia é organizar um circuito com 8 a 15 repetições por exercício, tendo um descanso entre eles de 45 segundos a 1 minuto. Você pode também intercalar os dias com um trabalho de alongamento e, se possível, caminhadas. Tá certo, Thiago? Um grande abraço, um bom fim de semana para todo mundo. Voltamos na terça-feira.
0: Tá certo, sim, Vaguinho. Bom fim de semana para você. Até a próxima terça-feira. Agora 4h45, Cássia Heller.

Esse foi o Péricles, suprassumo do amor do Flávio Cardoso e do Luiz Cláudio Almeida. Também ouvimos ainda o Djavan dele, Falta Ralar, e a Cássia Eller, Gatas Extraordinárias, do Caetano Veloso. Agora 4h58 no Rio, mais uma então, e daqui a pouquinho o nosso break. Vamos lá, rapidinho, sai daí não, vamos curtir Benegão dele, essa é pra tocar no baile. Até já.

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4: De volta para a terceira hora do Armazém Cultural nessa quinta-feira, nesse mundão de Deus, hein? E já de imediato você, nossa grande amiga Elizabeth Salles de São Gonçalo, quer ouvir Tiago Iorque.

Essa foi a Rosa Passos, Memória da Pele, de João Bosco e também Salomão. Rodrigo Maranhão cantou dele, Caminho das Águas. E ainda ouvimos o Tiago Iorc, aqui no Armazém Cultural. É, foi para você, Elizabeth Salles. São Gonçalo, muito obrigado, Elizabeth. Tudo que a fé pode tocar, a canção do Tiago Iorc. Obrigado, Elizabeth. Ótima tarde e uma boa noite para você de quinta-feira. Agora, 5h14 no Rio, tem mais pedido musical. Grupo Arruda. Essa é para você, Maria Luísa do Caxambi.

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0: Moisés Marques, Nomes de Favela, de Paulo César Pinheiro, Marisa Monte, Segue o Seco, do Carlinhos Brown, e ainda o Grupo Arruda, Pra Matar Preconceito, de autoria do Raul DiCaprio e da Manu da Cuica. Pra você, Maria Luísa, Caxambi, Zona Norte do Rio, obrigado. Boa noite, Maria Luísa, bom finalzinho de tarde também. O nosso WhatsApp é o DDD 21 997 100 5 37, 997 100 5 37. Salve na sua agenda e participe você também da nossa programação musical, e se puder, também siga o nosso perfil no Instagram. É só digitar Base Cultural para você engajar com a gente, tá bom? 5h27 agora.
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0: Sabe aquela música que você já ouviu na voz de tanta gente que fica até difícil lembrar com quem ela emplacou? Pois é, é o caso de Mistérios, composição da Joyce Moreno e do Maurício Maestro, gravada incontáveis vezes por diversos nomes da nossa MPB. Entre elas, certamente a do Boca Livre foi uma das que fez mais sucesso junto ao público, hein? Curiosamente, apesar de um dos autores da música ser também integrante do emblemático quarteto vocal, não foi o Boca Livre o primeiro a gravar Mistérios, cuja letra aborda metaforicamente o fim de um relacionamento provocado pelo surgimento de outro. Essa primazia coube a Milton Nascimento, que se encantou com a canção e a incluiu no icônico álbum Clube da Esquina 2, de 1978. E somente no ano seguinte, quando do seu álbum de estreia, não menos relevante na história da MPB, o Boca Livre, com sua formação original composta pelo Maurício Maestro, Davi Tigel, Zé Renato e Cláudio Nutti, gravou, portanto, Mistérios. Até hoje, um dos mais belos e perfeitos registros de um grupo vocal já realizados aqui no país. Então é hora de reverenciarmos o talento de tantos músicos incríveis reunidos num só grupo, em uma só música. Mistérios com Boca Livre. Essa é a música do dia, do Armazém Cultural, produção do Marcos Leite.

0: Música do dia do Armazém Cultural. Ouvimos Mistérios, composição da Joyce e do Maurício Maestro. Você pode encontrar em CD e também plataforma digital. No vinil do lado A, do primeiro álbum da carreira do grupo Boca Livre, o álbum homônimo, gravado e lançado de forma independente em 1979. A produção do projeto foi absorvida pelo próprio grupo. E um dos seus integrantes, o Maurício Maestro, assinou os arranjos daquele álbum, que certamente está aí no topo da excelência musical do nosso país. A música do dia está de volta amanhã, com toda a curadoria de excelência do Marcos Leite. Bom demais. Agora 5h33, daqui a pouquinho tem TBT do Armazém Cultural. Agora, quem me chama é o jornalismo.
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0: É espaço para amamentação nos shoppings. Quem conta é você, Priscila Terezo.
2: Os shoppings devem garantir espaços de amamentação para as lojistas. A decisão unânime é do Supremo Tribunal Federal. Os ministros validaram a norma da CLT, Consolidação das Leis do Trabalho, que obriga empresas com mais de 30 empregadas a terem locais apropriados para elas amamentarem os filhos. Segundo decisão da corte, a regra deve ser cumprida pela administradora dos shoppings e não pelos donos de loja. O entendimento do tribunal é de que a lei trabalhista deve ser aplicada considerando a proteção à maternidade, à infância e ao trabalho da mulher. Para o plenário, a medida não traz prejuízo econômico e garante um direito importante às trabalhadoras. O caso chegou ao Supremo após recurso apresentado por um shopping de Natal, no Rio Grande do Norte, que foi condenado pela Justiça do Trabalho a garantir o espaço para as empregadas das lojas. O centro comercial sustentou que a obrigação trabalhista não pode ser transferida para a administradora do shopping, sendo um dever legal dos lojistas empregadores. O relator do caso, o ministro Gilmar Mendes, reconheceu que os shoppings devem disponibilizar os locais para amamentação, mas ponderou que os custos devem ser repassados aos lojistas. Já o ministro Flávio Dino rebateu as alegações de prejuízos financeiros e disse que o setor de shoppings vive um momento econômico próspero. Carmen Lúcia, única mulher com assento na Suprema Corte, lembrou que o próprio STF possui um espaço para amamentação, ressaltando que a Constituição garante essa proteção à maternidade.
3: A Constituição é imprescindível, mas ela não é suficiente se ela não tiver a leitura no contexto, como está sendo feito aqui. Porque o que a mãe quer, que é nesta fase especialmente, é o direito ao sossego. Ela não quer ficar desesperada no trabalho, ela prefere abrir mão do trabalho, e é isso que tem acontecido. Inclusive na magistratura, as mulheres, as mães de estradas, como a gente chama, muitas vezes renuncia à carreira ou renuncia.

0: Esse foi o Miltinho, você só ouve aqui no Armazém Cultural, só aqui na Rádio MEC. Miltinho, Canção da Manhã Feliz, de Haroldo Barbosa e Luiz Reis. E também o Ney Lopes, que cantou Samba de Fundamento, de autoria dele, do Magno e do Maurílio. Foi para você, nosso Evaldo Marques de Vila Isabel. Obrigado, Evaldo. Bom finalzinho de tarde, boa noite também para você, querido amigo. Agora 5h44. Olha, acho que todos nós temos esse desejo de chegarmos aos 96 anos. Vou repetir, 96 anos. Como ele chegou essa semana, agora no dia 26, na terça-feira. Eu falo de Tony Tornado. E vamos celebrar esse aniversário de um dos grandes nomes da Black Music e das artes também, da Soul Music, do cinema, da televisão. O TBT de hoje é com Tony Tornado, aniversariante da semana.
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2: Fala aí, Tiagão. Prazer muito grande estar falando com seus ouvintes. A gente não está conseguindo passar direito, porque parece, não estou aqui pichando, não, porque eu acho que o espaço tem para todo mundo. Mas ainda não é isso que eles estão apresentando, não, entendeu? Eles precisam ter mais umas aulinhas com Klaus Isoli, com Tim Maia, com Tony Tornado, com Gerson King Combo, Café, com João de Deus, com Cassiano, o máximo é Cassiano. Preciso ouvir um pouquinho mais, que não é bem isso, não. Não é bem o que eles estão cantando e dançando, não. Mas vale a pena sabe, pelo esforço deles. Eu acho muito legal e dou a maior força, porque eu acho que tem espaço para todo mundo. Agora é não confundir o funk, o soul de raiz com esse que está aí, né, claro.

0: Maldonado comentou acerca da importância do Cassiano, que saiu de cena no ano de 2021. Realmente, para você, Tornado foi de fato o maior nome da Soul Music produzida aqui no país, hein?
1: Nossa Senhora, Cassiano, meu Deus do céu, monstro, monstro. Começa com a lua e eu e vai embora. Sei que você gosta de brincar de amores, mas ó, comigo não. Faz um ano que passou e nem te quero ouvir falar seu nome. Cassiano era de um grupo chamado Diagonais. Acompanharam o Sebastião, ou seja, o Tim Maia, muito tempo, né? Eu gosto muito do Cassiano. E não é só por gostar, é porque realmente ele é um sabedor. Ele sabe muito de soul, sabe demais de soul music.
0: Tony Tornado morou durante 5 anos em Nova York e trouxe para o Brasil toda essa célula musical da Black Music. Mas foi no ano de 1970 que ele conquistou notoriedade nacional na interpretação de BR3, no Festival Internacional da Canção, BR3 de Antônio Adolfo e Tibério Gaspar. Olha, momento sublime na sua vida, a importância da dupla Antônio Adolfo e Tibério Gaspar para você. Tony Tornado com a palavra.
1: Esses dois caras são de uma importância. Não é pura e simplesmente porque me escolheram para cantar BR3, não. Era o carinho que eles tinham com o tipo de música que eles estavam querendo apresentar. Aquela segunda parte, que é um pouco mais ritmada, eu, inclusive, tenho uma participação ativa nela, porque eu necessitava daquela parte para mostrar a coreografia. A música já estava pronta. Eu precisava mostrar a coreografia. E como ela é uma valsa 2x4, eu precisava passar para um ritmo mais acelerado. Então eu criei aquela parte que tem a dobra da música, é onde a gente pode dançar. Mas esses dois caras, realmente, Antônio Adolfo e Tibério Gaspar, principalmente, que de onde estiveres, aqui vai a nossa grande e estimada homenagem, Tibério Gaspar, um poeta de mão cheia que foi.
0: Entrou para a história no 5º Festival Internacional da Canção, ano 1970, BR3. Foi assim, ó, na voz de Tony Tornado.

0: Ô, querido, primeiro é respeito ao próximo, né? Eu aprendi isso desde pequeno. E não se preocupar com as dívidas, né? É não se preocupar com as dívidas. Não se preocupe com as dívidas que você consegue viver mais. Deixar minha mensagem de paz e amor, que diz que quando duas mãos se encontram, reflete no chão a sombra da mesma cor.
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1: Que maravilha esse bate-papo hoje no TBT com Tony Tornado, super mega ultra aniversariante da semana, que legal. Agora 5h54, previsão do tempo para amanhã na cidade do Rio de Janeiro, para todo mundo sextar, em sexta-feira, dia 29, mínima de 16 e a máxima em elevação, 24 graus de máxima é a previsão para amanhã. O dia amanhece chuvoso, depois o sol sai entre nuvens durante o segundo período da manhã e a parte da tarde também. E na parte da noite, há a previsão também de chuva fina a moderada em alguns pontos da cidade. Estação outono, temperatura agradável em 24 graus. É legal, tranquilinho, dá para ficar na boa. 5h55, muito obrigado pela sua audiência. É Marcos Leite comigo na produção, o nosso Carlito do Sal na mesa de áudio. E você, ouvinte tão querido, tão especial, conto muito com a sua audiência do programa de amanhã. Tá bom? Que você tenha uma excelente noite, com muita paz e muita tranquilidade. Martinália vem cantar Linha do Equador, do Caetano Veloso e do Djavan, enquanto marcado com você amanhã. Boa noite! Que bom ter a sua audiência sempre, sempre, sempre.

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4: Seis horas.

Boa noite, amigos. Está no ar o Antena MEC, seu programa cultural de fim de tarde. Numa rede formada pelas rádios MEC FM, AM do Rio de Janeiro, Brasília e Belo Horizonte,

FM Cultura de Porto Alegre e Educativa FM de Fortaleza. Eu sou o Sidney Ferreira e você encontra aqui o melhor do jazz e do instrumental, além de entrevistas e dicas sobre o que de mais relevante acontece na vida cultural da sua região e de todo o país. Iniciamos ao som de Rio Vermelho, música de Milton Nascimento, Danilo Caymmi e Ronaldo Bastos, na interpretação de Hamilton Godoy.

0: Ouvimos Saudade, composição e performance de Yamandu Costa.
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0: Na capital fluminense, a pianista Érica Ribeiro é a convidada da próxima edição do projeto Residência Musical no Porongo, onde o percussionista Sérgio Krakowski e o guitarrista Bernardo Ramos recebem instrumentistas para uma sessão de criação musical ao vivo. O evento acontece nesta sexta-feira, dia 29 de maio, às 8 da noite, no Recipiente Porongo, que fica na rua Pinheiro Guimarães, 34, em Botafogo, no Rio de Janeiro. Os ingressos estão disponíveis pela plataforma Simpla. Você ouve agora a primeira chamada, composição de Bellini Andrade.

0: Ouvimos Algodão, composição de Luiz Gonzaga e Zé Dantas, na interpretação do Quinteto Violado.
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0: Na capital gaúcha, a Fundação Iberê Camargo celebra seu aniversário neste mês de maio. Até este domingo, dia 31, a entrada na instituição é gratuita e neste sábado, dia 30, comemoram-se 18 anos de existência do prédio da Fundação, que abriga exposições temporárias e o acervo de Iberê Camargo. Vale destacar que a Fundação Iberê Camargo está aberta ao público de quinta a domingo, das 2 às 6 da tarde. Fica na Avenida Padre Cacique 2000, no bairro Cristal, em Porto Alegre. Você ouve agora Sonho Novo, composição e interpretação de Luciano Maia.

Você está ouvindo Ouro Velho, composição de Mário Negrão, na interpretação dele próprio, ao lado de Cristóvão Bastos, Jamil Joanes e Rui Alvim. A seguir, quem nos ouve em Brasília terá as dicas e informações culturais locais com o Lincoln de Loureiro, enquanto eu sigo com as demais regiões após um breve intervalo. Até já! Música.

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1: A peça O Deus da Carnificina, da autora Yasmina Reza, ganha nova montagem brasileira no Rio. Dirigido por Rodrigo Portela, o espetáculo reúne Karine Telles, Ângelo Paes Leme, Telmo Fernandes e Ana Sofia Falk em cena. A trama começa com uma reunião entre dois casais para resolver a briga entre filhos, mas o encontro rapidamente sai do controle, de 23 de abril a 7 de junho no Teatro Adolfo Bloch. Do Rio de Janeiro, Jansen Campos para a Rádio MEC, clássica e atual.
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0: A Casa Museu Eva Klabin iniciou em abril uma nova etapa de sua programação musical, com Chico Dub na curadoria dos prestigiados Concertos de Eva e Concertinhos de Eva, enquanto Rodrigo Andrade segue à frente do projeto Pôr do Sol. A dupla assume essa função em 2026 com um olhar voltado à expressão contemporânea da música de concerto e para a canção popular, aproximando tradição, experimentação e novos repertórios em apresentações que ocupam os jardins e salões da Casa Museu. E quem nos traz mais detalhes sobre as atrações deste ano da Casa Museu Eva Klabin é a diretora artística do espaço, Camila Rocha Campos. Camila, seja muito bem-vinda ao Antena MEC, boa noite.
1: Boa noite, Sidney. Obrigada por me receber aqui, obrigada por abrir as portas da Casa Museu.
0: Camila, vamos começar falando sobre a chegada de Chico Dub e Rodrigo Andrade na curadoria da Casa Museu. Como é que eles contribuirão para a sua programação musical em 2026?
1: Bem, ambos vêm de uma carreira, né, e de um olhar muito peculiar para a música e para a sonoridade, né? O Chico, ele vai trazer dentro da premissa dos concertos da casa, artistas que vão conversar e que vão expandir um pouco, né, a nossa sonoridade de repertório, do auditório tão bonito, específico, peculiar que a Eva construiu. O Rodrigo Andrade, ele já vai trazer toda a programação para o jardim, no que a gente chama, num programa que a gente chama Pôr do Sol. Ali no jardim, entre o jardim e o auditório, acontecem os concertinhos, que é a nossa programação, onde é o Chico Dub também que está à frente, que é a nossa programação para crianças. Essa programação acontece duas vezes ao mês, tanto para crianças de escola pública, quanto para o público espontâneo.
0: Perfeito. E a próxima atração da série Pôr do Sol já está confirmada, não é? Seria a Bia B no próximo sábado, dia 30 de maio, é isso?
1: Confirmadíssimo. Próximo sábado, dia 30 de maio, às 17 horas, a Bia B vai estar com um repertório de MPB, RB, Soul e Afrobeat, que é o que ela traz no nosso jardim, abrindo essa temporada do Pôr do Sol, desse programa que é um programa jovem, é um programa que traz a música que está acontecendo agora. A Bia B vai lançar um disco no segundo semestre, o primeiro álbum no segundo semestre de 2026, e vai trazer algumas novidades, músicas inéditas para esse show que vai ser na nossa porta de entrada, né?
0: Perfeito. Camila, neste ano o projeto Pôr do Sol é voltado para artistas da comunidade LGBTQIA+, não é?
1: Sim, esse ano a gente tem esse recorte, a gente teve o ano passado pessoas negras, né, mulheres, homens, e esse ano o Rodrigo Andrade fez esse recorte para a gente poder também, de certa forma, conseguir abrir e dizer para todo mundo, não só que o museu está aberto, mas que dentro da

0: em foco do acervo da casa, todas as peças andinas, contando a história, não contando toda a história, né, no sentido de totalidade, mas trazendo fios, né, de relação com a terra, com a nossa espiritualidade, com a cerâmica, com a tinta. A gente vai trabalhar muito formas, né, a partir de uma estética que vem atravessando toda a América, né, e isso que a gente consegue construir simbolicamente com esse nome.
1: Muito bom. A Casa Museu Eva Carabim abrindo as portas para a arte, para a cultura, de uma maneira muito bonita, sem dúvida nenhuma. E para quem quiser acompanhar diretamente o dia a dia da Casa Museu Eva Carabim, Camila, dê o melhor caminho para o nosso ouvinte, site, canal no YouTube, redes sociais, fique à vontade.
0: Ótimo. Temos dois canais principais. O nosso arroba no nosso Instagram, arroba Casa Museu Eva Carabim, e o nosso site. No arroba Eva Carabim a gente tem a venda de ingressos, tem toda a parte de horário do serviço, momento que a gente abre, que a gente fecha, toda a programação, e o nosso site, onde a gente também tem os catálogos das exposições, os e-books das exposições que já aconteceram. O nosso site é www.casamuseuevacarabim.com.br.
1: Maravilha, Camila. Eu sei que tem uma novidade que é a menina dos olhos para vocês aí na Casa Museu Eva Carabim. Conta essa novidade para nós, por gentileza.
0: A novidade é que a gente tem um programa de educação, e aí é uma novidade no sentido da centralidade com que a gente está trazendo isso esse ano para casa, né? A gente tem um programa de educação que sempre foi muito querido, que faz há mais de 10 anos um trabalho incrível de receber, de mediar e de conversar, né? De abrir a casa mesmo no dia a dia, num a um, né? Para todos os nossos visitantes. E esse ano, toda a equipe trabalha muito próxima, né, das montagens da exposição, da confecção, né, da artesania, da parte comunicativa e educacional, né, que faz com que as pessoas tenham ali uma passagem tranquila, né, prazerosa, e dentro e a partir do nosso acervo. Então venham, o nosso programa educativo está preparado para receber todas as idades, todas as pessoas, de todas as maneiras que vocês chegarem na casa, a gente está pronto para acolher.
1: Coisa boa. Camila, muitíssimo obrigado por sua participação aqui no Antena MEC, uma alegria recebê-la. E vida longa ao Casa Museu Eva Carabim por essa programação maravilhosa e linda que ela traz para o Rio de Janeiro, para o Brasil, como todos os turistas que estão aqui no Rio de Janeiro, sempre, certamente visitam. Obrigado, viu?
0: Agradeço, Sidney. Boa noite. Venham.
1: É isso. Nós acabamos de conversar com Camila Rocha Campos, diretora artística da Casa Museu Eva Carabim, relembrando a apresentação de Bia B, que inaugura a temporada 2026 do projeto Pôr do Sol, acontece neste sábado, dia 30 de maio, às 4 da tarde, com ingressos disponíveis no próprio site da Casa Museu Eva Carabim. E não deixe de acompanhar a Casa Museu Eva Carabim nas redes sociais.

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1: Em Belo Horizonte, neste sábado, dia 30 de maio, a Filarmônica de Minas Gerais apresenta um recital dentro da programação intitulada Fora de Série, destacando nomes que moldaram a história da música. Sob regência de José Soares, a orquestra interpreta obras de Stravinsky, Bernard Herrmann e John Adams. O concerto começa às 18h na Sala Minas Gerais, que fica na Rua Tenente Brito Melo, 1090, no bairro do Barro Preto, na capital mineira. Os ingressos podem ser adquiridos pela plataforma BuyInti.
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Você está ouvindo Vida Maria, composição de Jubileu Filho e Sérgio Farias, na interpretação de Fabinho Costa. Este bloco de dicas e informações culturais termina aqui. Em instantes, voltaremos a ficar em rede no Antena MEC.

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1: Muito bem, eu sou o Sidney Ferreira e voltamos em rede com o Antena MEC. Continuando com o melhor do jazz e do instrumental, você ouve Samba de Veludo, composição e performance de Vidor Santiago.

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1: Aproveito para agradecer a você que nos acompanha pela Rádio MEC no Rio de Janeiro, Brasília, Belo Horizonte, bem como pela FM Cultura de Porto Alegre e pela Educativa FM de Fortaleza. E também a você que nos ouve no aplicativo Rádios EBC ou ainda pelo site radios.ebc.com.br. Muito bom mesmo poder contar com sua companhia aqui na Antena MEC, viu? Nesta sexta-feira, dia 29 de maio, Belo Horizonte recebe o concerto As Quatro Estações, de Vivaldi, com a recém-criada Orquestra Sinfônica do Colégio Batista. Saiba mais na entrevista do diretor artístico da instituição, maestro César Timóteo, concedida ao repórter Antônio Clarei Guerra.
2: Mais uma vez conosco, com muita alegria, o maestro César Timóteo, diretor artístico da Orquestra Sinfônica do Colégio Batista. Desta vez, ele vai nos falar sobre o concerto As Quatro Estações, de Antônio Vivaldi. Pergunta a ele: o que se destaca na música e no famoso texto de Vivaldi para a apreciação de quem for a Fundação de Educação Artística?
3: Com muita alegria, nós estamos reapresentando essa obra, que é um grande sucesso sempre de público e de audiência, e que marca profundamente esse período muito rico da música, que é o período barroco, As Quatro Estações, de Vivaldi. Chamada de música programática, porque é uma obra que revela, enquanto composição, imagens narrativas. E como o próprio nome diz, As Quatro Estações, essa obra revela os ciclos da natureza. Ela será apresentada pela Orbe, Orquestra da Rede Batista de Educação, mais uma vez, e contará também com a presença do solista, o grande violinista Wesley Prates. Durante a execução da obra, nós teremos também a leitura dos poemas escritos pelo próprio Vivaldi, que haverão aí também de completar a apresentação, de maneira que a apresentação e o concerto se tornem também um momento muito interativo, e esperamos, mais uma vez, uma noite especial de boa música e de muita inspiração para todos nós. Muito obrigado.
2: Muito obrigado pela entrevista, caro amigo maestro da Orquestra Sinfônica do Colégio Batista. Para que os ouvintes possam estar presentes, seguem detalhes da apresentação. O concerto As Quatro Estações, de Vivaldi, será amanhã, sexta-feira, às 20 horas, na Fundação de Educação Artística, Rua Gonçalves Dias, 320, no Funcionários. Ingressos no site da Fundação e na bilheteria do local. De Belo Horizonte, Antônio Clare Guerra para o Antena MEC.
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1: O Antena MEC fica por aqui, mas você já está convidado para o nosso próximo encontro nesta sexta-feira, às 18h. Eu sou o Sidney Ferreira. E o Antena MEC é uma realização da Rádio MEC. Terminamos ao som de Juízo Final, composição de Nelson Cavaquinho e Elcio Soares, na interpretação do Trio Corrente. Agradeço por sua companhia. Continue conosco. Uma boa noite para você. 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
5: Está no ar a Voz do Brasil. As notícias do governo federal que movimentaram o país no dia de hoje.
6: Boa noite.
4: Boa noite para você que nos acompanha em todo o país.
6: Quinta-feira, 28 de maio de 2026.
4: Vamos ao destaque do dia. Emprego.
6: Brasil tem o menor desemprego para o trimestre encerrado em abril desde 2012.
4: Em abril foram geradas mais de 85 mil novas vagas de trabalho formais. Luana Karen.
7: O Brasil encerrou abril com mais de 47 milhões e 800 mil empregos. Empregos com carteira assinada.
6: E ainda, presidente Lula sanciona projeto que cria a Universidade Federal Indígena.
4: Será a primeira instituição de ensino superior do país voltada aos povos originários.
8: Aos poucos a gente vai ensinando o mundo a compreender que é possível, de forma civilizada, a gente garantindo a todos aqueles que habitam o planeta a ter os seus direitos.
6: Você vai ouvir também combate ao crime organizado.
4: Nova operação avança na asfixia financeira e no fim das fraudes no setor de combustíveis.
6: Ação também impede que gasolina adulterada seja repassada aos consumidores.
4: Na apresentação da Voz do Brasil, hoje, Mariana Jungmann e Luciano Seixas.
6: E acompanhe a gente ao vivo, acesse radiogov.ebc.com.br ou o canal Gov na sua TV aberta.
4: O emprego no Brasil continua em crescimento.
6: No mês de abril, foram criados quase 86 mil postos de trabalho com carteira assinada.
4: E a taxa de desocupação no país é a menor.

0: desde 2012.
1: Em abril, a atendente Willy da Silva conseguiu uma posição em um restaurante no centro de Brasília. Ela estava desempregada há 6 meses e buscava uma oportunidade de trabalho que permitisse que ela tivesse mais tempo com os filhos.
2: Porque eu curto muito as crianças agora, né? Final de semana eu estou em casa com eles, é feriado, eu não trabalho. É uma coisa garantida, né? Ter um emprego fechado. Com a carteira assinada e tudo, eu vou ter todos os meus direitos, um dia eu sair e tudo mais.
1: Assim como Willy, milhares de brasileiros conseguiram uma emprego no país este ano. Cenário captado pela Pesquisa Nacional por Amostra de Domicílios. De acordo com a PNAD Contínua, a taxa de desocupação no trimestre encerrado em abril foi de 5,8%, o menor nível da série histórica iniciada em 2012 para o período. No mesmo trimestre do ano passado, o percentual de pessoas procurando emprego no Brasil estava em 6,6%. A taxa de desocupação calculada pelo IBGE, inclui apenas pessoas desempregadas que estão disponíveis para trabalhar e tentando encontrar uma posição. A coordenadora de pesquisa por amostra de domicílios do IBGE, Adriana Beringui, comentou o resultado.
3: O nível da ocupação segue em patamares elevados, né, mostrando que a capacidade de geração de trabalho e renda no mercado brasileiro segue de forma sustentada.
1: Outro dado que mostra o bom momento por que passa o mercado de trabalho no Brasil é o Cadastro Geral de Empregados e Desempregados, o CAGED, que mede a quantidade de trabalhadores com carteira assinada. Segundo o CAGED, em abril, foram criados no país 85.888 empregos formais. 3 dos 5 grupos da atividade econômica monitorados tiveram saldo positivo: serviços, construção e indústria. Já entre as unidades da federação, 24 das 27 criaram empregos em abril, com destaque para São Paulo, Rio de Janeiro e Minas Gerais. O ministro do Trabalho e Emprego, Luiz Marinho, destacou que o país deve continuar gerando empregos formais.
4: O potencial da economia brasileira é de crescimento. Ele vai continuar crescendo, portanto, creio que nós teremos mais de 1 milhão de empregos gerados como positivo esse ano.
1: De acordo com o CAGED, o Brasil encerrou abril com mais de 47 milhões e 800 mil empregos com carteira assinada. O salário médio de admissão em abril foi de R$ 2.386,56. Reportagem Luana Karen.
5: Em suas redes sociais, o presidente Lula destacou a aprovação na Câmara dos Deputados do fim da escala de trabalho 6x1, sem redução de salário.
0: Segundo ele, as 2 folgas semanais significam mais tempo para estudar, se divertir, cuidar da saúde e ver os filhos crescerem.
5: Hoje, o presidente comemorou a aprovação durante encontro com a presidente do Suriname e disse que é uma conquista da sociedade brasileira.
6: Quem sabe um dia a gente consiga fazer com que as pessoas trabalhem o suficiente para sobreviver, o suficiente para enriquecer a economia brasileira, mas o suficiente para que eles possam ser felizes no mundo do trabalho.
0: Durante o programa Bom Dia Ministro, produzido pela Empresa Brasil de Comunicação, Paulo Pereira, do empreendedorismo, da microempresa e da empresa de pequeno porte, comentou o impacto sobre as mulheres.
7: Vou pegar um exemplo, as trabalhadoras domésticas, né, que vão ser muito afetadas pela escala 6x1. Nós temos 1,5 milhão de trabalhadoras domésticas. A mulher trabalha 6 dias, chega em casa, vai fazer o quê? Trabalhar, cuidar dos filhos, cuidar da família. Então, o impacto sobre as mulheres, sobre os setores menos escolarizados, sobre os setores de menor renda é muito grande para que essas pessoas possam ter uma vida melhor, cuidar melhor das suas famílias e, como eu estava dizendo, estudar mais, empreender mais. É importante ressaltar isso, o impacto econômico vai ser bom para muitos segmentos. E aqueles segmentos que podem ter um impacto diferente, nós vamos cuidar, nós vamos achar soluções.
5: A proposta do fim da escala 6x1 segue agora para avaliação do Senado Federal.
0: Passo inédito para o futuro dos povos indígenas no Brasil.
5: O presidente Lula sancionou agora há pouco a lei que cria a Universidade Federal Indígena, a primeira do país.
0: Com sede em Brasília, a nova universidade terá camping em diferentes regiões e vai oferecer cursos de graduação e pós-graduação.
8: Prevista para entrar em atividade no próximo ano, a UNINDE, Universidade Federal Indígena, será destinada a valorizar os saberes dos povos originários e práticas ancestrais. O ministro dos Povos Indígenas, Eloy Terena, é formado em Direito e diz que a Universidade Federal é um sonho de lideranças indígenas visionárias. Ele relata que a iniciativa será o maior investimento na escolarização dos povos indígenas.
9: A universidade será composta por indígenas em seus quadros e irá retratar essa pluridiversidade étnica que é o nosso país.
8: A Universidade Federal Indígena atenderá inicialmente 2.800 estudantes. A sede será em Brasília, mas unidades descentralizadas serão construídas em outras regiões do Brasil de acordo com a demanda e concentração dos povos indígenas. O ensino será voltado para a formação nos níveis de graduação e pós-graduação. Os cursos terão ênfase em gestão ambiental e territorial, políticas públicas, sustentabilidade socioambiental, línguas indígenas, saúde, direito, agroecologia, engenharias e tecnologias e formação de professores. Para o presidente Lula, o Brasil não pode abrir mão dos saberes milenares dos indígenas.
6: Aos poucos a gente vai ensinando o mundo a compreender que é possível, de forma civilizada, a gente garantindo a todos aqueles que habitam o planeta a ter os seus direitos. E a gente não pode prescindir do conhecimento milenar que os povos indígenas acumularam ao longo de tanto tempo nesse país e no mundo. Cabe agora ao Estado brasileiro pegar o prédio, prepará-lo para que a gente possa, no menor prazo de tempo, fazer uma festa com os novos alunos que vão entrar.
8: A UNINDE vai contribuir para a formação de profissionais especializados em educação intercultural e garantir a preservação das 274 línguas faladas pelos 305 povos indígenas do Brasil. Reportagem Graziele Bezerra.
0: O presidente Lula recebeu hoje a presidente do Suriname, Jennifer Gerling Simons.
5: No encontro, os dois líderes assinaram acordos de cooperação e se comprometeram a estreitar laços entre os países.
10: Durante visita oficial, a presidente do Suriname, Jennifer Gerling Simons, chegou ao Brasil acompanhada de mais 5 ministros. Durante encontro com o presidente Lula, os líderes assinaram 13 acordos de cooperação em áreas como defesa, segurança pública, comércio, energia e proteção da Amazônia. O Suriname vive um momento de crescimento econômico após a descoberta de grandes reservas de petróleo e gás natural. Lula afirmou que o Brasil quer ampliar ainda mais o comércio bilateral. Mesmo com um crescimento de 25% desde 2023, o presidente afirmou que ainda existe potencial para esse aumento.
6: Como vocês agora vão se transformar em grandes produtores de petróleo, a Petrobras pode trabalhar com vocês. Aí a gente vai poder equilibrar a balança comercial, porque nós vamos importar um pouco de petróleo de vocês para compensar a nossa colaboração com o Suriname.
10: Na área ambiental, os dois países pretendem ampliar ações conjuntas de combate ao desmatamento e ao crime organizado na Amazônia, como afirmou o presidente Lula.
6: Estamos unindo esforços regionais no enfrentamento ao narcotráfico, ao tráfico de drogas, pessoas e armas de fogo. O novo acordo com a Polícia Federal vai ampliar nossa cooperação no combate a ilícitos transnacionais, com destaque aos crimes ambientais e de mineração.
10: Os governos também assinaram acordos para ampliar as conexões aéreas e marítimas entre os dois países e avançar no chamado Anel das Guianas, projeto de integração regional que liga o norte do Brasil aos países vizinhos da região amazônica. Reportagem Raquel Mariano.
0: Quase 60 mandados de busca e apreensão foram cumpridos hoje na Operação Fluxo Oculto.
5: A ação conjunta entre o governo do Brasil e estados tem como objetivo desmantelar fraudes e lavagem de dinheiro no setor de combustíveis.
1: Nesta nova fase da Operação Carbono Oculto, foram cumpridos 59 mandados de busca e apreensão em 5 estados: São Paulo, Paraná, Mato Grosso do Sul, Minas Gerais e Rio de Janeiro. A ação, batizada de Fluxo Oculto, contou com a participação de órgãos federais e estaduais. O alvo é um esquema criminoso no setor de combustíveis, envolvendo fraudes, sonegação e lavagem de dinheiro. As investigações identificaram 6 novas fintechs, empresas voltadas para serviços financeiros digitais, que, na verdade, operavam como bancos paralelos das organizações criminosas. O ministro da Fazenda, Dario Durigan, destacou a grande movimentação financeira das fintechs

0: no esquema.
1: Uma movimentação total de 26 bilhões de reais em 6 fintechs nos últimos anos, o que acende o sinal de alerta para os órgãos de inteligência, que a gente espera avançar no combate ao crime organizado da maneira que importa, da maneira inteligente, que é fazendo asfixia financeira.
0: Em outra frente de atuação, os agentes cumpriram mandados contra empresas e pessoas que atuavam na adulteração de combustíveis. Somente com um esquema que utilizava nafta petroquímica, os prejuízos aos cofres públicos atingem a marca de 200 milhões de reais em 2 anos. De acordo com o diretor da Agência Nacional do Petróleo, Gás Natural e Biocombustíveis, Júlio Nishida, a operação vai impedir que milhões de litros de gasolina adulterada sejam repassados aos consumidores.
2: A Agência Nacional do Petróleo, em etapas anteriores, interditou e apreendeu pouco mais de 2 milhões e meio de litros de gasolina adulterada com essa nafta, e com o trabalho de hoje, a gente impede de outro quantitativo igualmente danoso chegar ao consumidor, chegar à sociedade, em fraudes que envolvem qualidade, dano ao consumidor, dano ao erário, lavagem de dinheiro e vários outros danos à sociedade.
0: Participam da Operação Fluxo Oculto 135 servidores da Receita Federal, além de dezenas de servidores dos órgãos parceiros. Com locução de Graziela Mendonça, reportagem Gabriela Noronha.
3: Em 2015, com o rompimento da barragem do Fundão em Mariana, Minas Gerais, despejou-se resíduos tóxicos e lama no Rio Doce, contaminando a água em Minas Gerais e no Espírito Santo.
4: Desde então, a água do rio vem sendo monitorada. Inicialmente, esse trabalho era feito pela Fundação Renova, que foi extinta em 2024.
3: Agora, com o novo acordo do Rio Doce, o monitoramento passa a ser feito pela FUNASA, a Fundação Nacional de Saúde, ligada ao Ministério da Saúde.
4: Esse mês, a FUNASA começou a segunda etapa de verificação e testagem da qualidade da água em 173 pontos dos dois estados.
3: Mais cedo, nós conversamos com Lenildo Moraes, presidente da Fundação, sobre esse trabalho e também sobre a segurança hídrica proporcionada pelo programa Cisternas, na região do semiárido brasileiro. Acompanhe.
4: Presidente Lenildo Moraes, um prazer ter o senhor com a gente aqui na Voz do Brasil. Vamos começar falando do trabalho que a FUNASA vem desempenhando no monitoramento da qualidade da água do Rio Doce. Isso é necessário ainda por causa das consequências do rompimento da barragem do Fundão em Minas Gerais em 2015. Como é que é feito e onde é feito esse monitoramento?
5: Boa noite a todos os ouvintes da Voz do Brasil, boa noite Mariana, boa noite Luciano Seixas. Olha, a Operação FUNASA presente no Rio Doce começou com 3 frentes simultâneas, né? De monitoramento da qualidade da água em 32 municípios de Minas Gerais e do Espírito Santo. A operação começou com 173 pontos de monitoramento ao longo da bacia do Rio Doce. É importante dizer que a primeira frente foi no município de Mariana e no Vale do Aço. A segunda percorreu cidades do médio Rio Doce e da divisa entre Minas Gerais e Espírito Santo, incluindo o governador Valadares, conselheiro Pena, Resplendor e Aimorés. E a terceira e última frente foi nos municípios capixabas, lá no Espírito Santo, com coletas em Aracruz, Linhares, Colatina, São Mateus, Conceição da Barra e Marilândia. A FUNASA disponibilizou a nossa equipe, né, 3 unidades móveis, junto com as equipes, para coleta da qualidade, né, identificar a qualidade da água, além de carros, apoio de equipes técnicas especializadas. Os laboratórios móveis permitiram a realização de análises físicas e químicas e microbiológicas, né? Isso foi importante, porque a partir daí nós podemos identificar a real qualidade, né, e necessidade de futuras ações que a gente precisa fazer a partir dessas análises.
3: Presidente, quando é que os resultados desse monitoramento serão divulgados, especialmente para as comunidades atingidas pela contaminação lá de 2015?
5: As análises já estão em fase final de análise, né? Devemos entregar nos próximos dias. Mais tardar, na próxima semana, nós já estaremos com todos esses dados monitorados para que a gente possa apresentar para toda a sociedade.
4: E esse monitoramento, ele vai ser permanente, presidente? Como é que vai ser a periodicidade desse acompanhamento?
5: Vai ser permanente. Nós já temos um acordo de cooperação técnica assinado com a AGESUS, que é a Agência Brasileira de Apoio à Gestão do SUS, e é

0: vai permitir que o governo, através da FUNASA, Fundação Nacional de Saúde, através de seus técnicos, possa fazer esse monitoramento de forma permanente.
1: E existe um outro trabalho desempenhado também pela FUNASA em relação à segurança hídrica, que é o programa Cisternas. Como é que ele atua para garantir água para as famílias de regiões secas ou semiáridas?
0: A iniciativa permite acesso regular à água potável para consumo humano por meio da captação e armazenamento da água da chuva. É importante que as populações do semiárido que estão nos escutando já sabem como funciona. Então, na realidade, nós, na prática, o programa ele funciona como uma instalação de reservatórios, né? Os reservatórios têm capacidade de 16 mil litros conectados aos telhados das residências, né? Então, nos períodos das chuvas, a água é captada, filtrada e armazenada para ser utilizada nos meses de estiagem.
2: O presidente, quantas famílias já são atendidas pelo programa atualmente? Há previsão dele ser ampliado?
0: Olha, nós estamos atendendo agora 20.976 famílias, quase 21 mil famílias. E a ideia é que a gente faça essa ampliação ainda, tá certo? Os estados beneficiados nessa primeira etapa são Bahia, Ceará, Minas Gerais, Paraíba, Pernambuco, Piauí, Rio Grande do Norte e Sergipe, né? Os investimentos chegam a 250 milhões de reais.
1: E quais são os critérios de seleção das famílias atendidas pelo programa de cisternas?
0: Olha, boa pergunta, Luciano. Olha, o edital estabelece alguns critérios obrigatórios para participação. Por exemplo, as famílias precisam viver em comunidades rurais do semiárido, não ter acesso regular à água potável por rede de abastecimento e não ter sido atendido por programas de cisternas. Além, é claro, das residências ter as condições mínimas para instalação do equipamento. Telhado adequado, a captação da água e da chuva, é importante que se tenha espaço suficiente no meio do terreno, né, para poder ter essas condições técnicas necessárias. Outro dado importante é que os critérios são situação de vulnerabilidade social, a pessoa tem que estar inscrita no CAD único, as famílias chefiadas por mulheres têm prioridades, a presença de pessoas com deficiência também. Se é um deficiente na família, um deficiente físico, no núcleo familiar, tem prioridade também. E, obviamente, e um dado muito importante, que está se dando como prioridade também as populações de comunidades quilombolas.
2: Agora, presidente, as famílias que tiverem interesse em receber esses equipamentos, elas devem fazer o quê? Procurar a prefeitura, a FUNASA diretamente, preencher um cadastro? Como é que funciona?
0: Olha, essas 20.976 cisternas já foram feitas a partir de um critério já estabelecido pela FUNASA. A prefeitura fez o levantamento inicial e encaminhou a superintendência, né, da FUNASA, e as pessoas agora devem procurar a prefeitura para poder saber quais os locais. A prefeitura previamente já tem todas as comunidades que vão ser beneficiadas. E nós da FUNASA também. Nós vamos divulgar todas as comunidades que foram pré-selecionadas pelas prefeituras.
1: Muito bem, nós conversamos com o presidente da FUNASA, a Fundação Nacional de Saúde, Lenildo Moraes. Muito obrigado por sua entrevista aqui, a Voz do Brasil.
0: Obrigado, Mariana. Obrigado, Luciano. Boa noite a todos os ouvintes da Voz do Brasil.
2: O Ministério da Previdência Social e o INSS realizam nesse fim de semana um grande mutirão para atendimentos em diversas regiões do país.
1: São mais de 59 mil vagas destinadas a perícias médicas e avaliações sociais do INSS. As etapas obrigatórias para concessão de benefícios previdenciários e assistenciais.
2: O secretário de Regime Geral de Previdência Social, Benedito Brunca, disse que o tempo de espera vem caindo e destacou a importância do agendamento.
3: No Brasil, o tempo médio de espera no mês de abril estava em 40 dias. Na parcial que tiramos esta semana, esse tempo médio já caiu para 30 dias, o que é uma evolução de 10 dias. É importante que as pessoas que estão aguardando os atendimentos possam entrar em contato ou com o 135 ou no próprio aplicativo do meu INSS para poder fazer a confirmação e antecipar seu atendimento, porque isso vai abreviar o tempo da decisão do seu benefício.
1: Hoje, dia 28 de maio, é comemorado o Dia Internacional da Dignidade Menstrual.
2: No Brasil, dados do IBGE indicam que 15% das adolescentes deixaram de ir ao menos um dia na escola por falta de absorvente.
1: Para tentar mudar essa realidade, o governo do Brasil promove o Programa de Proteção e Promoção da Saúde Menstrual.
2: Em dois anos, mais

0: Mais de 3 milhões de pessoas foram beneficiadas com itens de higiene e ações educativas.
1: A mineira Mariana Soares conta que menstruou pela primeira vez aos 13 anos de idade e desde então sintomas como fortes dores e enjoo são comuns para ela. Hoje, aos 22 anos, ela luta para que mais mulheres possam falar sobre saúde menstrual.
2: Eu sei que tem muitas vozes de meninas que sofrem como eu, mas não têm a oportunidade de, às vezes, saber que ela pode viver melhor. Isso é um direito nosso.
1: Combater preconceitos e tabus é um dos objetivos do festival Alana Ideia Fest 2026 para tratar sobre dignidade menstrual e proteção de meninas e adolescentes, como explica a diretora executiva do Alana, Flávia Dória.
3: 6 entre cada 10 meninas têm a rotina escolar abalada por essas dores menstruais e 4 em cada 10 meninas chegam a faltar na escola pelo menos uma vez por mês por causa dessas dores, que muitas vezes são incapacitantes. A gente precisa falar sobre isso.
1: A programação faz parte das ações do Dia Internacional da Dignidade Menstrual, comemorado nesta quinta-feira. Desde 2023, o governo do Brasil distribui de forma gratuita absorventes por meio do Programa de Proteção e Promoção da Saúde Menstrual. Em 2 anos, mais de 500 milhões de unidades já foram distribuídas, de acordo com a Coordenadora Geral de Atenção à Saúde das Mulheres do Ministério da Saúde, Mariana Seabra, além do fornecimento de produtos, ações educativas.
4: O programa tem o eixo de dispensação desses absorventes, né, através do programa Farmácia Popular. E hoje é possível retirar essas autorizações para os beneficiários que são inscritas no Cade Único através do aplicativo Meu SUS Digital. A segunda forma é através do programa Pé de Meia. E a terceira forma é justamente na Unidade Básica de Saúde, onde além da autorização, ela vai poder também ter todo o leque de informações.
1: Lembrando que o absorvente é distribuído de forma gratuita e o benefício é destinado a pessoas com idade entre 10 e 49 anos, inscritas no Cade Único e com renda mensal de até R$ 218,00, estudantes da rede pública de baixa renda e pessoas em situação de rua. Reportagem Gabriela Noronha.
5: Amanhã é o último dia para fazer a declaração do Imposto de Renda.
0: A Receita Federal já recebeu mais de 37 milhões de declarações e a expectativa é chegar a 44 milhões de documentos.
5: Quem entregar fora do prazo estará sujeito à multa.
0: E essas foram as notícias do Governo do Brasil.
5: Uma realização da Secretaria de Comunicação Social da Presidência da República.
0: Com produção da empresa Brasil de Comunicação.
5: Fique agora com as notícias do Poder Judiciário e do Congresso Nacional. Boa noite.
0: Boa noite para você e até amanhã.
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8: STF homologa acordo para viabilizar operação de crédito ao BRB.
9: STJ define que qualificadora de violência de gênero também se aplica a agressões contra a mulher em relação homoafetiva.
8: Semana na conciliação. Trabalhadores de empresa de tratamento de água e saneamento de Campinas fecham um acordo de mais de 7 milhões de reais.
9: Boa noite, eu sou Marcela Luiza.
8: E eu sou Walter Lima.
9: O Supremo Tribunal Federal homologou nesta quinta-feira um acordo entre a União, o Governo do Distrito Federal, o Banco Central e o Banco de Brasília para viabilizar uma operação de crédito destinada ao reforço financeiro do BRB.
8: A decisão foi tomada durante a audiência de conciliação conduzida pelo ministro Luiz Fux. Marcelo Della Libera.
10: O acordo permite que o Distrito Federal contrate um empréstimo junto ao Fundo Garantidor de Crédito para capitalizar o banco. A operação terá garantia de um sindicato de bancos e contra-garantia vinculada às verbas do Fundo de Participação dos Estados e do Distrito Federal e do Fundo de Participação dos Municípios.
9: O Comitê Nacional de Inteligência Artificial no Judiciário aprovou 2 medidas para ampliar a segurança da inteligência artificial usada pela Justiça.
8: Coordenada pelo Conselho Nacional de Justiça, a manifestação técnica validou os riscos riscos de inserção de comandos escondidos em documentos processuais e instituiu um Programa Nacional de Segurança para capacitação e com suporte e prevenção de riscos.
9: A manifestação técnica é a primeira medida nacional de orientação sobre o tema e deve ser submetida ao plenário do Conselho.
8: As medidas fazem parte das prioridades definidas pela gestão 2025-2027, coordenada pelo presidente do CNJ e do STF, ministro Edson Fachin.
9: Qualificadora de lesão corporal praticada contra a mulher pela condição do sexo feminino também se aplica em relação homoafetiva entre mulheres.
8: Essa é a conclusão do STJ. Fátima Uchoa.
11: Uma mulher foi acusada de insultar e agredir fisicamente a ex-companheira por ciúmes. O Ministério Público ofereceu denúncia por lesão corporal qualificada, considerando que a agressão foi cometida contra a mulher pela condição do sexo feminino e no âmbito doméstico. A Justiça de Santa Catarina condenou a acusada só pelo crime de lesão corporal em contexto doméstico. Já a sexta turma do STJ deu provimento ao recurso especial do MP. Segundo o ministro relator Rogério Schietti Cruz, basta o vínculo doméstico familiar ou de afetividade e a condição de mulher da vítima para aplicação do sistema protetivo, sendo presumidas a vulnerabilidade e, consequentemente, a motivação de gênero.
9: Trabalhadores de empresa de tratamento de água e saneamento de Campinas fecham acordo de mais de 7 milhões de reais.
8: A conciliação foi fechada durante a Semana Nacional da Conciliação Trabalhista. Rafael Oliveira.
12: O acordo encerra uma ação coletiva de 2018 sobre gratificação paga a motoristas da Sanasa, empresa de economia mista de tratamento de água e saneamento de Campinas. 54 trabalhadores vão receber mais de 7 milhões de reais em valores líquidos. O acordo também prevê o recolhimento de 600 mil reais em FGTS e 2 milhões de reais em encargos previdenciários para a União. As negociações vinham sendo realizadas desde o início do ano.
9: Justiça recebe denúncia contra organização criminosa internacional por garimpo ilegal em Roraima.
8: Na ação, o MPF pede a condenação dos 6 integrantes do grupo e fixação de, no mínimo, R$ 200 mil em multa por danos morais coletivos. Vanessa Pereira.
13: Segundo a denúncia, o grupo negociava ouro e diamantes extraídos ilegalmente no Brasil e no exterior, usando contatos e negociações no Peru para comercializar os minerais sem autorização. As investigações apontam investimento de R$ 350 mil na compra de ouro e negociações de pedras avaliadas em mais de US$ 100 mil. O MPF pede a condenação dos 6 acusados por exploração ilegal de recursos minerais da União, organização criminosa transnacional, contrabando e lavagem de dinheiro, além de multa mínima de R$ 200 mil por danos coletivos e sociais.
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9: Uma boa noite.
8: E até amanhã.
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15: Eu sou Paula Groba.
16: E eu sou Ricardo Nakaoka.
15: E estes são os destaques de hoje do Jornal do Senado, que começa agora.
16: Senado aprova retomada de benefícios fiscais para o terceiro setor e isenção de IPI para pessoas com deficiência.
15: Escala 6x1, Senado vai analisar proposta aprovada pela Câmara.
16: Segue para a sanção presidencial política nacional para estudantes com superdotação.
15: Boa noite.
16: Boa noite.
15: Hospitais filantrópicos, entidades assistenciais e organizações sociais podem voltar a ter acesso a benefícios tributários suspensos nos últimos anos. O Senado aprovou um projeto que retoma incentivos fiscais para instituições do terceiro setor e também garante a isenção do IPI na compra de veículos por pessoas com deficiência.
17: A proposta segue agora para análise da Câmara dos Deputados. Mais informações com o repórter Alexandre Campos.
18: Os benefícios referentes ao imposto sobre a renda das pessoas jurídicas, contribuição social sobre o lucro líquido e COFINS, atualmente assegurados por uma lei complementar apenas às organizações da sociedade civil de interesse público e organizações sociais, vão se estender também a todas as entidades do terceiro setor, como afirmou a relatora do projeto, senadora professora Dorinha Seabra, do União do Tocantins.
19: Infelizmente, no formato que está hoje, a Paz e outras instituições já consolidadas na área social perderiam esse benefício.
18: O texto aprovado ainda reverteu outras reduções de benefícios. O incentivo que passará a valer se a proposta virar lei será o referente à doação ou destinação para patrocínio de parte do imposto de renda devido por empresas para projetos esportivos, culturais e sociais, como os voltados para crianças, adolescentes e idosos. Também foi retomada a isenção total de IPI na compra de veículos por pessoas com deficiência.
15: E os municípios com pendência fiscal já estão autorizados a receber recursos de emendas parlamentares. A publicação que garante essa mudança já saiu no Diário Oficial.
17: Esse e outros dispositivos tinham sido vetados pelo presidente Lula, mas o veto foi derrubado pelo Congresso. Repórter Marcela Diniz.
20: Com a promulgação de 4 dispositivos da Lei de Diretrizes Orçamentárias de 2026, que tiveram veto presidencial derrubado pelo Congresso, ficam permitidas doações de bens e valores no chamado defesa eleitoral, que começa 3 meses antes e vai até o final das eleições. Outro dispositivo autoriza municípios de até 65 mil habitantes que tenham pendências fiscais a celebrar convênios com o governo federal, receber recursos de programas e ter acesso a emendas parlamentares. Na sessão que derrubou o veto, o presidente do Congresso, senador Davi Alcolumbre, assinalou que essas demandas fizeram parte da marcha dos prefeitos à Brasília.
21: São estradas, são rodovias, são escolas, são unidades de saúde, são creches, são praças, enfim, são obras muito relevantes para os municípios brasileiros.
20: As outras 2 regras reinseridas na LDO autorizam o uso de recursos da Lei Orçamentária Anual em despesas que estão fora da competência da União e são relativas à malha hidroviária brasileira e à construção e manutenção de rodovias estaduais e municipais destinadas à integração de modais de transporte ou ao escoamento produtivo.
15: Você sabe o que é ludopatia?
17: Ludopatia é o vício em jogos de azar. Essa compulsão provoca perda de controle, endividamento e impactos graves na vida familiar e emocional dos apostadores.
15: Muita gente vem se conscientizando de que essa atividade pode ser destruidora. Em meio ao avanço das bets no país, mais de 570 mil brasileiros já recorreram à plataforma de autoexclusão criada pelo Ministério da Fazenda para bloquear voluntariamente o próprio CPF em sites regularizados.
17: O crescimento do endividamento de famílias por conta do vício em jogos acendeu o alerta no Senado. Os detalhes com o repórter Rodrigo Rezende.
22: Pelo menos 570 mil pessoas já fizeram cadastro na plataforma de autoexclusão para acesso a sites de apostas. O sistema do Ministério da Fazenda traz a possibilidade do bloqueio voluntário em todas as bets legalizadas no Brasil. De acordo com o Ministério, do total de cadastrados, 207 mil usuários apontaram a perda de controle sobre o jogo e os impactos na saúde mental como principais motivos para a autoexclusão. O vício em jogos de azar, conhecido como ludopatia, atinge milhares de brasileiros, como alerta o senador Humberto Costa, do PT de Pernambuco.
23: Dados da Organização Mundial da Saúde apontam que a taxa de dependência em jogos de azar pode variar de 1 a 3% da população adulta. Se aplicarmos essa proporção ao Brasil, estamos falando de até 4 milhões de brasileiros já em situação clínica de vício.
22: Caso você deseje bloquear o seu próprio acesso aos sites e sistemas regularizados de apostas no Brasil, basta acessar autoexclusãoapostas.fazenda.gov.br. Lembrando que o exclusão é sem o tio. Você deve ter uma conta gov.br para fazer a solicitação e seu CPF será bloqueado em todas as casas de apostas.
1: Secas mais severas, chuvas intensas e eventos climáticos extremos podem marcar os próximos meses no Brasil com o fortalecimento do fenômeno El Niño.
2: Diante do risco de impactos na agricultura, no abastecimento de água e até no aumento de desastres naturais, o Senado reuniu hoje no plenário autoridades e especialistas para discutir medidas de prevenção e preparação. Os detalhes com o repórter Márcio

0: Nos municípios.
1: Se não treinar, nós não vamos conseguir executar na hora que a catástrofe acontecer.
0: O senador Hermes Klan, do PL de Santa Catarina, acredita que o trabalho do Senado para fortalecer o planejamento dos municípios em áreas de risco é fundamental, mas não é suficiente.
2: Muitos municípios brasileiros, especialmente os menores, não têm estrutura técnica, equipe permanente ou capacidade de acessar recursos federais com rapidez. O município sofre a tragédia, mas o sistema público só chega depois da água baixar. Enquanto isso, seguimos repetindo o ciclo. Desastre, reconstrução, novo desastre.
0: A sessão de debates foi pedida por todos os líderes partidários, com primeira assinatura de Esperidião Amin, do PP de Santa Catarina.
3: E a proposta que acaba com a escala 6-1 foi aprovada na Câmara dos Deputados na noite de ontem. O próximo passo agora é a análise dessa PEC pelo Senado.
4: Senadores, no entanto, divergem sobre a PEC, que garante aos trabalhadores 2 dias de descanso semanal remunerado. A proposta divide opiniões entre parlamentares e setores da economia. O repórter Douglas Castilho tem mais informações.
5: Uma das vozes contrárias à redução da escala 6-1 para de 5-2 foi o senador Oriovisto Guimarães, do PSDB do Paraná. Segundo ele, trata-se de uma medida demagógica.
6: O Brasil já tem o maior Bolsa Família de toda a história. Já tem auxílio gás, já tem benefício de prestação continuada. Não tem cabimento, não houve aumento de produtividade, não houve investimento em máquinas.
5: Mas o senador Irajá, do PSD do Tocantins, destacou que a nova jornada é uma tendência internacional fruto justamente da modernização tecnológica.
7: Se a tecnologia já flexibilizou a jornada de 40 horas para os setores corporativos de tecnologia, é um contrassenso condenar o trabalho do comércio a um modelo rígido de aprisionamento de 6 dias por semana.
5: O senador Hamilton Mourão, do Republicanos do Rio Grande do Sul, considera a medida uma intervenção indevida do Estado.
8: Então, se eu vou trabalhar 1 dia, 2 dias, 3 dias, 4 dias, 5 dias, 6 dias, 7 dias, é uma decisão minha numa negociação com aquele que está me contratando.
5: O senador Rogério Marinho, do PL do Rio Grande do Norte, concorda com a livre escolha e apresentou uma nova PEC que será analisada pelo Senado em conjunto com o fim da escala 6-1. A proposta prevê a negociação entre trabalhador e patrão quanto à quantidade de horas trabalhadas e o pagamento proporcional às horas efetivamente cumpridas.
4: Com edição de Paula Groba e trabalhos técnicos de João Lira, o Jornal do Senado fica por aqui. Acompanhe agora as notícias da Câmara dos Deputados. Boa noite.
3: Boa noite e até amanhã.
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10: Parlamentares reduzem a jornada de trabalho semanal para 40 horas.
11: Proposta votada estende imunidade tributária de entidades religiosas.
10: Plenário amplia incentivos para a indústria brasileira de fertilizantes.
11: Cobertura de mais doenças com teste do pezinho avança na Câmara.
10: Boa noite. A Câmara examina projeto que organiza a ampliação do número de doenças que poderão ser detectadas pelo teste do pezinho. Vamos ouvir a reportagem de Maria Neves.
12: A Comissão de Saúde da Câmara dos Deputados aprovou o projeto que estabelece os prazos para a ampliação dos problemas de saúde incluídos no teste do pezinho. Uma lei de 2021 lista 13 doenças a serem detectadas no exame. A legislação determina ainda que o Programa Nacional de Triagem deve ampliar a testagem em 5 etapas, mas não estabelece a data para início de cada fase. Hoje, o Sistema Único de Saúde testa os recém-nascidos apenas para 7 condições previstas na primeira fase, que inclui hipotiroidismo, toxoplasmose e hiperplasia adrenal. Pelo texto aprovado, a segunda etapa de ampliação do teste do pezinho, que inclui a detecção de doenças raras genéticas e metabólicas, deverá estar em vigor até 2027. As demais etapas deverão ser implantadas a cada 2 anos depois de concluída a segunda fase. A relatora, a deputada Rosângela Moro, de São Paulo, ressalta que a triagem neonatal é uma das formas mais eficazes de prevenção em saúde infantil. Ela lembra que a detecção precoce de enfermidades permite intervenções terapêuticas antes da manifestação de sintomas.
13: A triagem, ela faz o diagnóstico de doenças antes mesmo.

0: mesmos elas se manifestarem. É extremamente importante que as mães exijam, levem os seus neonatos para fazer a transfusão neonatal. Quanto antes diagnosticado, você trata, até impede o desenvolvimento da doença. Um dos exames, por exemplo, ele impede o retardo mental das crianças, se for diagnosticado e tratado como dentro do devido prazo.
1: Ao apresentar o projeto, o deputado Eduardo da Fonte, do PP de Pernambuco, afirmou que as doenças raras atingem cerca de 13 milhões de pessoas no Brasil. Segundo o parlamentar, 75% dos acometidos por essas enfermidades são crianças e 30% delas morrem antes dos 5 anos de idade. Na opinião do deputado, ainda que as doenças raras não tenham cura, a detecção precoce é importante porque permite o tratamento adequado, que reduz as complicações e o risco de morte. A proposta, que estabelece datas para ampliação do teste do pezinho, ainda será analisada pelas comissões de Finanças e Tributação e de Constituição e Justiça. Da Rádio Câmara de Brasília, Maria Neves.
2: Saúde. Hugo Leal, do PSD do Rio de Janeiro, critica o entendimento da Justiça Federal, que, segundo ele, pode dificultar a avaliação de pessoas com autismo leve e restringir o reconhecimento de direitos. Para ele, a medida contraria avanços aprovados na proteção às pessoas com deficiência.
3: O deputado também manifesta preocupação com possíveis impactos no acesso a benefícios sociais por famílias atípicas. Hugo Leal informa ainda que solicitou audiência pública para discutir os efeitos da medida e cobrar esclarecimentos sobre o tema.
2: Direitos Humanos. Em defesa do Bolsa Família, Benedita da Silva, do PT do Rio de Janeiro, afirma que o programa é um instrumento de dignidade e combate à fome. Segundo a deputada, a maioria dos beneficiários conseguiu deixar o auxílio ao longo dos anos por meio da inserção no mercado de trabalho.
3: Benedita da Silva também aponta contradição em setores da elite que criticam investimentos sociais à população mais pobre, mas silenciam diante de subsídios e isenções concedidos a grandes empresas. Ela ressalta que as políticas de transferência de renda foram fundamentais para retirar o Brasil do mapa da fome.
2: Economia. Câmara estende imunidade tributária das igrejas para a compra de bens e serviços destinados ao funcionamento das entidades. O repórter Marcelo Larcher tem as informações.
4: O plenário da Câmara aprovou proposta de emenda à Constituição que amplia a imunidade tributária das igrejas de qualquer culto para alcançar também a compra de bens e serviços necessários ao funcionamento das entidades religiosas. Imunidade tributária é quando o governo fica proibido de cobrar um imposto. A imunidade sobre patrimônio e renda já está assegurada às igrejas por diversas leis. A proposta aprovada deixa claro na Constituição que a imunidade tributária vai valer também para a aquisição de bens ou serviços necessários para a implantação, manutenção e funcionamento das entidades religiosas e templos de qualquer culto. A imunidade é estendida ainda para as creches, comunidades terapêuticas, mosteiros, seminários, conventos, serviços de acolhimento institucional, atividades sociais e assistenciais e demais atividades sem fins lucrativos. As condições e critérios de habilitação terão de ser definidas por lei complementar que ainda vai ser aprovada. Relator da proposta, o deputado Dr. Fernando Máximo, do PL de Rondônia, diz que a proposta dá mais segurança jurídica para a imunidade já prevista na Constituição. Deputados da base do governo disseram que a proposta amplia um privilégio e permite que entidades ligadas à igreja sejam também beneficiadas por uma renúncia fiscal que será paga pelos demais contribuintes. Foi o que disse o deputado Pedro Czai, de Santa Catarina, líder do PT.
5: Três leis e a Constituição deixa claro o apoio, a isenção tributária, a imunidade. Agora, o que se quer é extrapolar por várias modalidades de imunidade tributária, como alguém dá uma palestra, ganha 200 mil, alguém compra um avião de 20 milhões, porque vai ser para atividade religiosa.
4: O autor da proposta, deputado Marcelo Crivella, do Republicanos do Rio de Janeiro, diz que a imunidade prevista na Constituição para as igrejas não existe na prática.
6: É só isso que nós queremos. Que a imunidade prevista na Constituição aconteça na prática. Eu já paguei imposto sobre tudo. O dinheiro que eu dou para a igreja não é para pagar imposto de novo. E outra coisa, se comprar um avião, um helicóptero, o senhor acha que a Receita Federal vai devolver isso?
4: A proposta de emenda à Constituição que amplia a imunidade tributária das igrejas de qualquer culto seguiu para análise do Senado. Da Rádio Câmara de Brasília, com informações de Daniele Lessa e Antônio Vital, Marcelo Larcher.

0: Justiça. Para Rogério Correia, do PT de Minas Gerais, o suposto uso de fundos de previdência estaduais, como o Rio Previdência, em instituições privadas, levanta suspeitas de favorecimento político. Ele alega que as denúncias sobre o Banco Master revelam uma relação que envolve integrantes da oposição.
1: Rogério Correia cobra a responsabilização de todos os envolvidos no caso e exalta a atuação das instituições de controle e do judiciário. O deputado espera que as investigações alcancem todos que desviaram os recursos de apoio.
0: Marcon, do PT Gaúcho, denunciou supostos esquemas ligados ao Banco Master. Ele alega que o senador Flávio Bolsonaro teria visitado o banqueiro Daniel Vorcaro em busca de repasses para despesas do ex-deputado Eduardo Bolsonaro nos Estados Unidos e formação de Caixa 2 para campanhas eleitorais.
1: Marcon exigiu também explicações do presidente nacional do PL, Valdemar da Costa Neto, e da liderança da legenda no Rio Grande do Sul sobre as graves acusações de desvios e benefícios financeiros ilícitos.
0: 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Votação. A Câmara aprovou um projeto que cria incentivos para a indústria nacional de fertilizantes. A repórter Daniela Lessa explica que a intenção é tornar o Brasil menos dependente do mercado externo.
2: O plenário da Câmara aprovou o projeto que prevê diversos benefícios tributários, ou seja, descontos no pagamento de impostos para estimular a produção de fertilizantes no Brasil. O projeto cria o Programa de Desenvolvimento da Indústria de Fertilizantes, o Profert, que concede até 10 bilhões de reais em subsídios em 5 anos para fábricas de fertilizantes. Hoje o Brasil importa mais da metade dos fertilizantes e fosfatos utilizados na agricultura, principalmente de países como a Rússia, a China e os Estados Unidos. A proposta, já aprovada pelo Senado, está baseada em renúncia de receitas, ou seja, o governo deixa de cobrar impostos para estimular o setor. O texto final, apresentado pelo relator, deputado Júnior Ferrari, do PSD do Pará, limita essas desonerações em 2 bilhões de reais por ano e fixa prazo máximo de 5 anos para os benefícios. O projeto beneficia empresas com projetos aprovados pelo Ministério da Agricultura. Além disso, obriga a mistura obrigatória de fertilizantes nacionais no produto consumido e comercializado no país, começando com 2% ano que vem e chegando a 30% em 10 anos. O argumento é que o Brasil precisa ficar menos dependente do mercado externo. As medidas foram criticadas pelo deputado Gilson Marques, do Novo, de Santa Catarina.
3: Ele trocou a antiga forma de lidar com o problema, que era a desoneração tributária de IPI, COFINS, e ele abandonou essa forma de incentivo para ter uma outra forma de incentivo, que na verdade é uma reserva de mercado, ou seja, beneficiar poucos indicados. E, além disso, ele se apoia em pilares que nós não concordamos. Por exemplo, a mistura obrigatória de fertilizantes nacionais. Isso não faz sentido nenhum.
2: A proposta também permite que o governo federal crie linhas de financiamento a projetos de produção, pesquisa e infraestrutura, o que ficará a cargo do BNDES. De acordo com o relator, Júnior Ferrari, a dependência de fertilizantes de outros países deixa o país vulnerável.
4: Esse projeto, ele é de suma importância, porque o Brasil, ele é um dos maiores produtores de alimentos do mundo. E hoje importamos cerca de 85% a 90% dos fertilizantes. Então corremos o risco de falta de alimento no Brasil e no mundo. Daí a importância desse projeto, porque é uma questão econômica, mas muito mais, e principalmente é uma questão de segurança alimentar.
2: Como foi alterado pela Câmara, o projeto que cria o Programa de Desenvolvimento da Indústria de Fertilizantes, com benefícios tributários para aumentar a produção nacional, voltou para análise do Senado. Da Rádio Câmara de Brasília, com informações de Antônio Vital, Daniele Lessa.
0: Agricultura.
1: Emidinho Madeira, do PL de Minas Gerais, denunciou o desvio de 850 milhões do Fundo de Defesa da Economia.

0: e a cafeeira, principal aporte do governo federal ao setor. O parlamentar afirma que os recursos devem ser utilizados exclusivamente no fortalecimento da produção.
1: Emidio Madeira cobrou ainda a redução imediata das taxas de juros do Funcafé para aliviar os custos dos produtores que enfrentam instabilidade de preços e sequelas de anos de seca, especialmente no estado mineiro. Turismo.
0: Bacelar do PV celebra o desempenho da Bahia na atração de turistas internacionais e atribui o avanço do setor, entre outras coisas, à ampliação da conectividade aérea. O deputado também faz críticas à condução da política de turismo durante a gestão anterior.
1: Bacelar lembra ainda que o aumento da chegada de visitantes estrangeiros e a relevância econômica da atividade têm impulsionado a expansão do setor. Segundo ele, tudo isso reflete políticas públicas de incentivo ao turismo nacional.
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3: Trabalho.
0: Câmara aprova a redução da jornada semanal para 40 horas e 2 dias de descanso remunerado. O repórter Antônio Vital acompanhou a votação.
4: A Câmara dos Deputados aprovou por 472 votos a favor e apenas 22 contrários a proposta de emenda à Constituição que reduz a jornada normal de trabalho para até 40 horas semanais e garante 2 dias de repouso semanal remunerado aos trabalhadores. Horas antes, o texto apresentado pelo relator, deputado Léo Prates, do Republicanos da Bahia, foi aprovado em uma comissão especial por 34 votos a 4. No plenário, o texto aprovado foi uma emenda apresentada pelo líder do PT, Paulo Pimenta, do PT do Rio Grande do Sul, praticamente idêntica ao aprovado na comissão e resultado de um acordo entre a maioria dos partidos. A aprovação desse texto alternativo impediu que fosse votada, a pedido do PL, outra proposta de emenda à Constituição apresentada pela deputada Érica Hilton, do PSOL de São Paulo, que reduzia a jornada de trabalho para 4 dias por semana e foi analisada junto com o texto aprovado. Além da jornada de 40 horas semanais, o texto aprovado, conhecido como PEC do fim da escala 6x1, prevê que um dos 2 dias de descanso deverá ser preferencialmente aos domingos. A redução da jornada e a ampliação do descanso devem acontecer sem qualquer tipo de redução nos salários. Essa garantia também vale para os pisos salariais. A adoção da medida será gradual. 60 dias depois da publicação da emenda, a jornada normal não poderá passar de 42 horas semanais. Depois de um ano, deverá cair para 40 horas. A proposta foi criticada por deputados da oposição, inclusive do PL, que tentou aprovar a proposta que não tinha sido objeto de acordo no plenário. Para o deputado Bibo Nunes, do PL do Rio Grande do Sul, a medida proíbe as pessoas de trabalharem.
5: Estão querendo proibir de trabalhar nesse país. Não tem lugar no mundo que proíba de trabalhar. A esquerda só sabe viver de bocas e tetas. É com trabalho que se vive. Trabalho honra, dignifica.
4: O deputado Carlos Zaratini, do PT de São Paulo, criticou a tentativa de aprovação de texto que não tinha sido objeto de acordo.
6: Um destaque fake. Por que fake? Porque a maioria do PL atuou o tempo todo contra a PEC que acaba com a escala 6x1 e coloca a jornada de 40 horas. Chegaram a apresentar aqui uma emenda onde teria um prazo de implantação dessa modificação de 10 anos. Mas agora eles dão uma de radical.
4: A proposta foi criticada por outros deputados da oposição. O deputado Kim Kataguiri, do Missão de São Paulo, considerou a aprovação da proposta uma medida eleitoreira que não trará benefícios reais ao trabalhador.
7: Aliás, o melhor cenário para mim era nem ter transição, era começar agora. Quanto antes começar, antes as pessoas vão saber que é uma farsa, que a vida delas não mudou, não melhorou, que elas não vão estar trabalhando menos.
4: O texto permite que convenções ou acordos coletivos estabeleçam regime de compensação, inclusive para categorias com jornadas diferenciadas. Outro trecho prevê que lei complementar estabeleça medidas de transição para microempreendedores individuais, microempresas e empresas de pequeno porte. A proposta também permite que empresas que prestam serviço de mão de obra terceirizada para o serviço público, por meio de licitação, reduzam a carga horária dos funcionários após a alteração do contrato. Ao defender a importância de mais tempo livre para os trabalhadores, o autor de uma das propostas que deu origem à mudança, deputado Reginaldo Lopes, do PT de Minas Gerais, destacou as consequências de jornada

0: jornadas extensas para a saúde mental do trabalhador.
1: Nenhum setor econômico perde, muito pelo contrário. O que prejudica uma economia, uma empresa, é o seu trabalhador, seu colaborador adoecido. E hoje nós temos uma pandemia de doença mental no país.
0: O presidente da Câmara, Hugo Mota, classificou a aprovação como histórica. Depois de aprovada em dois turnos de votação, a PEC do fim da escala 6x1 seguiu para análise do Senado. Da Rádio Câmara de Brasília, com informações de Daniele Lessa, Antônio Vital.
2: Padre João, do PT de Minas Gerais, afirma que o fim da escala 6x1 restringe acordos trabalhistas que desrespeitem o novo limite de horas. Ele também relaciona a alteração constitucional ao combate à exploração do trabalho e à sobrecarga enfrentada principalmente por mulheres.
3: Heloísa Helena, da Rede do Rio de Janeiro, afirma que o debate sobre o fim da escala 6x1 representa uma reivindicação histórica dos trabalhadores. Para ela, a mudança pode melhorar a qualidade de vida e reduzir a sobrecarga enfrentada por diferentes categorias profissionais.
2: Segundo Alexandre Lindemeyer, do PT do Rio Grande do Sul, a redução da jornada de trabalho é uma pauta histórica para o parlamento brasileiro. Ele observa que, com o avanço da tecnologia, não há mais justificativa para manter uma jornada que adoece os trabalhadores.
3: Bebeto, do PP do Rio de Janeiro, declara posicionamento favorável ao projeto que acaba com a escala de trabalho 6x1. O parlamentar relembra sua trajetória profissional como servente de pedreiro, camelô e feirante para reforçar seu compromisso com a defesa dos direitos dos trabalhadores.
2: Welter, do PT do Paraná, celebrou o avanço da votação para o fim da escala 6x1, destacando o impacto positivo da medida para mulheres, jovens e trabalhadores rurais. Segundo ele, a mudança promove uma rotina mais humana, além de alinhar o Brasil aos padrões de países desenvolvidos.
3: Pedro Paulo, do PSD do Rio de Janeiro, defendeu o fim da escala 6x1, destacando que a medida vai beneficiar milhões de trabalhadores ao reduzir o desgaste físico e mental. Ele afirmou ainda que o descanso adequado eleva a produtividade e saúde mental do trabalhador.
2: Ana Pimentel, do PT de Minas Gerais, afirma que a redução da jornada de trabalho sem redução salarial será uma conquista histórica dos trabalhadores brasileiros. A deputada afirma que o fim da escala 6x1 representa uma medida de justiça para quem enfrenta sobrecarga laboral.
3: Termina agora o Jornal Câmara dos Deputados, produzido pela Rádio Câmara. O programa teve trabalhos técnicos de Everson Urani e apresentação de José Carlos Andrade e Márcio Aquilissardi. Uma boa noite para você.
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1: Olá, amigos, muito boa noite. 8 horas e 3 minutos. Estamos iniciando o noturno desta quinta-feira, 28 de maio de 2026. Império dos Metais, parte 2. Música e interpretação de Carlos Malta, Robertinho Silva e Francisco Pellegrini.

0: Império dos Metais, parte 2, música e interpretação de Carlos Malta, Robertinho Silva e Francisco Pellegrini. Rádio MEC 8 e 13.
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0: Cabaleiro, de Yamandu Costa, com Yamandu Costa e Guto Virte.

0: Caldo de Cana, música e interpretação de Davi Gank. Antes, Cabaleiro, de Yamandu Costa, com Yamandu Costa e Guto Wirth. Rádio MEC 8:21, boa noite.
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0: Brigas Nunca Mais, de Tom Jobim com Lula Galvão.

0: Um tom para Jobim, de Sivuca e Oswaldinho do Acordeon, com Sivuca e Quinteto Irapuru. Antes, Brigas Nunca Mais, de Tom Jobim, com Lula Galvão. Rádio MEC 8:30.
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0: Valsa Brasileira, música e interpretação de Ronaldo Diamante.

0: Baião Crioulo, de Rafael Almeida, com Rafael Almeida e Lipe Guedes. Antes, Valsa Brasileira, música e interpretação de Ronaldo Diamante. Rádio MEC 8:37. Boa noite.
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0: Seresteiro, de Zé Menezes e Luiz Bittencourt, com Zé Menezes. Antes, Ciclos. Música e interpretação de Salomão Soares. Rádio MEC 8:48.
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0: Amo, de Aécio Flávio, com Chiquinho do Acordeon.

0: Estação da Luz, de Alceu Valença, com a Orquestra Ouro Preto. Antes, Amo, de Aécio Flávio, com o Chiquinho do Acordeon. E assim encerramos o Noturno desta quinta-feira, que está de volta amanhã, a partir das 8 da noite. Continue conosco, vem aí o Jazz Livre ao vivo. Até já!
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5: Nove horas.
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5: Olá, amigos. Eu sou Sidney Ferreira e o Jazz Livre está começando aqui pela sua Rádio MEC. O Jazz Livre é sua faixa diária de segunda a sexta com o melhor do jazz e do instrumental contemporâneo. John Coltrane foi um dos maiores saxofonistas da história. Depois de superar graves problemas pessoais, ele mergulhou em uma busca espiritual que mudou o jazz para sempre. Equinox é uma de suas composições mais belas, gravada em 1960 com o seu quarteto clássico. Uma melodia simples, mas profunda, que transmite paz, força interior e uma sensação de infinito. Pura essência coltraniana. Vamos ouvir então, abrindo o Jazz Livre desta noite, Equinox, música do próprio John Coltrane. 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